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0: que bate na alma, né? Meu Jesus, Natalie Imbruglia aqui na Pan Contorne, essa é a sua Jovem Pan, classicão que você ouve à meia-noite, horário de Brasília com clássicos da Pan, anos 70, 80, 90, 2000, tá bom? Rápido intervalo e a música volta já pra você, boa noite.
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Ok, Maroon 5, Kendrick Lamar aqui na sua Jovem Pan. Don't wanna know, don't wanna know, don't wanna know. Essa sua número 1 do Brasil. Harry Styles, Ed Was. Chegando aqui, já tem as 7 melhores, hein? Ótima noite de terça-feira pra você. Essa é a número 1.

0: Exato, mas essa versão tá meio antiga, né? Acontece. Você tá na Rádio Certa, terçamos, 22 de setembro, semaninha só começando, coisas legais pra rolar e já já, falando em rolar, que tem? Tem as 7 melhores pra você curtir em alto e bom som, as que bombam aqui na programação da Pan. Fica aí, garotinho, garotona, a música volta já.
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to Bruno Mars. 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

É, garotona Taylor Swift aqui na sua. Jovem Pan. Quem mais? Quem mais? O menino Bruno. Bruno Mars passou aqui também com a Just Mine, na segunda posição das sete melhores. BTS, sempre, né? A garotada crescendo cada vez mais e passando aí com Swan. Ella Langland, Sam Fender junto com Olivia Dean, Remy N e Lola Young abrindo bem a sequência com Man Child. Peraí, Lola Young com Messi e Sabrina Carpenter com Man Child, né? Músicas que aparecem sempre na programação da Pan, você até decora o refrão de tanto escutar. É isso, o rádio te traz essas coisas legais pra você marcar aí, tocar bastante, colocar no seu Instagram, marca a gente lá também, pô, escutei na Pan e tal, coloca no seu videozinho, é bem legal. Músicas boas, inclusive a melhor da semana, música nova que tá chegando com tudo na programação, Great Expectation, Sienna Spiral. É, menino, menina, você vai ouvir já já. Depois do intervalo comercial, você tá na Rádio Certa, essa é a sua Jovem Pan.

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Conexão Jovem Pan de volta e agora com uma treta entre gigantes, hein? Desta vez, Roger Waters colocou na mira ninguém menos que Mick Jagger. Para o baixista do Pink Floyd, o líder dos Rolling Stones não tem coragem de se manifestar politicamente e só está interessado no saldo de sua gorda conta bancária. Ah, e sobrou também para Bob Dylan e Paul McCartney. E das tretas para os shows, Tom Morello, do Rage Against the Machine, confirmou mais alguns nomes para o festival Power to the People, que acontece no dia 3 de outubro. A lista de convidados conta agora com Anthrax, Bruce Springsteen, Foo Fighters, Cypress Hill, Killer Mike,

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Chodder aqui na Pan. Quem cantou pra você foi Olivia Dean. Tá sempre aqui com a gente na número 1 do Brasil, chegando cada vez mais. Músicas novas a gente traz e você curte em alto e bom som na Pan. Terçamos. Ótima noite pra você, Elton John. Hold Me Closer aqui na Pan.

Ok, Coldplay, BTS e My Universe aqui na Pan, só crescendo cada vez mais. Ariana Grande, Think Max, Justin Bieber, Daniel Caesar, Pitts. E você com a gente, curtindo muito o som. Tranquilão nessa terça-feira, 22 de setembro, semana começando mais ou menos, né? O mês terminando e você com a gente aqui fazendo a coisa acontecer. Obrigado por estar sempre com a gente, você que tá no seu carro dirigindo, colocou a Pan. Deixa contigo aí, vai levando. Já, meia-noite, meu horário de Brasília, tem clássicos da Pan pra você curtir no setembro.

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0: Ana com o Irreb aqui na número 1 do Brasil. A gente volta já já com muito mais som clássico chegando, pedindo passagem pra você. Até já, segura aí.
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Pessoa tá no ar pra você aqui na Jovem Pan, a número 1 do Brasil. Mais um Clássicos da Pan, mais uma oportunidade de relembrar que tocou aqui desde os anos 70 até os anos 2000. Tá bom pra você, né? Melhor ainda se começar com Pink Floyd, Another Brick in the Wall. Seguido de Tears for Fears, Genesis, Man at Work e muito mais aqui na Jovem Pan. Essa aqui vos fala, muito prazer, sou eu, Pri Oliveira por aqui.

Jovem Pan número 1 do Brasil. R.E.M. Shine Happy People aqui no Clássicos da Pan. Justamente o momento em que você relembra o que estava tocando aqui na Jovem Pan desde os anos 70 até os anos 2000. Logo mais você vai curtir uma atrás da outra aqui durante a madrugada na Jovem Pan. E agora tem o som do Dave Smith, esse clássico aqui, There is a Light.

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0: 4h59. Olá, bom dia para você. Hoje é quarta-feira, dia 23 de setembro de 2026. Seja bem-vindo, bem-vinda aqui à programação da Jovem Pan. O Jornal da Manhã, a primeira edição, está só começando. Vamos então aos principais destaques da edição de hoje. Países integrantes do Escudo das Américas se unem a Donald Trump e anunciam sanções conjuntas contra grupos narcoterroristas. O documento, divulgado pelo Departamento de Estado americano, foi assinado por 16 nações e lista 24 organizações, como o PCC e o Comando Vermelho. Lula abre a Assembleia da ONU com defesa à soberania e afirma que o Brasil não cabe no quintal de ninguém. O presidente destacou que a democracia está em xeque diante da ingerência externa em processos eleitorais e criticou os que usam tarifas como armas de coerção e chantagem. Queda de helicóptero do cantor Rick será investigada pela FAB com peritos do CENIPA. Além do artista, morreram o empresário Bruno Avelar, o videomaker Paulo Soares, o piloto Antônio Nóbrega de Araújo e o copiloto Leopoldo Barros Teixeira. Os corpos já estão no IML de Florianópolis. Em campanha em São Luís, Flávio Bolsonaro promete manter programas sociais e volta a criticar Moraes e Dino do STF. O candidato à presidência também provocou o TRE, erguendo um quadro com a foto de Jair Bolsonaro. André Mendonça diz que Alexandre de Moraes distorceu relatórios da PF e defende o arquivamento do pedido de investigação sobre a conduta na relatoria dos casos Master e INSS. O ministro também pediu investigação do colega por abuso de autoridade e denunciação caluniosa. Mensagens indicam que Daniel Vorcaro temia vazamento de jantar com Jair Bolsonaro e Flávio Bolsonaro no final de 2024. Em diálogos trocados com um empresário suspeito de ser um sócio oculto, o ex-banqueiro alerta: não fala dessa reunião bolso pra ninguém. Agora são 5h01. A edição de hoje do Jornal da Manhã começa destacando para você que no discurso na Assembleia Geral da ONU, o presidente Lula defende a soberania nacional, fez críticas à influência externa na eleição brasileira e, sem citar Donald Trump, mandou um recado aos Estados Unidos. A reportagem é do André Anelli.
1: O discurso do presidente Lula na abertura da Assembleia Geral da ONU durou cerca de 20 minutos, tempo usado para criticar a própria organização internacional, os Estados Unidos e tentativas de interferência nas eleições brasileiras. No início do discurso, Lula reclamou do Conselho de Segurança das Nações Unidas e afirmou que o colegiado não tem mais credibilidade e não consegue mais livrar o planeta de conflitos armados.
2: A ONU está falhando em uma das suas missões mais elevadas, a de livrar a humanidade do flagelo da guerra. Sua credibilidade nunca esteve tão baixa. Sua capacidade de proteger os mais vulneráveis, os que não têm exército, nem arsenais, nunca foi tão pequena. Somos todos reféns do imobilismo de um Conselho de Segurança que não cumpre o seu papel.
1: Em seguida, foi a vez do presidente Lula fazer críticas à gestão do presidente Donald Trump. Diante da delegação americana, que não o aplaudiu nenhuma vez, Lula fez referência ao secretário de Estado americano, Marco Rubio, que já disse considerar a América Latina como quintal dos Estados Unidos, e afirmou que o Brasil não cabe no quintal de ninguém, num discurso associado à defesa da soberania, como ele tem valorizado recentemente.
2: O Brasil não cabe no quintal de ninguém. Precisamos... Precisamos de parceiros com uma agenda positiva que fomenta o desenvolvimento. Diferenças ideológicas não devem ser obstáculos para a maior integração entre vizinhos. Os países da região reconheceram os horrores do regime de exceção. percorremos um longo caminho para restaurar a vontade popular. A democracia está novamente em xeque.
1: E ainda em alusão a posicionamentos dos Estados Unidos que já classificaram facções brasileiras como terroristas, Lula afirmou que o Brasil não subestima o combate ao crime organizado.
2: O Brasil não subestima o desafio representado pelo crime organizado. Estamos preparados para enfrentar as organizações criminosas que aterrorizam nossas comunidades. Trabalhadores são roubados, mães perdem seus filhos, policiais não voltam para suas casas. As pessoas estão cansadas da violência. Mas não vamos terceirizar a responsabilidade de defender nossas fronteiras e de garantir à população o direito de viver sem medo. Não precisamos de porta-aviões vigiando nossas águas. Precisamos de cooperação para estancar o fluxo de armas e de dinheiro que abastece o crime organizado.
1: Por fim, Lula também afastou a possibilidade de interferências externas nas eleições e aproveitou o discurso para atacar os adversários políticos no Brasil, que, segundo ele, representam a exclusão e o negacionismo.
2: No dia 4 de outubro, milhões de brasileiras e brasileiros vão às urnas para definir o seu destino. Não vão apenas eleger o presidente da República, governadores estaduais e representantes do poder legislativo. Vão decidir entre democracia e negacionismo. Se o Brasil vai avançar rumo a um futuro de mais oportunidades ou regressar a um passado de exclusão.
1: Diferentemente do ano passado, Lula não se encontrou com Donald Trump nos bastidores da Assembleia Geral, assim como também não houve uma reunião bilateral entre eles. Lula retorna ao Brasil nesta quarta-feira com destino ao Rio de Janeiro, onde deve se reunir com artistas que apoiam a candidatura do Partido dos Trabalhadores à presidência. De Brasília, André Anelli.
0: A comentarista Dora Kramer avalia que o presidente Lula repetiu o roteiro na ONU, inclusive na hora de usar o palanque para pedir votos. Acompanhe.
3: Em linhas gerais, o presidente Lula repetiu o roteiro seguido nas várias vezes em que ele falou na abertura da Assembleia Geral da ONU. O diferencial dessa vez veio nos momentos finais, quando ele mencionou explicitamente o dia 4 de outubro, falou com essas palavras, 4 de outubro, e praticamente pediu votos naquela tribuna internacional. Lula não poderia ser mais explícito ao dizer que o Brasil terá de escolher entre a democracia e o negacionismo, entre o avanço e o atraso. Olha, justiça seja feita. Presidente Lula não foi o primeiro chefe de nação brasileiro a usar o palco das Nações Unidas para fazer referências internas em momentos de dificuldade política. José Sarney, nos anos 80, e mais recentemente Dilma Rousseff, fizeram o mesmo, fizeram exatamente isso. Agora, nenhum dos dois conseguiu resolver seus problemas internos por causa disso. E também não vai ser essa fala de candidato usando o cargo de presidente que vai resolver a vida eleitoral de Lula.
0: Ainda nesse assunto, o presidente dos Estados Unidos, Donald Trump, aproveitou o dia na Assembleia Geral da ONU para encontrar líderes mundiais e mandar fortes recados também. O republicano teve o primeiro encontro com a presidente interna da Venezuela, ou interina, Delcy Rodríguez, desde a captura de Nicolás Maduro. Pedro Trito tem aqui as informações.
4: O presidente americano Donald Trump anunciou que autoridades iranianas e americanas se reuniram à margem da Assembleia Geral da ONU em Nova York. O republicano disse que foi uma reunião de 3 horas. O presidente descreveu o encontro como muito bom e afirmou que prevê outro diálogo em um futuro muito próximo. Trump anunciou a retomada do diálogo com Teerã durante uma coletiva de imprensa conjunta com o presidente ucraniano Volodymyr Zelensky. Veículos de imprensa iranianos reportaram horas depois que o encontro ocorreu entre o chanceler do Irã, Abbas Araghchi, e o enviado dos Estados Unidos, Steve Witkoff. Durante a reunião, Teerã apresentou a Washington suas condições para reabrir o Estreito de Hormuz, acrescentaram estes veículos. Segundo a agência estatal de notícias IRIB, as demandas apresentadas por Araghchi incluem a suspensão imediata do bloqueio naval dos Estados Unidos a portos iranianos, o pronto pagamento de todos os ativos iranianos que estão congelados e o fim da guerra em todas as frentes de resistência. Mais cedo, Trump havia dito no púlpito da ONU que tinha que escolher entre levar o Irã ao inferno ou chegar a um acordo, e antecipou que uma solução diplomática seria encontrada após as eleições legislativas de meio de mandato de novembro nos Estados Unidos.
5: But I have a big decision to make.
6: Mas tem uma grande decisão a tomar. Será feito um acordo com o Irã que permita ao país se reconstruir e se tornar uma nação muito maior do que jamais foi. Talvez uma das maiores do Oriente Médio, ou até mesmo do mundo. Ou eu aniquilo a República Islâmica e faço isso rapidamente, sem jamais dar a eles a chance de matar e destruir pessoas e países novamente. Eu os conduzo ao inferno, sem qualquer chance de sobrevivência e sem esperança de um futuro grandioso para as próximas gerações. Mas acredito que faremos um acordo logo após a eleição, porque não faz sentido que eles não façam isso.
4: No mesmo dia, o republicano ao lado da primeira-ministra da Dinamarca, Mette Frederiksen, e Jens Frederik Nielsen, primeiro-ministro da Groenlândia, assinou um acordo que concede a Washington um maior controle sobre a segurança do território. Trump também se encontrou com o presidente ucraniano Volodymyr Zelensky. Durante a reunião, o presidente americano disse acreditar que a Ucrânia e a Rússia chegarão a um acordo para encerrar a guerra ao mesmo tempo em que levanta a possibilidade de Vladimir Putin participar da cúpula do G20 em Miami. Pouco depois, Trump teve o primeiro encontro com o primeiro-ministro britânico, Andy Burnham. O chefe da Casa Branca descreveu Burnham como um empresário nato e afirmou que as relações entre o Reino Unido e os Estados Unidos estão em um patamar mais elevado agora do que estavam com o líder anterior. Por fim, se reuniu com a presidente interina da Venezuela, Delcy Rodrigues. O encontro é o primeiro entre os dois líderes, desde que Rodrigues assumiu o poder na Venezuela, após a captura do então presidente Nicolás Maduro e de sua esposa em uma operação militar dos Estados Unidos realizada em 3 de janeiro. Segundo a agência Reuters, a reunião estava prevista para ocorrer durante uma recepção oferecida por Trump a líderes estrangeiros durante a Assembleia Geral da ONU. A viagem de Rodrigues a Nova York marca a primeira visita dela aos Estados Unidos, desde que assumiu a presidência interina do país. Após o encontro, Delcy publicou uma foto com Trump nas redes sociais. Conversamos sobre o fortalecimento da relação bilateral entre nossos países e o avanço de uma agenda de cooperação em áreas estratégicas como energia, mineração, segurança e outros temas de interesse comum, publicou a venezuelana. Delcy também agradeceu o apoio dos Estados Unidos durante a crise causada pelos terremotos de 2 de junho e a ajuda no processo de reintegração do país aos espaços multilaterais. A presidente venezuelana discursa hoje na Assembleia Geral.
0: Os presidentes Lula e Donald Trump não se encontraram nos bastidores da Assembleia Geral da ONU. Enquanto o líder brasileiro destacou a soberania nacional, o republicano fez ameaças ao Irã e à América Latina. Os detalhes você tem com o Matheus Dias.
7: No discurso na Assembleia Geral da ONU, o presidente dos Estados Unidos, Donald Trump, reforçou a ameaça de usar a força na América Latina ao defender a intervenção na Venezuela, que terminou com a prisão de Nicolás Maduro, mas deixou claro que a ação teve motivos econômicos. Trump ainda comparou os cartéis de drogas que atuam na região ao Estado Islâmico.
4: Os cartéis são o Estado Islâmico do Hemisfério Ocidental. Não são gente boa. São inimigos em guerra contra a civilização, utilizando assassinatos, estupros, tortura e extorsão como instrumentos de terror. Assim como o Estado Islâmico, eles devem ser mortos, banidos ou detidos como combatentes inimigos, sem a possibilidade de libertação, que é exatamente o que estamos fazendo.
7: O combate ao tráfico na América Latina é uma prioridade da Casa Branca para ampliar a influência de Washington na região. A iniciativa mais recente é o chamado Escudo das Américas, que reúne aliados de Washington e ganhou a adesão do Chile. O anúncio foi feito pelo presidente do país, José Antônio Kast, em Nova York.
8: O que hemos señalado es que aderimos.
9: Integramos uma coordenação conjunta de 15 países. Vocês sabem que participei como observador da primeira reunião. No entanto, não se trata de um tratado para que ninguém pense que estamos violando a soberania e as instituições nacionais do Chile. O que temos aqui é uma coordenação, uma adesão a certas linhas de ação contra o crime organizado.
7: O Escudo das Américas é uma coalizão liderada pelos Estados Unidos para combate ao crime organizado e ao narcotráfico. Só que o Brasil não integra esse grupo. Um comunicado divulgado após uma reunião de líderes na coalizão na sede da ONU, em Nova York, o grupo de países anunciou a primeira ação conjunta para enfrentar o que chamou de flagelo do narcoterrorismo. A aliança propôs sanções coletivas contra 24 grupos do crime organizado, que consideram uma ameaça imediata e compartilhada. Entre os grupos estão o PCC e o Comando Vermelho. Declaramos nossa intenção de impor o congelamento de ativos e restrições migratórias e de visto para os membros, associados e apoiadores dessas organizações, e responsabilidade penal para as pessoas que oferecerem deliberadamente apoio material, incluindo apoio logístico a essas organizações, diz o texto do Escudo das Américas. O secretário de Estado americano Marco Rubio disse que a ideia por trás da aliança é ter líderes democraticamente eleitos, com ideias semelhantes e comprometidos com esse desafio.
10: Strong leaders who are committed to the challenge of taking on transnational terrorism.
7: O professor de Relações Internacionais Lucas de Souza Martins afirma que a medida é mais um passo na tentativa de Donald Trump de ampliar o predomínio americano nas Américas.
11: Portanto, essa colaboração anunciada entre esses países alinhados ao presidente Trump e também ao Escudo das Américas mostra também que o cerco será montado e estará construído, obviamente, contra países que são considerados hostis. O Brasil, obviamente, entra nesse bojo, nessa situação. Então, isso significa também que se há um elemento que preocupa países que não necessariamente são aliados a esse escudo, é a questão da segurança pública, é a questão das organizações criminosas transnacionais, e é a partir daí que os Estados Unidos vai investir e aprofundar o seu trabalho militar e também de intervenção na América Latina, de acordo com seu interesse.
7: Essa é a primeira vez que se busca ampliar esse sistema de sanções aos 15 países que assinam o comunicado, que representam quase metade da América Latina e do Caribe.
0: Agora são 5h17. Você acompanha aqui o Jornal da Manhã com os principais destaques do noticiário. O ministro do Supremo Tribunal Federal, André Mendonça, protocolou uma resposta à representação do colega Alexandre de Moraes para que a corte o investigasse. E o Bruno Pinheiro é quem tem os detalhes pra gente.
12: O ministro André Mendonça pediu ao presidente do Supremo, Edson Fachin, o arquivamento da representação apresentada contra ele por Alexandre de Moraes. A resposta contesta suspeitas de irregularidades na condução das investigações sobre o Banco Master e as fraudes no INSS. Moraes havia apontado fortes indícios de improbidade administrativa, abuso de autoridade e crime de responsabilidade. Mendonça nega as acusações. Na manifestação, Mendonça questiona os relatórios de inteligência da Polícia Federal usados por Moraes. Ele sustenta que não há elementos suficientes para transformar uma divergência sobre decisões judiciais em uma apuração pessoal contra um ministro e afirma: divergência jurídica não é sinônimo de ilícito funcional. A resposta de André Mendonça também muda o foco da discussão. Além de pedir o arquivamento das acusações contra ele, o ministro quer que a presidência do Supremo Tribunal Federal analise a atuação de Alexandre de Moraes nesse episódio. Mendonça defende que uma eventual investigação pessoal só pode avançar se houver um fato concreto, individualizado e independente das decisões judiciais que ele tomou. No documento, escreve que somente elementos externos e autônomos ao conteúdo decisório podem justificar a passagem do controle da decisão para o exame da responsabilidade pessoal. A manifestação também questiona a participação de Alexandre de Moraes no julgamento do caso. Mendonça pede que o Supremo analise em que a situação jurídica dele poderia ser atingida e afirma: a garantia de imparcialidade não pode variar conforme o nome do julgador. Mendonça também pede o encerramento da parte da petição voltada diretamente à conduta dele. O documento também defende que, se houver fatos concretos contra qualquer autoridade, eles sejam apurados pelos órgãos competentes. Agora cabe à presidência do Supremo analisar o pedido de arquivamento e os questionamentos apresentados por André Mendonça.
0: Para a nossa comentarista Dora Kramer, o documento enviado a Fachin é um revide de André Mendonça contra Alexandre de Moraes. Acompanhe.
3: O ministro André Mendonça não se limitou a se defender das acusações do ministro Alexandre de Moraes. Mais que isso, Mendonça contra-atacou e se mostrou um oponente difícil de ser enfrentado. Eu diria até que à altura do chamado Xandão, né? Ele, Mendonça, não tem a fala contundente, nem usa os termos agressivos de Moraes. Mas no documento que ele mandou ao presidente Edson Fachin, Mendonça foi duro no revide. A gente pode chamar de revide mesmo, que aqui não foi nem uma justificativa, foi muito mais que isso. Ele acusou o colega de toga de abuso de autoridade e denunciação caluniosa. E no mesmo texto, ainda pôs a Polícia Federal no meio da história, insinuando que a gente na PF ajudando Alexandre de Moraes a cavar informações para constranger outros ministros do STF. E com isso, Edson Fachin recebe mais uma das várias batatas quentes que já estão no gabinete dele. São questões que precisam ser resolvidas com alguma rapidez, porque delas depende a continuidade ou a paralisação das investigações sobre o Banco Master e as fraudes no INSS.
0: Jornal da Manhã, 5 horas e 21 minutos.
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0: Jornal da Manhã, 5:27. Em uma audiência pública no Supremo Tribunal Federal, o ministro Flávio Dino indicou quando deve ser o momento ideal para a corte analisar a ação sobre a transparência das emendas parlamentares. Mais detalhes na reportagem do Bruno Pinheiro.
12: O destino do dinheiro das emendas parlamentares e a responsabilidade de quem indica esses recursos foram o centro de uma audiência pública no Supremo. O encontro foi determinado a pedido do ministro Flávio Dino, relator de ações que questionam a transparência dos repasses feitos com base nas indicações de deputados e senadores.
32: Um momento, portanto, adequado para esse tipo de eventualmente transição. Só não faria no período eleitoral, porque seria desleal com o Congresso Nacional. Imaginemos se eu pautasse isso, faltando 15 dias para a eleição, seria uma atitude desleal, desrespeitosa, que eu não cometo em relação a outro poder do Estado, porque os parlamentares estão disputando suas eleições e o Congresso está impossibilitado de se reunir.
12: O consultor de orçamento e fiscalização financeira, Graciano Rocha Mendes, afirmou que indicar recursos por meio de emendas não equivale a ordenar uma despesa.
1: Então eu posso ter despesas obrigatórias, normalmente as despesas obrigatórias elas já trazem a definição do favorecido da despesa desde antes. Então, eu posso ter um cadastro já de credores, por exemplo, servidores públicos, beneficiários previdência, né? Por exemplo, benefícios sociais. Então, já existe uma lista de credores que serão favorecidos pelo pagamento. Então, nesse caso, a gente já tem uma definição de pelo menos um grupo. Se eu não tenho o CPF, o CNPJ do favorecido, eu pelo menos tenho como chegar a essa lista futuramente.
12: Já a diretora da Transparência, Juliana Sakai, alertou que o modelo de emendas pode estimular o uso político de recursos públicos e criticou a possibilidade de presidentes de partidos e ex-parlamentares indicarem recursos, mesmo sem mandato.
2: Como mostram investigações, o volume alcançado pelas emendas se tornou tão desproporcional que há recursos suficientes até mesmo para terceirizar indicações a políticos poderosos que estão fora do Congresso e que, portanto, não possuem direito nem legitimidade para fazê-las. Esse é o tamanho da distorção que as emendas parlamentares provocam hoje no orçamento público.
12: Durante a reunião, Dino questionou até onde vai a responsabilidade do parlamentar depois da indicação da emenda.
32: O parlamentar vai alocar um recurso sem aferição mínima. Ele tem uma equipe. A Câmara e o Senado tem um corpo técnico de elevada qualidade. E eu tenho visto, eu não posso aqui dissertar sobre as minhas memórias, não são relevantes e incabíveis, mas eu tenho visto de tudo um pouco. Desde, de fato, um parlamentar que agiu corretamente, e obviamente não pode responder nem no terreno civil, administrativo, mas tenho visto situações que talvez resvalem na teoria da imputação objetiva. É isso que eu estou mencionando, criação do risco.
12: A discussão não é sobre responsabilizar automaticamente o parlamentar por qualquer irregularidade na execução da emenda. O que o Supremo analisa é se quem participa da escolha do destino do dinheiro público também tem algum dever de acompanhar como esse recurso é aplicado. Flávio Dino disse que o modelo atual ampliou o poder do Congresso sobre uma parte do orçamento e questionou se o aumento desse poder foi acompanhado pelo mesmo grau de responsabilidade.
32: E esse é um tema muito difícil, porque diz respeito às desigualdades e aos privilégios historicamente acumulados no Brasil. Há uma ideia de hiperconcentração de poder na mão de poucos e disseminação de responsabilidade para outrem. Quem decide quando se encontra eventualmente diante da dimensão da responsabilidade diz não fui eu. E nós temos que superar esses paradoxos, inclusive com maturidade no debate. Outro dia, doutor Edílio, eu mencionei e menciono de novo que há muitos políticos ímprobos, há juízes ímprobos e advogados ímprobos. Mencionei assim, eu não falei que todos são, falei que há. Disse e reitero.
12: A audiência também discutiu mecanismos de transparência e prestação de contas, controle das emendas para

0: ressarcimento agrário, que é um objetivo constitucional tão nobre que é imprescritível.
1: As contribuições apresentadas na audiência vão ser incorporadas ao processo. A discussão deve servir de base para o Supremo definir os limites de responsabilidade e as regras de controle sobre as emendas parlamentares.
2: Mensagens de Daniel Forcaro apontam que o banqueiro temia o vazamento de informações sobre um jantar no fim de 2024 com o ex-presidente Jair Bolsonaro e também com o senador Flávio Bolsonaro. Quem tem mais detalhes do assunto é a Karine Hillary.
3: As mensagens obtidas pela Polícia Federal a partir do celular do ex-banqueiro Daniel Forcaro foram trocadas entre ele e o empresário mineiro Flávio Carneiro. As conversas aconteceram em dezembro de 2024. Carneiro inicia o assunto ali perguntando se Forcaro estava ciente de um jantar com o xará dele. Segundo investigadores da Polícia Federal, seria então o candidato à presidência Flávio Bolsonaro e o pai do xará, ou seja, o ex-presidente Jair Bolsonaro. Forcaro, de início, parece não entender muito bem, mas Flávio Carneiro insiste. E é então quando o ex-banqueiro responde: temos que pensar nisso. Vamos nos falar primeiro. No dia seguinte, quem retoma o assunto é justamente Daniel Forcaro, que pede então ao empresário que ele não fale sobre a reunião bolso com ninguém e que esse negócio acaba com ele. Pelas mensagens, a gente não consegue ter a confirmação se esse jantar, se esse encontro realmente aconteceu, mas ressalta justamente aí a preocupação por parte de Daniel Forcaro de que tudo isso pudesse se tornar público. Na época, o ex-presidente Jair Bolsonaro já cumpria medidas cautelares pelo 8 de janeiro. Ainda nas mensagens é citado um Thiago, que é quem tentaria fazer justamente a intermediação ali para esse jantar. Segundo a PF, seria então o publicitário Thiago Miranda, ele que também foi responsável por fazer justamente essa intermediação ali dos pagamentos do Banco Master ao filme Dark Horse, que conta a trajetória do ex-presidente Jair Bolsonaro. Até o momento, Flávio Bolsonaro, candidato à presidência, ainda não se manifestou sobre essas novas conversas. No nosso site tem mais informações. De Brasília, Karine Hillary.
2: O vice-presidente Geraldo Alckmin defendeu uma investigação sobre a privatização da Sabesp. Isso foi durante um evento na capital paulista e quem acompanhou foi o João Vitor Revedilho.
4: O vice-presidente Geraldo Alckmin voltou a atacar a privatização da Sabesp, feita durante a gestão de Tarcísio de Freitas, e defendeu uma investigação aprofundada do contrato assinado pelo governo do estado. Alckmin criticou Tarcísio e pediu mobilização em prol da candidatura de Fernando Haddad ao Palácio dos Bandeirantes.
5: Essa privatização da Sabesp precisa ser investigada. Como é que pode a empresa das mais valiosas do mundo ter um comprador? Um? Não é possível. Vamos trabalhar. Nós temos 12 dias aí. Eu sinto na rua, Márcio, está subindo. Está subindo, vamos pegar esses 12 dias. E com duas mulheres, Nós vamos de Marina 180, Simone 400, Haddad e Márcio aqui e Lula lá.
4: O vice-presidente representou Lula na agenda, já que o petista estava em Nova York, onde participou da Assembleia Geral da ONU. O evento foi organizado pelo PT em uma tentativa de mobilizar a base, principalmente aquela ligada aos movimentos sociais.
6: Geraldo Alckmin também intensificou a estratégia já colocada pela campanha de tentar desgastar a imagem de Flávio Bolsonaro, associando o candidato do PL ao caso Banco Master e também ao escândalo do INSS.
5: Eles não podem falar de corrupção. Quem acabou com a Refit foi o governo do presidente Lula e o Haddad, que foram para cima do crime organizado, no carbono oculto, na questão dos combustíveis. Quem criou o Banco Master foi criado no governo do Bolsonaro, cresceu no governo do Bolsonaro, 60 bilhões, não é

0: bilhões, é bilhões surrupiados. E foi no governo do presidente Lula que o banco foi fechado e que o seu Vorcaro está preso.
1: Nesta semana, Lula intensificará as agendas na região nordeste do país, nos estados de Alagoas e Pernambuco. Na quinta, ele ainda deve ir para São Gonçalo, no Rio de Janeiro, enquanto na sexta e no sábado, o petista deverá focar em eventos na cidade de São Paulo.
2: Jornal da Manhã, são 5 horas e 38 minutos.
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1: Jornal da Manhã. Agora são 5h44. Seguimos levando para você os principais destaques desta manhã de quarta-feira. Os candidatos à presidência da República, Renan Santos, Ronaldo Caiado e Augusto Cury, criticaram as campanhas eleitorais de Flávio Bolsonaro e Lula. Os detalhes você tem aqui na reportagem do Matheus Dias.
2: Renan Santos do Missão começou o dia em Aparecida, onde visitou o Santuário Nacional, encontrou apoiadores e conversou com a imprensa. Mais tarde, em entrevista ao Jornal da Record, o candidato repetiu um discurso recorrente de Lula e da campanha do PT e diz que considera, pela primeira vez, a possibilidade de interferência dos Estados Unidos na eleição brasileira.
3: É a primeira vez que eu vou falar isso. Sim, eu vejo risco. Eu venho denunciando de maneira clara a interferência americana nas eleições brasileiras. O Donald Trump tomou na mão grande a Groenlândia da Dinamarca. Agora, faz alguns dias, o Donald Trump invadiu a Venezuela. E por mais que seja uma libertação de um regime opressivo que tem na Venezuela, eu não quero ver a América Latina se tornando um protetorado americano. Donald Trump está almejando ter controle sobre o canal do Panamá, um país livre, o Panamá. E agora o Donald Trump quer interferir no Brasil. Recentemente, o secretário de Comércio dos Estados Unidos avisou que a agricultura brasileira pratica trabalho escravo e pratica destruição e devastação do meio ambiente.
4: O senhor concorda com isso?
3: Que o agro brasileiro faz isso? Não. O agro brasileiro é certificado e concorre com o agro americano. O que eles querem é destruir o agro brasileiro para o Brasil não ter acesso a mercados internacionais.
2: Renan Santos voltou a dizer que não vai apoiar Flávio Bolsonaro caso o segundo turno dessas eleições seja pautado entre a disputa de Lula e Flávio. Ele disse ainda que não acredita nessa questão dos chamados votos úteis e diz que se a escolha for ou por Flávio ou por Lula, talvez o voto não seja tão útil assim.
5: Para Renan, apesar das pesquisas apontarem um provável segundo turno entre Lula e Flávio Bolsonaro, é possível mudar votos entre os eleitores de direita para reverter o atual cenário.
3: Hoje eu lidero, de acordo com 3 pesquisas diferentes, entre os mais jovens. Eu estou em primeiro. E os mais jovens estão avisando: pai, mãe, por favor, não votem ladrão. Tem um Renan. Há como convencer. Eu acho que é muito difícil uma pessoa, especialmente de direita, que saiu às ruas nos últimos 10 anos lutando contra a corrupção, descobrir os escândalos do senhor Flávio Bolsonaro e se manter votando nele. As pessoas que estão acostumadas a votar no Lula, diante também dos escândalos do Lula, elas ficaram meio que dessensibilizadas. Ou seja, elas já nem ligam mais. Eu fico muito triste. Eu vi isso acontecer em muitos lugares. As pessoas acham que é o famoso rouba mais faz. Ele rouba, mas eu gosto dele. Ele rouba, mas ele cuida de mim. Eu vou ir atrás desse eleitor que saiu às ruas contra a corrupção, o eleitor antipetista que mora em várias regiões do Brasil, e avisar pra ele: você não pode falar uma coisa na tua vida pessoal, na sua vida profissional, dar um exemplo de retidão e de cidadania, e na hora de votar, você falar: vou votar num cara que recebeu 130 milhões no escândalo do Banco Master, do Daniel Vorcaro, num cara que fazia rachadinha no gabinete. Eu não vou deixar essa pessoa aceitar isso. E milhões de jovens brasileiros também vão participar dessa luta.
2: Também lutando contra o voto útil a favor de Flávio, Ronaldo Caiado fez carreatas nas cidades de Buriti Alegre e Morrinhos, em Goiás, estado que governou por 2 mandatos e onde lidera as pesquisas. O candidato do PSD reclamou da falta de oportunidade de confrontar os favoritos na disputa.
6: A reta final agora é mostrar que o Caiado tem muito a mostrar e nada a esconder. E que você vê que os outros candidatos estão correndo os debates, que cada dia mais a capivara deles aumenta. Então eles estão correndo o debate. Capivara deles está enorme, cada dia aumenta mais. É escândalo para todo lado. E o povo brasileiro sabe, gente, que olha, a única condição de bater o Lula no segundo turno é o Caiado chegar lá, porque aí sim vai chegar mãos limpas, uma pessoa que tem autoridade moral para poder botar esse país nos eixos. Então, olha, não confunda as coisas. Não vamos optar pelos dois mais rejeitados. Vamos optar por alguém que tem ficha limpa e autoridade moral para consertar o país.
2: Outro que tenta reverter a migração de votos é Augusto Cury do Avante. Após cancelar parte das agendas do dia, depois da confirmação da morte do conselheiro político Renato Avelar, no acidente que matou o cantor Rick, o candidato manteve a sabatina na revista Veja. Questionado sobre eventuais apoios no segundo turno, Cury descartou endossar os nomes de Lula e Flávio.
4: E o senhor será um cabo eleitoral decisivo no segundo turno, uma eleição apertadíssima se desenha entre Lula e Flávio, caso de fato sejam eles, né? Eu queria saber o seguinte, primeiro se o telefone do senhor já está tocando, né?
7: Eu quero te dizer que tem tocado sim e nós, e tem tocado muito, e nós temos falado não, não e não, entendeu? Temos falado de maneira convicta, o modelo econômico de Lula está falido, eu quero Lula no segundo turno, porque nós vamos aposentá-lo. E não há possibilidade de maneira clara de apoiar nenhum nem outro. E o modelo de Lula da Silva está falido, o modelo de Flávio Bolsonaro também. Se o pai perdeu, o filho também vai perder. E tudo que o Lula quer é pegar Flávio Bolsonaro no segundo turno. Ele vai trucidar, ele vai destruir Flávio. E tudo que o Lula não quer, e pesquisas já mostraram isso, e vários jornalistas já comentaram comigo, tudo que o Lula não quer é pegar, eu vou falar com humildade, Augusto Cury no segundo turno.
2: Augusto Cury também contestou a queda nas intenções de voto apontadas em pesquisas eleitorais e afirmou que os números não correspondem ao que tem observado nas viagens pelo país.
1: Já o candidato à presidência Flávio Bolsonaro prometeu manter programas sociais e voltou a criticar os ministros Alexandre de Moraes e Flávio Dino do STF. Isso foi durante uma passagem por São Luís, no Maranhão. Acompanhe com a Beatriz Manfredini.
8: O senador Flávio Bolsonaro, candidato à presidência da República pelo PL, voltou a mirar o Supremo Tribunal Federal nesta terça-feira. Em agenda no Maranhão, estado governado por Flávio Dino entre 2015 e 2022, ele voltou a criticar o ministro da Suprema Corte. Flávio Bolsonaro afirmou que o magistrado usa de forma seletiva a investigação sobre emendas parlamentares para atingir adversários políticos, chamando o caso de novo inquérito do fim do mundo, em uma referência ao inquérito das fake news relatado pelo ministro Alexandre de Moraes.
9: Alexandre de Moraes não tem mais como continuar porque não tem mais moral para julgar ninguém. Prendeu um monte de inocente usando os argumentos que agora ele ignora, ou seja, ele usa a jurisprudência para condenar, prender e acabar com as vidas de pessoas que são ligadas ao Bolsonaro ou que são do espectro político da direita, e na hora de ele aplicar o mesmo entendimento para ele, não. Ele muda tudo porque ele tenta se autoproteger. O judiciário não é Alexandre de Moraes, o Supremo não é Flávio Dino, uma pessoa que agiu ali, né, com um desdém, com um desprezo, com uma soberba contra os outros para defender o seu colega Alexandre de Moraes, e jamais ele pensou em proteger, em aplicar a Constituição, ou em fazer justiça ou fazer investigação.
8: Como mostrou a Jovem Pan, a campanha de Flávio decidiu destinar os ataques ao STF mirando tanto em Dino quanto em Moraes. Outros ministros não serão criticados nominalmente e novas críticas serão feitas apenas de forma institucional para evitar desgastes. A leitura é que Flávio precisa conquistar o eleitor de centro e independente e por isso pode intensificar ataques apenas aos nomes com os quais a população tem identificado maiores problemas. Além disso, se for eleito, ele terá que indicar ao menos 4 ministros e, por isso, é orientado a manter relação republicana com a corte. Em entrevista coletiva, no entanto, o senador falou em 5 indicações. Segundo o candidato, a quantidade inclui 4 vagas que seriam abertas naturalmente durante o próximo mandato e uma eventual saída do ministro Alexandre de Moraes. Ao falar sobre os nomes que pretende indicar ao Supremo, Flávio afirmou que adotará critérios relacionados a ter temas como aborto e drogas.
9: Eu vou me comprometer aqui a indicar homens e mulheres que sejam contra o aborto, contra as drogas, que respeitem a Constituição e que não usem a sua caneta para fazer perseguição política.
8: Flávio Bolsonaro desembarcou em São Luís por volta das 10 horas desta terça-feira e participou de uma carreata pelas ruas da capital maranhense. Depois, apoiadores se uniram em frente à loja Avan da cidade, onde Flávio discursou em cima de um carro de som.
1: O candidato à presidência da República, Romeu Zema, cumpriu a agenda em Poços de Caldas, Minas Gerais. E durante a visita, ele defendeu a produção de superímãs a partir de terras raras e a privatização de rodovias federais. Os detalhes com a Júlia Martins.
10: O candidato à presidência da República, Romeu Zema, do Partido Novo, cumpriu a agenda de campanha em Poços de Caldas, Minas Gerais, nesta terça-feira. Na parte da manhã, o presidenciável participou de uma entrevista na Jovem Pan Poços de Caldas e seguiu para um almoço com empresários da região, onde concedeu uma entrevista coletiva à imprensa.
11: Sempre fui muito bem recebido em Poços de Caldas, inclusive nenhum governador esteve aqui tantas vezes, foram mais de 12 ou 15 vezes, o que demonstra que nós acompanhamos de perto, demos toda atenção, não só a Poços como a região, que foi uma das regiões que mais recebeu investimentos, onde mais se criou empregos. E como candidato a presidente, estou tendo a felicidade de estar sendo aqui muito bem recebido hoje.
10: No sul de Minas, Romeu Zema defendeu a privatização das rodovias federais, aos moldes do que realizou enquanto governador do estado. Além de afirmar que pretende efetivar a industrialização brasileira na produção de ímãs, a partir da exploração de minerais críticos.
11: Nós temos no mundo casos como Austrália, casos como Canadá, que são países com larga extensão territorial como o Brasil, com muitas reservas naturais que são exploradas adequadamente. Então, existe o caminho correto, que é o que nós queremos fazer no Brasil. E para terras raras, nós queremos agregação de valor. Tudo com tecnologia brasileira. Os melhores empregos ficam aqui, no Brasil.
10: A visita de Zema foi acompanhada pelo companheiro de chapa Eduardo Girão, candidato a vice-presidente também do Partido Novo. Em entrevista exclusiva, Girão falou sobre a defesa de valores que uniu os candidatos para a disputa eleitoral.
12: O Zema, ele faz um trabalho no executivo, reconhecido. Eu faço um trabalho no Senado Federal, também reconhecido, né? As avaliações do ranking dos políticos mostram que o nosso trabalho realmente surpreendeu. Política é missão de vida e não meio de vida.
10: À tarde, o presidenciável visitou o Centro Administrativo de Poços de Caldas e se reuniu com autoridades políticas. Ao fim do dia, Romeu Zema retornou à capital paulista.
1: Wilson Grassi, do Democrata, concedeu entrevista a um portal online e participou também de gravações para materiais de campanha. Hertz Dias, do PSTU, participou de entrevista para podcasts. Edmilson Costa, do PCB, Samara Martins, da UP, Rui Costa Pimenta, do PCO, e Clariana Barão, do DC, não divulgaram compromissos públicos. Jornal da Manhã, agora 5 horas e 56 minutos.
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3: Em ponto. Um ótimo dia para você que está chegando agora aqui à programação da Jovem Pan. Nós estamos já na segunda hora do Jornal da Manhã, primeira edição. Hoje é quarta-feira, dia 23 de setembro de 2026. Muito obrigado pela sua audiência e pela sua companhia nesta manhã. O Tribunal Superior Eleitoral cobrou dados do Facebook e da Shopee em uma ação da campanha de Lula contra influenciadores que apoiam Flávio Bolsonaro. A reportagem é do André Anelli.
4: A decisão que determinou explicações da Meta, que administra o Facebook e o Instagram, e da loja virtual Shopee, aconteceu no âmbito da ação de investigação judicial eleitoral movida pela coligação do presidente Lula contra o senador e adversário na disputa aqui pelo Planalto, Flávio Bolsonaro. A acusação petista é de uso indevido dos meios de comunicação social e abuso dos poderes econômico e político por meio de uma rede coordenada de perfis. A alegação é de uso de collabs, quando o autor da postagem convida terceiros a aderir e, se aceito o convite, o conteúdo passa a circular simultaneamente entre os seguidores de todos os coautores. Segundo a ação, esse mecanismo representaria o mesmo que um impulsionamento irregular da campanha. O grupo de Flávio Bolsonaro vai ter 5 dias para apresentar defesa. A Meta vai ter que preservar dados de acesso e registro de conexão, além de informar dados de cadastro, registro de IP e outras informações dos perfis. Já a Shopee deverá identificar os responsáveis pela loja Bella Chic Store com dados de CNPJ ou CPF e endereço. Depois, o caso será remetido ao Ministério Público Eleitoral. De Brasília, André Anelli.
3: A candidata ao Senado pelo Distrito Federal, Michele Bolsonaro, foi internada em Brasília com uma crise de enxaqueca. Michele conseguiu uma vitória na Justiça Eleitoral e agora poderá usar a imagem de Bolsonaro na sua campanha. Acompanhe a reportagem da Karine Hillary.
5: A candidata ao Senado pelo Distrito Federal, Michele Bolsonaro, foi internada nesta terça-feira em um hospital particular de Brasília com crise de enxaqueca. A ex-primeira-dama estava em tratamento clínico para dor crônica há 2 meses. Em agosto, ela já havia sido internada pelo mesmo problema. Agora, segundo o boletim médico, está sob tratamento especializado e ainda não há previsão de alta. Um dia antes de ser internada, Michele publicou um vídeo nas redes sociais criticando a decisão da Justiça Eleitoral, que suspendeu uma propaganda da campanha dela. Na peça, a candidata usava a imagem e uma declaração atribuída ao ex-presidente Jair Bolsonaro. O Tribunal Regional Eleitoral do Distrito Federal entendeu que a combinação dos elementos poderia transmitir ao eleitor a ideia de apoio de Bolsonaro à candidatura da esposa. No vídeo, Michele aparece com a blusa da campanha e segura uma foto oficial de Jair Bolsonaro com a faixa presidencial. Durante todo o tempo, ela cobre o rosto do marido com as mãos e diz que ele está preso, isolado, com a voz silenciada e sendo perseguido. Michele também afirma que dói esconder o rosto do marido e que uma sentença não muda o que eles viveram juntos e nem o que, segundo ela, o ex-presidente fez pelo país. A ex-primeira-dama recorreu contra a ação proposta pela deputada Érica Cocai e ganhou parecer favorável do Ministério Público Eleitoral. A procuradoria avaliou que não há na propaganda eleitoral a voz ou qualquer manifestação emitida por Bolsonaro, nem pedido de votos. Com isso, em nova decisão, o juiz Rafael Moreira Mota considerou improcedente a ação. Para o magistrado, embora o Supremo tenha proibido Bolsonaro de fazer manifestações políticas enquanto cumpre pena por tentativa de golpe, não há decisão que vede a utilização da imagem de Bolsonaro.
3: Agora a gente fala da eleição em São Paulo. O candidato à reeleição ao governo do estado, Tarcísio de Freitas, vai participar de uma gravação ao lado de Flávio Bolsonaro e Ricardo Nunes nesta quarta-feira. Quem tem os detalhes para a gente é a Beatriz Manfredini.
6: O governador de São Paulo, Tarcísio de Freitas, disse que se prepara para atuar com bastante potência na campanha do senador Flávio Bolsonaro em um eventual segundo turno da eleição presidencial. Como antecipou a Jovem Pan com exclusividade, os dois vão gravar juntos materiais de propaganda eleitoral nesta quarta-feira, na primeira agenda de Flávio na reta final, em que é esperado um giro pela região sudeste. Em entrevista coletiva, o governador confirmou a gravação ao lado do prefeito de São Paulo, Ricardo Nunes.
7: Amanhã está previsto. Amanhã a gente vai fazer gravação em conjunto. Vamos participar de eventos conjuntos e já se preparando para um eventual segundo turno para entrar aí com bastante potência na campanha dele.
6: Tarcísio e Nunes são considerados os principais cabos eleitorais de Flávio no maior colégio eleitoral do país. Com relação ao governador e a Flávio, essa é a segunda vez que os dois gravarão juntos desde o início da campanha eleitoral. Antes disso, Tarcísio gravou com o senador durante a agenda em São Carlos, no interior de São Paulo, mas a peça ainda não foi ao ar.
8: O governador ainda comentou o resultado da pesquisa Quest de segunda-feira, que mostrou uma queda nas intenções de voto para Flávio no Sudeste.
7: A gente teve oscilação na margem, né, de erro. Primeiro, acho que é normal em pesquisa, e isso está dentro da estatística, né? Nós tivemos alguns anúncios por parte do governo federal, então tem que entender que medida isso está impactando também o eleitor ou a pesquisa. Mas eu acho que na reta final é mostrar, de fato, a situação que a gente está vivendo hoje, né, para o eleitor, e aí isso vai ser feito no corpo a corpo, vai ser feito nas atividades. Que é uma situação onde o brasileiro está endividado, onde as famílias estão passando dificuldade, o carrinho do supermercado está mais vazio, a gente tem uma confusão institucional, então o governo federal atual não foi capaz, né, de pacificar o país, muito pelo contrário.
6: Tarcísio visitou na manhã desta terça-feira a estação de tratamento de esgoto de Barueri. Na agenda, ele detalhou os planos para ampliar o saneamento básico e avançar na recuperação do Rio Tietê nos próximos anos. Entre os principais objetivos estão reduzir em 50% a poluição do Tietê até 2029, universalizar o saneamento nos 371 municípios atendidos pela Sabesp e ampliar o desassoreamento do rio por meio de um contrato de longo prazo.
3: O candidato do PT ao governo de São Paulo, Fernando Haddad, teve agendas em São Bernardo do Campo, na Grande São Paulo, nesta terça-feira. Os detalhes você acompanha agora com João Vitor Revedilho.
9: Fernando Haddad fez um ato no Sindicato dos Metalúrgicos do ABC, berço político do presidente Lula, e voltou a fazer promessas para a melhoria do serviço público no estado. Haddad disse que após a revisão de contratos, deve avançar em melhorias da infraestrutura em todo o estado de São Paulo.
10: Na questão do serviço público estadual, que é o assunto que eu passo a gerir a partir de janeiro, eu já deixei muito claro que eu vou precisar de alguns meses para cortar gasto. Hoje, o orçamento do estado não comporta nada. O Tarcísio, inclusive, queimou o caixa que ele tinha disponível em 2022. Nós tínhamos 22 bilhões em caixa, nós estamos com 5. Mesmo ele tendo vendido a Sabesp abaixo do preço. Nós não estamos com dinheiro em caixa, então eu preciso gerar espaço orçamentário para sentar na mesa de negociação e conseguir estruturar um plano de recuperação do serviço público.
9: Haddad voltou a falar sobre o foco na industrialização após a perda de empresas importantes na região do ABC Paulista.
10: Olha, o maior desafio é a reindustrialização que vai ser propiciada pela reforma tributária. Eu tenho dito uma coisa que o governo do estado não tem entendido. A reforma tributária acaba com a guerra fiscal. E o nosso objetivo não pode ser simplesmente o de trazer indústrias que saíram daqui para cá. Nós temos que trazer a indústria do mundo inteiro para cá. Porque São Paulo pode se transformar numa plataforma de exportação de produtos industrializados. Porque vai diminuir muito o custo de produzir no Brasil a partir da reforma tributária. Então, meu maior desafio aqui no ABC não só no ABC, Alto Tietê, Sorocaba, Campinas, Cubatão, é a reindustrialização.
9: Fernando Haddad teria uma agenda em frente a uma fábrica automotiva, mas precisou cancelar devido às chuvas na cidade. Depois, ele seguiu para um ato no centro de São Paulo, ao lado do vice-presidente Geraldo Alckmin e da candidata ao Senado, Marina Silva.
11: Fernando Haddad também fez críticas ao senador e candidato à presidência da República, Flávio Bolsonaro, comparando ele a outros candidatos que foram barrados pelo Tribunal Superior Eleitoral. Por exemplo, Deltan Dallagnol, candidato ao Senado pelo Paraná, que teve a sua tentativa de disputa no pleito barrada pela Corte Eleitoral, e também Pablo Marçal, que chegou a se candidatar à presidência da República, mas também foi impedido.
10: Veja esse rapaz, Flávio Bolsonaro. Quem é esse rapaz? Tudo que se sabe dele não é bom. Tudo. E se sabe muito pouco. E nada é bom. Nada. A gente tem a notícia de que ele se envolveu com rachadinha. Tem a notícia que ele se envolveu com milícia. Tem a notícia que ele se envolveu com o Vorcaro do Banco Master. Tem a notícia que ele liberou emenda para miliciano. O que que se sabe do Flávio Bolsonaro? E é um rapaz muito novo para ter um currículo tão podre. Ele só tem 40 anos e tem essa ficha corrida. Imagina daqui 10, daqui 20 anos o que que esse homem vai ter. Que currículo ele apresenta para o país?
9: Nesta quarta-feira, Haddad deve participar de uma entrevista e também focar em gravações com candidatos, além de reuniões com a equipe de campanha.
3: Agora a agenda dos demais candidatos. Isadora Dias, do PCO, passou o dia em encontros com apoiadores e filiados em Santos, no litoral de São Paulo. Vera Lúcia, do PSTU, fez panfletagem na Universidade de Campinas. Carlos Machado, do PCB, e Vivian Mendes, da UP, não divulgaram agenda oficial. 6:12, a gente tem a movimentação da nossa reportagem ao vivo nesta manhã, porque a ANAC aprovou novas regras sobre os direitos dos passageiros em casos de atrasos e cancelamentos de voos. A Danúbia Braga participa aqui com a gente, tem mais informações e detalhes a respeito desse assunto, até porque, né, Danúbia, tem muita reclamação das pessoas em relação a essa questão, seja despacho de determinada bagagem, seja cancelamento em cima da hora e por aí vai, né? Bom dia para você, e vejo que tem muito vento e frio em São Paulo nessa manhã, mais uma vez, não?
12: Mais uma vez, Renato, muito frio em São Paulo, uma ventania, agora 13 graus, mas com esse vento todo a sensação é de menos. E aí a gente até pensa justamente nesses atrasos e cancelamentos de voo, muitos também acontecem por conta de eventos climáticos extremos, e a gente tem acompanhado isso aumentando ano após ano. Então, uma nova regra que traz ali mais transparência para os passageiros. Então, a ANAC divulgou essas novas regras para que as companhias aéreas informem os passageiros de forma mais clara a respeito desses cancelamentos ou atrasos de voo. Essas mudanças buscam justamente ampliar essa transparência entre companhia aérea e passageiro, facilitar a compreensão, mas também estabelecer os direitos desses clientes em caso de cancelamento, interrupção de voo ou impedimento de embarque. Aí, segundo essas novas regras, então, o passageiro ele deve ser informado no momento da compra da passagem de que a operação aérea pode sofrer alterações em razões de condições meteorológicas, requisitos de segurança e outros fatores que afetem a realização do voo. A ANAC afirmou que essa medida ela pretende então deixar mais claro as características do transporte aéreo, especialmente porque os atrasos e cancelamentos de voos em razões climáticas ou de segurança podem ser necessários para garantir a segurança de toda a tripulação e também, claro, dos passageiros, integridade deles também. Então, assim que tiver conhecimento de um atraso, de um cancelamento ou de uma interrupção de serviço, a companhia aérea deve informar imediatamente os passageiros por canais digitais e manter as informações atualizadas. A comunicação deve, então, informar a previsão de partida, as alternativas de reacomodação disponíveis, a forma de acesso à assistência material, as orientações sobre alimentação, hospedagem e transporte, quando aplicáveis. E essa regra, então, o grande objetivo dela é reduzir a falta de informação durante esse período em que acontece esse cancelamento, porque a gente percebe quando isso acontece, a gente vai ali fazer uma reportagem no dos aeroportos, e aí os passageiros completamente perdidos, andando de um lado para o outro buscando informação, e ninguém tem uma informação precisa para dar. Então, a partir de agora, é necessário essa comunicação de forma completa, clara, transparente para esses passageiros via canais digitais. Depois tem uma questão da assistência material que continua sendo obrigatória, ou seja, de acordo com o tempo de espera daquele passageiro. Após uma hora, meios de comunicação; após duas horas, alimentação por meio de crédito, refeição ou solução equivalente; e após quatro horas, quando houver necessidade de pernoite, hospedagem e transporte de ida e volta ao local de acomodação. As obrigações permanecem, então, mesmo em situações classificadas como fortuito ou ainda força maior, conforme a atualização aprovada pela ANAC. Isso passa a valer, então, depois de ser publicado no Diário Oficial, 30 dias para que as empresas consigam ali se organizar, fazer a sua reprogramação de sistema para informar os seus passageiros. Mas é uma forma de trazer um pouco mais de transparência e segurança para os clientes. Volto com você.
3: Danúbia Braga trazendo as informações para a gente na capital paulista. Obrigado, Danúbia. São 6h16 e no discurso da Assembleia Geral da ONU, o presidente Lula defende a soberania nacional, fez críticas à influência externa na eleição brasileira e, sem citar Donald Trump, mandou um recado aos Estados Unidos. O André Anelli destaca aqui para a gente a repercussão dessas falas.
4: O discurso do presidente Lula na abertura da Assembleia Geral da ONU durou cerca de 20 minutos, tempo usado para criticar a própria organização internacional, os Estados Unidos e tentativas de interferência nas eleições brasileiras. No início do discurso, Lula reclamou do Conselho de Segurança das Nações Unidas e afirmou que o colegiado não tem mais credibilidade e não consegue mais livrar o planeta de conflitos armados.
13: A ONU está falhando em uma das suas missões mais elevadas, a de livrar a humanidade do flagelo da guerra. Sua credibilidade nunca esteve tão baixa. Sua capacidade de proteger os mais vulneráveis, os que não têm exército, nem arsenais, nunca foi tão pequena. Somos todos reféns do imobilismo de um Conselho de Segurança que não cumpre o seu papel.
4: Em seguida, foi a vez do presidente Lula fazer críticas à gestão do presidente Donald Trump. Diante da delegação americana, que não o aplaudiu nenhuma vez, Lula fez referência ao secretário de Estado americano, Marco Rubio, que já disse considerar a América Latina como quintal dos Estados Unidos, e afirmou que o Brasil não cabe no quintal de ninguém, num discurso associado à defesa da soberania, como ele tem valorizado recentemente.
13: O Brasil não cabe no quintal de ninguém. Precisamos... Precisamos de parceiros com uma agenda positiva que fomente o desenvolvimento. Diferenças ideológicas não devem ser obstáculos para a maior integração entre vizinhos. Os países da região reconheceram os horrores do regime de exceção. Percorremos um longo caminho para restaurar a vontade popular. A democracia está novamente em xeque.
4: E ainda em alusão a posicionamentos dos Estados Unidos, que já classificaram facções brasileiras como terroristas, Lula afirmou que o Brasil não subestima o combate ao crime organizado.
13: O Brasil não subestima o desafio representado pelo crime organizado. Estamos preparados para enfrentar as organizações criminosas que aterrorizam nossas comunidades. Trabalhadores são roubados, mães perdem seus filhos, policiais não voltam para suas casas. As pessoas estão cansadas da violência. Mas não vamos terceirizar a responsabilidade de defender nossas fronteiras e de garantir à população o direito de viver sem medo. Não precisamos de porta-aviões vigiando nossas águas. Precisamos de cooperação para estancar o fluxo de armas e de dinheiro que abastece o crime organizado.
4: Por fim, Lula também afastou a possibilidade de interferências externas nas eleições e aproveitou o discurso para atacar os adversários políticos no Brasil, que, segundo ele, representam a exclusão e o negacionismo.
13: No dia 4 de outubro, milhões de brasileiras e brasileiros vão às urnas para definir o seu destino. Não vão apenas eleger o presidente da República, governadores estaduais e representantes do poder legislativo. Vão decidir entre democracia e negacionismo. Se o Brasil vai avançar rumo a um futuro de mais oportunidades ou regressar a um passado de exclusão.
4: Diferentemente do ano passado, Lula não se encontrou com Donald Trump nos bastidores da Assembleia Geral, assim como também não houve uma reunião bilateral entre eles. Lula retorna ao Brasil nesta quarta-feira com destino ao Rio de Janeiro, onde deve se reunir com artistas que apoiam a candidatura do Partido dos Trabalhadores à presidência. De Brasília, André Anelli.
3: Esse é o primeiro assunto para a gente trazer aqui a análise do Túlio Nassa, que está com a gente nesta manhã de quarta-feira aqui no Jornal da Manhã, primeira edição. Túlio, eu queria te ouvir aí a respeito do discurso do presidente Lula, com alguns tons eleitorais em alguns momentos, mas também alguns recados para o cenário internacional, notadamente para o presidente americano Donald Trump. Você acha que o presidente acerta no tom ou não exatamente? Bom dia e bem-vindo.
14: Bom dia, Nonato. Prazer estar aqui com você de volta no Jornal da Manhã da sua primeira edição. Bom dia também à audiência qualificadíssima da Jovem Pan, que sempre nos acompanha aqui logo cedo. Olha, Nonato, o discurso do presidente Lula era esperado, né? Nós cantamos a bola ontem aqui que ele ia realmente fazer algumas críticas indiretas a Donald Trump e também com a preocupação maior em relação ao 4 de outubro, às eleições. Ele acerta em alguns pontos e erra em outros. O problema do discurso do presidente Lula é aquilo que o ditado alemão fala, que o diabo mora nos detalhes. Por quê? Vamos olhar nas entrelinhas das críticas que ele faz. Primeiro, ele critica o flagelo da guerra no mundo, né? Diz que há uma sobreposição entre os países mais fortes, que têm arsenal nuclear, em relação aos países mais fracos, aqueles mais desprotegidos, que não têm esse poderio militar. Só que ele esquece de dizer que exatamente esse conflito é o conflito da Rússia contra a Ucrânia. A Rússia invadiu a Ucrânia não tem arsenal nuclear, a Ucrânia teve que contar com a ajuda de países internacionais, está se defendendo ali heroicamente, e ele, Lula, ajuda muito a financiar essa guerra, porque ele compra óleo diesel refinado da Rússia em bilhões de dólares e aumentou essa compra depois que começou a guerra. Lula critica também a operação dos Estados Unidos na Venezuela, que retirou ali do poder o ditador Nicolás Maduro. Mas ele esquece de dizer que quando as eleições na Venezuela foram fraudadas, a Organização dos Estados Americanos, logo em seguida, se reuniu e pediu uma investigação internacional, pediu a divulgação das atas das urnas da Venezuela e faltou um voto só para que essa moção fosse aprovada. Adivinha quem foi esse voto que faltou? Do Brasil. O Brasil se absteve nessa votação. A ONU também, depois, Comissão de Direitos Humanos, se reuniu para fazer uma investigação em relação à Venezuela sobre essas violações. O que fez o Brasil? Se absteve de novo. Quando Lula fala também do Conselho de Segurança da ONU, ele critica o Conselho de Segurança da ONU, ele está certo, mas ele esquece de criticar a Secretaria-Geral da ONU, o seu Guterres, que esse português governa há 10 anos e o governo dele é um desastre, mas ele é egresso do Partido Socialista Português. Lula não fez essa crítica. Quando Lula fala do crime organizado no Brasil, dizendo que o Brasil está preparado, até dotado de capacidade de combater, ele esquece que o crime organizado cresceu nos últimos 20 anos, exatamente ao longo dos governos do PT. Então Lula é muito bom no discurso, mas parece que na prática a realidade é outra. Maquiavel já falava que o político tem sempre duas versões, aquela que ele fala para o público e aquela outra verdadeira que corre nos bastidores.
3: Daqui a pouco o Túlio Nassa está de volta com outras análises para a gente aqui no Jornal da Manhã. 6:24.
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3: Jornal da Manhã, 6:28. Os presidentes Lula e Donald Trump não se encontraram nos bastidores da Assembleia Geral da ONU. Enquanto o líder brasileiro destacou a soberania nacional, o republicano fez ameaças ao Irã e à América Latina. A reportagem é do Matheus Dias.
30: No discurso na Assembleia Geral da ONU, o presidente dos Estados Unidos, Donald Trump, reforçou a ameaça de usar a força na América Latina ao defender a intervenção na Venezuela, que terminou com a prisão de Nicolás Maduro, mas deixou claro que a ação teve motivos econômicos. Trump ainda comparou os cartéis de drogas que atuam na região ao Estado Islâmico.
31: Os cartéis são o Estado Islâmico do Hemisfério Ocidental. Não são gente boa. São inimigos em guerra contra a civilização, utilizando assassinatos, estupros, tortura e extorsão como instrumentos de terror. Assim como o Estado Islâmico, eles devem ser mortos, banidos ou detidos como combatentes inimigos, sem a possibilidade de libertação, que é exatamente o que estamos fazendo.
30: O combate ao tráfico na América Latina é uma prioridade da Casa Branca para ampliar a influência de Washington na região. A iniciativa mais recente é o chamado Escudo das Américas, que reúne aliados de Washington e ganhou a adesão do Chile. O anúncio foi feito pelo presidente do país, José Antônio Kast, em Nova York.
32: O que hemos señalado es que aderimos.
33: Integramos uma coordenação conjunta de 15 países. Vocês sabem que participei como observador da primeira reunião. No entanto, não se trata de um tratado para que ninguém pense que estamos violando a soberania e as instituições nacionais do Chile. O que temos aqui é uma coordenação, uma adesão a certas linhas de ação contra o crime organizado.
32: Em contra do crime
0: crime organizado.
1: O Escudo das Américas é uma coalizão liderada pelos Estados Unidos para combate ao crime organizado e ao narcotráfico. Só que o Brasil não integra esse grupo.
2: Um comunicado divulgado após uma reunião de líderes na coalizão na sede da ONU, em Nova York, o grupo de países anunciou a primeira ação conjunta para enfrentar o que chamou de flagelo do narcoterrorismo. A aliança propôs sanções coletivas contra 24 grupos do crime organizado, que consideram uma ameaça imediata e compartilhada. Entre os grupos estão o PCC e o Comando Vermelho. Declaramos nossa intenção de impor o congelamento de ativos e restrições migratórias e de visto para os membros, associados e apoiadores dessas organizações. E responsabilidade penal para as pessoas que oferecerem deliberadamente apoio material, incluindo apoio logístico a essas organizações. Diz o texto do Escudo das Américas. O secretário de Estado americano Marco Rubio disse que a ideia por trás da aliança é ter líderes democraticamente eleitos, com ideias semelhantes e comprometidos com esse desafio.
5: Strong leaders who are committed to the challenge of taking on transnational terrorism.
2: O professor de Relações Internacionais, Lucas de Souza Martins, afirma que a medida é mais um passo na tentativa de Donald Trump de ampliar o predomínio americano nas Américas.
6: Portanto, essa colaboração anunciada entre esses países alinhados ao presidente Trump e também ao Escudo das Américas mostra também que o cerco será montado e estará construído, obviamente, contra países que são considerados hostis. O Brasil, obviamente, entra nesse bojo, nessa situação. Então, isso significa também que se há um elemento que preocupa países que não necessariamente são aliados a esse escudo, é a questão da segurança pública, é a questão das organizações criminosas transnacionais, e é a partir daí que os Estados Unidos vai investir e aprofundar o seu trabalho militar e também de intervenção na América Latina de acordo com seu interesse.
2: Essa é a primeira vez que se busca ampliar esse sistema de sanções aos 15 países que assinam o comunicado, que representam quase metade da América Latina e do Caribe.
3: Túlio Nassa, queria a tua análise a respeito desse assunto. A gente lembra que faltava Colômbia e Chile, por exemplo, com governos mais alinhados, não faltam mais, porque em eleições recentes eles conquistaram o poder por lá. E só Brasil e México acabam ficando fora desse cenário aí de domínio americano na América Latina. E eu queria te ouvir a respeito dessa iniciativa. Na prática, vai funcionar? Qual é a tua visão?
14: Olha, Nonato, a gente precisa separar quando a gente fala em domínio americano, né? Nova doutrina Monroe, ou como eles chamam de doutrina Donroe agora, né?

0: De outro lado, bem diferente, é a questão da guerra às drogas. Isso não começou com Donald Trump, começou com Nixon, em 1971, no programa Guerra às Drogas. Lá atrás, os Estados Unidos já combate as drogas internacionalmente. Na década de 80, inclusive, fez o programa Tolerância Zero, que reduziu muito a criminalidade, especialmente no governo de Nova York. Depois foi para a Colômbia, na década de 90, combater os narcotraficantes, cartel de Medellín, cartel de Cali. E, portanto, esse combate agora dos Escudos das Américas contra o narcotráfico é bem-vindo, sim, é necessário, sim. Ele já mostrou resultado na América, é eficiente. Recentemente houve um bloqueio, inclusive financeiro, de narcotraficantes brasileiros nos Estados Unidos e não aconteceu nada com a soberania do Brasil, porque o verdadeiro soberano é o povo, esse é que precisa ser libertado.
1: Agora a gente fala de saúde aqui no Jornal da Manhã. No quadro Viva Bem, Márcio Atala explica se os carboidratos realmente engordam mais do que as proteínas. Acompanhe.
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3: Olá, ouvintes e espectadores da Jovem Pan News. Sabe o que eu tenho para hoje? Se carboidrato engorda mais do que proteína e gordura. Vamos lá. Cada grama de carboidrato tem 4 calorias. Cada grama de proteína também tem 4 calorias. Cada grama de gordura tem 9 calorias. E você que gosta de beber um pouquinho, saiba que cada grama de álcool fornece 7 calorias. Então o carboidrato não engorda mais do que a proteína, não engorda mais do que a gordura, de jeito nenhum. Mas é importante a gente entender que para uma boa alimentação é importante a gente combinar esses 3 macronutrientes: proteína, carboidrato e gordura. Cada um deles exerce uma função no corpo e vão ser muito importantes para que a gente tenha muita saúde e qualidade de vida. Combinado? Ficou com dúvida? Vai lá no meu Instagram e deixe seu comentário. Arroba Márcio Atala.
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1: Jornal da Manhã, 6:35.
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12: Jornal da Manhã, 6:40. Tá na hora de mais uma edição do É da Sua Conta com a Renata Flores, que já tá aqui com a gente. E lembrando, vou trazer um assunto aqui, Renata, que preocupa muito os brasileiros de um modo geral, principalmente quem tá nas grandes cidades, que é a questão dos roubos de celulares. São muitos, todos os dias no Brasil. E aí fica uma pergunta: como é que a gente faz para proteger aqui os nossos dados? É a proposta do É da Sua Conta de hoje. Renata Flores, já conectada para trazer mais informações e dicas para a gente. Bem-vinda, Renata.
13: Oi, Nonato. Olá para quem nos acompanha. Você trouxe um assunto bem importante. Infelizmente, é sim preciso se proteger todos os dias, ainda mais quando se trata do nosso celular. Daí, Nonato, pensando nisso, a gente precisa conhecer formas de blindar os nossos aplicativos mais sensíveis. O WhatsApp, por exemplo, permite que você coloque uma segunda camada de proteção. Assim, caso o ladrão roube o seu celular que está desbloqueado, ele ainda vai precisar digitar uma senha para abrir o seu aplicativo de conversa. Além disso, normalmente os sistemas operacionais dos smartphones possuem estratégias para proteger os aplicativos. No iOS existe aquela funcionalidade tempo de uso. Eu uso bastante essa funcionalidade. É o seguinte: você vai definir quanto tempo você pode ficar usando determinado aplicativo, depois o app fecha e vai pedir uma senha diferente da que você usou para desbloquear o celular. Agora, no Android, tem a opção de criar uma pasta segura. Assim mesmo, com o celular desbloqueado, os apps ficam ocultos.
12: Renata, e com o aplicativo do banco, tem alguma função parecida ou não?
13: Tem que ter, né, Nonato, para a gente se proteger. 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Por exemplo, o seu limite de transação de Pix é menor. Aí os seus investimentos, os cofrinhos, as informações de outras contas ficam protegidos. A gente tem que pensar em todas as formas de blindar, como eu falei lá no início, para garantir mais segurança quando você estiver fora de casa e poder aproveitar sem medo enquanto você estiver na rua.
12: Sem dúvida nenhuma. Agora, um ponto importante também: é preciso pagar algo a mais para a gente ter essa proteção ou não?
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12: Perfeito, ótimas dicas nesse momento, como a gente destacou, que é importantíssimo, e essa é uma preocupação muito grande das pessoas nos grandes centros do Brasil. Amanhã você está de volta então, Renata, no mesmo horário aqui com o nosso É da Sua Conta, com mais dicas de finanças para a gente cuidar bem do nosso bolso. Até amanhã.
13: Até amanhã, Nonato. 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Amanhã eu volto.
12: Combinado. Agora temos 6:43 aqui no Jornal da Manhã. O presidente chinês chega hoje aos Estados Unidos para se reunir com Donald Trump. Quem tem detalhes a respeito da agenda é o nosso correspondente internacional, Luca Bassani. Luca, visita importantíssima do presidente chinês aos Estados Unidos, afinal de contas são duas grandes potências se reunindo para conversarem. Qual é a pauta dessa visita? Bom dia e bem-vindo.
1: Exatamente, Donato. Bom dia a você, bom dia a todos que nos acompanham. Algo que mostra que essa visita é muito importante para Donald Trump é se relembrarmos o discurso que ele fez ontem na Assembleia Geral, sendo muito enfático, muito veemente contra o Irã e outros países que supostamente querem que os Estados Unidos não progridam, mas foi bastante leve em relação à China. Disse apenas que na corrida da inteligência artificial os Estados Unidos estão à frente, exatamente porque espera um clima mais amistoso para receber o presidente chinês que chega em Washington hoje para um encontro especial na Casa Branca, exatamente para discutir várias questões econômicas e geopolíticas. Muitos esperam que haja uma pressão da China para que os Estados Unidos não vendam mais armamentos para Taiwan, assim como tem feito durante os últimos 2 anos, algo que, segundo os chineses, quebra um acordo selado lá em 1982 e coloca a relação das duas maiores potências econômicas do mundo em uma situação de maior tensionamento. Além disso, eles vão discutir sobre como terminar mais rápido com a guerra do Irã, afinal, a rota pelo Estreito de Hormuz é fundamental para a economia chinesa e de tantos outros países asiáticos e acaba também respingando nos próprios Estados Unidos da América. Então vai ser com certeza uma visita muito importante que a gente vai ficar de olho, todos esses assuntos relacionados à Ásia-Pacífico, também os testes da Coreia do Norte, que tem a China como um dos seus principais apoiadores, deve ser mencionada pelo presidente norte-americano, e as questões econômicas, com certeza, essas relacionadas tanto ao comércio das commodities energéticas quanto à inteligência artificial, já que a batalha dos gigantes norte-americanos e chineses continua a todo vapor.
12: É isso. Ponto alto da semana no cenário internacional, a visita do chinês aos Estados Unidos. 6:46, está na hora da gente conferir aqui destaques dos principais jornais do país que já circulam nesta manhã, começando pelo estado de São Paulo. Manchete principal: 60,5% defendem impeachment de Toffoli e 49,8% de Moraes, diz aqui o jornal O Estado de São Paulo. Do Estadão, vamos para a manchete principal de hoje da Folha de São Paulo, assunto de capa da Folha: advogada próxima de Cássio visita Vorcaro na prisão com frequência, diz aqui a Folha de São Paulo, que destaca também cantor Rick morre em acidente de helicóptero em Santa Catarina. E agora vamos ao jornal O Globo, editado no Rio de Janeiro, conferir o destaque principal do Globo, tá aqui, ó. Tribuna Internacional na ONU, Lula cita soberania em recado a Trump e de olho também na eleição. O jornal traz uma foto do Zenir Ventura e dizendo: jornalismo agradece, numa referência à morte de Zenir Ventura também. São os temas dos principais jornais do país e que você confere diariamente aqui na programação da Jovem Pan. Agora 6:47.
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26: Seis horas e 6:50. 6:50. Muito bom dia, Lages. Muito bom dia, Serra Catarinense. Eu sou Alexandre de Souza e daqui a pouco nós temos um encontro marcado com o Jornal da Manhã, edição local. Daqui a pouco também nós temos a formação de rede para o horário eleitoral gratuito. No Jornal da Manhã de hoje, daqui a pouco você vai ter uma entrevista no Agro na Pan. Hoje o assunto é a importância da pesagem dos animais na propriedade rural e os cuidados que o produtor precisa ter com as balanças para garantir informações corretas e evitar prejuízos. Aldinho Camargo, ele vai conversar com André Daum, que tem experiência no assunto e traz orientações importantes para o produtor. Daqui a pouco, no Jornal da Manhã, às 7:30. Vamos também conferir como que fica a previsão do tempo para quem está se preparando para sair de casa neste momento, para ir para seu trabalho, levar seu filho à escola ou também quem já está no trânsito neste momento. A quarta-feira amanhece fria aqui em Lages, com as temperaturas marcando em torno da casa dos 7 graus, que é a temperatura neste momento aqui no centro da cidade. Ao longo do dia, o céu vai variar entre períodos de sol acompanhado de nuvens e momentos de nebulosidade mais intensa, mas sem previsão de chuva. As temperaturas elas sobem gradativamente durante o período agora da manhã, alcançando a máxima de 17 graus e no meio da tarde, entre as 14 e as 15 horas, é essa temperatura de 17 graus. No fim do dia, com um pôr do sol registrando, mais ou menos sendo registrado lá pelas 18:18, você pode fazer uma bela foto neste horário do pôr do sol aqui no município de Lages ou na Serra Catarinense. As temperaturas voltam a cair rapidamente no período da noite, atingindo 13 graus no início da noite e estabilizando entre 9 graus no final do período. Já amanhã, dia 24 de setembro, o amanhecer será com previsão indicando o céu encoberto por nuvens. As temperaturas permanecem amenas e baixas nas primeiras horas, marcando 8 graus entre 1 hora da manhã até as 6 horas da manhã. E o sol nasce ali por volta de 6 horas e 9 minutos e a temperatura já começa a subir gradativamente a partir das 7 horas, quando as temperaturas vão apontar 9 graus, chegando aos 10 graus por volta das 8 horas da manhã. São exatamente 6 horas e 53 minutos, 6:53. Temos destaques que estão rolando ou estão pipocando nas redes sociais e também nos veículos de comunicação, que foi o acidente aéreo ocorrido então no dia 21 de setembro do helicóptero modelo Bell 430 que decolou de Porto Belo com destino a São Joaquim, onde o cantor Rick participaria de um evento lá, um almoço na cidade de São Joaquim e visitaria também o seu empreendimento. A aeronave perdeu o contato e desapareceu durante o trajeto devido ao mau tempo na região serrana. Após cerca de 24 horas de buscas intensas envolvendo o corpo de bombeiros, polícia militar e equipes com drones e cães farejadores, os destroços da aeronave foram localizados na terça-feira ontem, então, ao meio-dia, em uma área de mata fechada e terreno montanhoso, na localidade de Santa Bárbara, no interior ali de Urubici. O acidente deixou, então, 5 vítimas, 5 mortos. Rick, o empresário, o videomaker, o piloto e o copiloto. O cantor Renner não estava a bordo, conforme as informações que já foram divulgadas por toda a imprensa. E também destaques que nós temos locais aqui em Lages. Nós temos investimento na área da saúde. A Prefeitura de Lages e o Estado garantem mais de 5 milhões para postos de saúde. Os recursos serão destinados à reforma e ampliação de 6 unidades básicas de saúde no município para modernizar o atendimento à população. São 6 horas e 55 minutos. Daqui a pouco nós temos a formação de rede para a transmissão do horário eleitoral gratuito. E temos um encontro marcado às 7 horas e 30 minutos com o Jornal da Manhã. Temos mais um destaque que está nas redes sociais e também nos noticiários de blogs e também no noticiário da imprensa. Infraestrutura e mobilidade. Novo semáforo entrou em operação já na segunda-feira aqui no centro da cidade. Após o período de testes em modo intermitente, o equipamento ele visa ordenar o trânsito e garantir mais segurança na travessia de pedestres e também para a condução dos motoristas. Ele fica ali ao lado bem na esquina da CDL, ao lado do terminal. Então, muita atenção a todos os motoristas. Já está desde segunda, mas nesse período de adaptação com o semáforo funcionando, muito cuidado ao transitar neste local. Também temos, falando sobre educação e inclusão, a rede municipal ganhou novos parques infantis pedagógicos. A estrutura serão instaladas em 20 unidades de ensino e chegam para dobrar a capacidade de recreação e estimular o desenvolvimento infantil. Também falando sobre a integração regional aqui na Serra Catarinense, aqui na região da Amures. A Amures, ela alinha metas para a aceleração da educação pública na região. Prefeitos e gestores dos municípios daqui da Serra Catarinense debatem diretrizes integradas para fortalecer o desempenho do ensino regional. E o planejamento e preventivo é a última notícia que eu dou neste momento antes da formação de rede para a transmissão do horário eleitoral. Prefeitura antecipa ações de manutenção nos cemitérios para o dia de finados. Equipes públicas iniciam um mutirão então de limpeza, pintura e reparos estruturais com antecedência nos cemitérios municipais. São exatamente 6 horas e 57 minutos. A partir de agora, a gente vai fazer a formação de rede para a transmissão do horário eleitoral gratuito. E logo após o intervalo, logo após o horário eleitoral gratuito e o intervalo que teremos, vamos fazer então o Jornal da Manhã, vamos trazer o Jornal da Manhã às 7 horas e 30 minutos com a entrevista de Aldinho Camargo na coluna Agro na Pan, falando com André Daum, falando sobre a questão, então, o assunto de importância que é a pesagem dos animais na propriedade rural. Voltamos daqui a pouco. 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
17: Sete horas e 32 minutos, 7:32. Muito bom dia, Lages, muito bom dia, Serra Catarinense. Eu sou Alexandre de Souza e no ar, a edição local do Jornal da Manhã, aqui pela Jovem Pan Lages, 89.9. Nós vamos juntos até as 8 horas da manhã. Acompanhe a gente pelo aplicativo ou em jovempanlages.com.br. Você está na maior rede de rádios do Brasil, o JM, desta quarta-feira, dia 23 de setembro de 2026. Começa agora.

0: e o período ali das 14h15. No fim do dia, com um pôr do sol registrado ali para as 18h18, as temperaturas vão cair rapidamente, atingindo 13 graus no início da noite e estabilizando lá por 9 graus no final do período. Já o amanhecer da quinta-feira, ou para madrugada e amanhecer da quinta-feira, a previsão indica céu encoberto por nuvens, as temperaturas permanecem amenas e baixas nas primeiras horas, marcando 8 graus entre 1h da manhã e 6h da manhã. A temperatura às 6h da manhã começa a subir gradativamente e a partir das 7h, quando os termômetros vão apontar 9 graus, chegando também ali por volta de 8h da manhã com a temperatura de 10 graus. São exatamente 7h35.
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0: A pesagem dos animais na propriedade é uma ferramenta importante para o produtor rural, principalmente no acompanhamento do desenvolvimento e na tomada de decisões no manejo. Mas para ter informações confiáveis, é preciso também ficar atento às condições e à precisão das balanças utilizadas no campo. Sobre este assunto, Aldinho Camargo conversou com André Daum, que tem longa experiência na área e traz orientações importantes para quem trabalha com a pecuária. Vamos acompanhar agora na coluna AgroNapan.
2: Olá a todos que se conectam ao mundo do agronegócio, muito bom dia. Aqui no Jornal da Manhã, na coluna AgroNapan, nós estamos hoje conversando com uma pessoa muito bacana que há muitos anos nos atende, né, na região da Coxilha Rica, e que a gente nesse último atendimento vinha conversando sobre essa possibilidade de ele vir aqui conversar conosco hoje, para que a gente pudesse contar um pouco mais dessa história, né, dessas histórias que às vezes ficam escondidas, né, nos fundos das coxilhas, nos fundos das fazendas, e a gente acaba às vezes não ouvindo falar delas. Eu falo aqui de André Daum, que é proprietário da empresa AA Daum, assistência e manutenção de balanças pecuárias agrícolas. E André, é um prazer recebê-lo aqui nessa manhã, conversando com todos aqui da Jovem Pan. Muito obrigado por ter aceito esse convite.
3: Aldinho, eu que agradeço o convite, agradeço aí os ouvintes da PAN, da Jovem PAN, e estamos aí para contar um pouquinho da nossa história e como que é a nossa rotina aí, semanal, diária, semanal de atendimentos aí aos nossos amigos e clientes, né?
2: É isso aí que a gente quer ouvir mesmo e trazer aos nossos ouvintes, porque essa nossa coluna Agro na Pan, eu sou Aldinho Camargo, junto com Gustavo Tais e Maíra Juline, né?
3: Sim.
2: Compomos o elenco de apresentadores desta coluna Agro na Pan durante o Jornal da Manhã. E a gente sempre tenta trazer assuntos sobre o agro, né, para desmistificar muitas situações e também dar voz àquele que está lá, né, nessa geração, nesse produto primário, né, que está sendo produzido. Enfim, André, como começou a tua história nesse ramo, né? Enfim, vem de família? Como é que funciona? Conte um pouquinho para nós dessa história.
3: Bom, Aldinho, nasci nesse meio, né? Isso, meu avô atendeu a todos na região, não existiam outras empresas aqui.
2: Qual o nome do seu avô?
3: João Pedro Daum. Então a nossa família há mais de 60 anos trabalha nesse segmento do agro, atendendo as propriedades e aos produtores, né? Fornecendo equipamentos para contenção dos animais, equipamentos de pesagem. E eu me criei nesse meio, então um certo tempo da minha vida fiquei fora, assim, mas nunca, fora entre aspas, nunca deixei de estar perto do meu pai, né? E o meu pai também seguiu os passos do meu avô, meus tios, né? Também sempre tiveram envolvidos, né? E acompanhei meu pai e consegui pegar o fio da meada de atender esses equipamentos que precisam, né, sempre de uma manutenção, uma aferição, um cuidado, né?
2: Se nós estamos falando em terceira geração, isso a gente já fala de um processo que vem na família há mais de 50 anos, podemos dizer assim?
3: Perfeitamente, há mais de 50 anos. Eu lembro Eu já, hoje já tomo a liberdade, tenho

0: 47 anos, então você veja um bom tempo, né?
1: Sim.
0: Que eu trabalho, isso, né? No mínimo a gente tem conhecimento aí de, sim, 40 anos de memória fresca de trabalhos da minha família nesse ramo.
1: E a gente sempre escuta muito falar que uma das principais ferramentas hoje do homem do campo é a balança, né? A balança de pesar gado, e era uma coisa que era uma realidade muito restrita, né? Quando talvez seu avô começou, seu pai também iniciou, era uma realidade bem restrita, não eram todos que tinham esse acesso, né? Na tua percepção, nesse tempo que tu, né, acompanhou teu pai e tem trabalhado agora por conta, tu percebeu que existiu um aumento nessa aquisição de balanças nas propriedades, ou tu ainda acha que é um déficit que acontece?
0: Eu percebo que o pessoal investiu, conseguiu investir. Era muito restrito, um equipamento caro, né? E só que ele faz uma grande diferença. Então, eu percebi nos últimos anos que o produtor acabou investindo na aquisição de balanças e nos troncos, a gente chama de tronco de contenção bovina, né? Que seria o brete. Mas o equipamento principal que o produtor necessita seria a balança de, sim, pesagem, devido ao fato do controle, né? Da sua produção.
1: E eu lembro, eu era guri, isso vamos falar aí de 25 anos atrás aí, os caminhões não iam buscar na casa da gente, né? Por mais que tivesse a balança, você pesava os animais, nós tínhamos que lá do São Jorge levar ou no escurinho ou na Casa Campos. Aí eram 4-5 horas a pé com o gado para levar num local que você pudesse embarcar esses animais num caminhão, né? Um determinado momento, que eu não sei precisar exatamente quando essa volta aconteceu, mas acredito que uns 15 anos para cá, com a melhoria das estradas também, né? Uns 15 anos com a melhoria das estradas, os caminhões começaram a chegar nas fazendas, né? E aí era muito mais viável você pesar e já embarcar ali mesmo e já despachar aquele gado ali, porque você também não tinha perca de peso, né? Porque imagine você transitar com gado aí 3-4 horas e ter que pesá-lo ainda para depois vendê-lo, né? Você perdia aí tranquilamente 20 quilos por animal aí para jogar abaixo,
0: sem,
1: né?
0: Sem dúvida.
1: Então isso era valor que o proprietário perdia, né? E numa das falas de um desses proprietários, seu Edson Araújo, ali vizinho nosso, o Araújo que a gente chama, ele disse assim: não, eu perdia. Com uma tropa eu já comprava a balança, eu comecei a fazer as contas e adquiri minha balança. Então essa importância das estradas boas, de chegar o caminhão na sua propriedade e o produtor enxergar que isso é necessário, né?
0: Acredito que uma coisa foi motivando a outra, né? Por exemplo, sim, o vizinho adquiriu uma, automaticamente o outro vizinho ficou interessado.
1: Sim.
0: Eu não vou perder tanto, né? O comprador não perde, o vendedor também não perde, se torna um negócio mais justo. Aí a corrente da economia faz com que também as estradas tenham investimento, então tudo é uma...
1: Tudo gira,
0: né? Tudo gira, né? Uhum. Acho que é imprescindível que continue cada vez mais dessa forma.
1: Evoluindo, né? Cada vez mais e a informação e o desenvolvimento chegue, né? Nos mais distantes locais aí da nossa região, principalmente, né? Em toda a região. E outra coisa que tu comentou ali, que vocês também davam manutenção ou fabricavam troncos de contenção. Então, o seu avô, o seu pai, além das balanças, também fabricavam troncos para bretes e tudo mais?
0: Sim. A empresa da família fabricou, sim, por muitos anos tronco de contenção. E para todas as cidades vizinhas aqui na nossa região, até para fora do estado, uhum, não tinha muita opção, né, há uns anos atrás. Aí foram se desenvolvendo outras indústrias ao nosso redor aqui, o mercado foi crescendo. Aí, claro, foi passando de uma geração para outra, as coisas vão mudando, uhum, também, né? Hoje nós somos parceiros de uma indústria que produz, né? Até por sinal aqui em Lages, produzimos até alguns meses atrás, resolvemos, uhum, uma mudança profissional e focar só na manutenção e fechar essa parceria, sim, com uma indústria. Então,
1: e aí, quem que fabrica hoje os troncos para vocês?
0: Hoje quem fabrica aqui para nós, Serrana Troncos, aqui de Lages.
1: Ah, é daqui mesmo, né?
0: É nosso amigo Maico, né? Lá, sim, do Tributo.
1: Ah, bacana.
0: Tem uma grande empresa lá e tal.
1: Sim.
0: Fechamos essa parceria, ele sempre me mantém informado das assistências técnicas e manutenções e eu fecho os negócios junto com outros representantes da empresa dele.
1: E eles fazem coxos também de...
0: É um grande... De...
1: É um grande nicho de mercado. Nós compramos alguns coxos deles ali, muito bons.
0: Sim, e isso aí foi uma revolução aí na nossa região, sim, né?
1: Tem trazido...
0: A questão do coxo alto consumo, né?
1: Sim. Você pode transportá-lo para qualquer lugar, né? Isso é uma vantagem bem interessante, né?
0: Sem dúvida. E no caso da mudança nessa decisão, isso, sim, também envolve muita coisa, a tecnologia está chegando aí, já, sim, chegou, né?
1: Sim.
0: Balanças eletrônicas, então a gente está se aperfeiçoando, já está trabalhando com balança eletrônica há um bom tempo, então.
1: É, porque já está chegando, né? Já tá...
0: Tem muitas empresas fornecendo material eletrônico, isso, material digital para nós, né? Então, é uma rapidez no atendimento. Da pesagem ali.
1: E dessas balanças, de uma forma geral, você ainda encontra mais balanças no formato novo ou ainda daquelas balanças quadradas, grandes, né? Como a nossa lá,
0: isso,
1: que é a marca
0: Rinnert.
1: Rinnert, isso.
0: Rinnert,
1: braço que era, nossa, que era que foi vendida bastante aqui na região, né?
0: Muitas,
1: ainda tem muito dessas balanças antigas.
0: A média de idade dessas balanças é de 1983, 85.
1: Foi quando o pai comprou na década de 80, início.
0: Muito robustas, muito boas, né? Muitas propriedades têm essa balança.
1: Uhum.
0: E só que agora elas vão chegando no final da sua vida, né? Infelizmente,
1: 40 anos aí.
0: Tudo acaba, né?
1: Quase 50 anos tem a nossa lá.
0: Mas ainda encontro bastante.
1: Uhum.
0: Mas já, contrapartida, as eletrônicas estão chegando, né?
1: Estão com força, né? É um assunto que a gente vai iniciar no nosso segundo bloco. Justamente isso, falar um pouco mais sobre essas questões específicas, sobre a manutenção, né? E toda essa logística que precisa ser feita para estar lá, né, na propriedade, porque não é uma coisa que o proprietário pode trazer lá do campo para aqui, para você fazer aqui, né? Você precisa ir in loco, né, verificar o problema, resolver o problema. E é um assunto que a gente vai abordar aí no nosso segundo bloco. Fique ligadinho que a gente volta já já.
2: 7:46, você está ouvindo o Jornal da Manhã aqui pela Jovem Pan Lages. Nós vamos só tomar um cafezinho e já voltamos com mais entrevista com Aldinho Camargo.
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17: Sete horas e 53 minutos, estamos de volta com o Jornal da Manhã pela 89.9 Jovem Pan Lages. Você que está chegando agora, seja muito bem-vindo. A notícia que é de destaque hoje e está em todos os portais de notícias e até mesmo em toda a imprensa é sobre a queda da aeronave com o cantor Rick. Após cerca de 24 horas de buscas, foi localizado a aeronave na mata, na localidade de Santa Bárbara, em Urubici, na Serra Catarinense. O helicóptero que levava o cantor Rick e mais outras 4 pessoas. Os 5 ocupantes foram encontrados mortos. Além do cantor, estavam na aeronave o empresário Bruno Avelar, o videomaker Paulo Soares e os pilotos Antônio Roberto Nóbrega de Araújo e Leopoldo Barros Teixeira. A aeronave havia decolado de Porto Belo na segunda-feira e perdeu contato com as torres de controle durante o voo. Os destroços foram encontrados na tarde, na realidade início da tarde, né? Foi ao meio-dia desta terça-feira, após um sinal de satélite indicar a localização. Os corpos foram retirados da área de difícil acesso e levados pela Força Aérea Brasileira até Florianópolis. Eles passaram estão passando por exames no Instituto Médico Legal e devem ser liberados agora aos familiares nesta quarta-feira. A Polícia Civil instaurou um inquérito para investigar as circunstâncias da queda. O helicóptero era um modelo Bell 430 de prefixo PPMGR. 7:55.
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17: E a nossa conversa sobre a importância da pesagem dos animais continua. Aldinho Camargo segue com André Daum, que traz informações e orientações sobre os cuidados que o produtor deve ter com as balanças utilizadas na propriedade. Vamos acompanhar mais um trecho dessa entrevista na coluna Agro na Pan.
5: Voltamos para o nosso segundo bloco para conversar um pouco mais com o André Daum, que é da empresa AA Daum, né? Manutenção de balanças. É muito bacana poder conversar com ele. Já no primeiro bloco a gente já conversou um pouco mais, falou aí da história da família, né? Que já é a terceira geração trabalhando no mesmo ramo. Eu acho muito bonito isso, independente do ramo que se trabalha. Eu também tô na terceira geração também, indo para a quarta geração na nossa propriedade rural também. E isso é muito legal você ver, né? Que a gente está começando a criar uma cultura no campo, não de herdeiros, né? Uma cultura de sucessores. E é essa cultura que a gente precisa sempre, né, exaltar e buscar fazer, né, que aconteça, porque é muito diferente de você passar a terra porque teu pai ou tua mãe faleceu, enfim, num processo que é natural, de lei, enfim, que tenha que fazer. É muito mais difícil você fazer isso em vida, né? Não passar, mas ensinar como se faz, né? Eu acho que um pouco disso a gente teve no primeiro bloco. E agora no segundo bloco vamos entrar no nosso assunto propriamente dito, né? Que é essa questão da dificuldade dessas manutenções de balanças e a necessidade disso também. Eu chamei o André umas semanas atrás para ir lá em casa, porque durante uma pesagem de um gado gordo que a gente estava vendendo, o animal pisava de um lado, dava um peso. Se ele pisasse do outro lado, o peso mudava, e isso me constrangeu muito. Eu fiquei meio constrangido, porque daí o comprador estava ao meu lado, e eu disse: essa balança não tá, parece que tá pesando diferente dos lados dele. Eu percebi, parece que tá pesando diferente, é bom você dar uma olhada. Eu digo: não, vou dar uma olhada sim, mas tivemos que seguir daquele jeito. Não sei se estava pesando a mais ou se estava pesando a menos, não tem como a gente saber, né? Eu imagino que em alguns animais pesou a menos, porque a gente tem um olho mais ou menos clínico nos animais, você sabe quanto mais ou menos aquele animal pesa. Sim. Em alguns, acho que algumas vacas ali pesou um pouco a menos, outras talvez um pouco a mais, não sei. Fica difícil dizer, mas isso é muito chato e muito complicado, né, André? E você tem encontrado muito nessas situações aí pelo interior de balanças com problemas e que necessitam manutenção?
18: Olha, Aldinho, raramente quando o cliente me solicita o nosso atendimento, a balança ela está correta. Às vezes não é tão grave, né? Mas muitos dos casos ela tem uma condição bem precária, né? Então a gente sempre passa por uma adversidade numa manutenção de uma balança, porque é um equipamento que envolve o animal. Entra nela, geralmente tem barro, tem a parte, né, que ela suja, ela vai acumulando sujeira, ela vai deteriorando, bicho pesado, faz muita força, né? Então o equipamento tem que ser robusto, mas ele também não é inquebrável, né?
5: Sim.
18: Então, no dia a dia o proprietário não consegue assim assimilar que aquilo tá com problema, só na hora que o problema chega, como no teu caso, né?
5: Você só vê na hora que precisa dela.
18: Mas sempre conseguimos solucionar até hoje todos os problemas.
5: E qual foi assim o mais diferente assim que tu conseguiu observar aí?
18: Olha,
5: nesse longo período de vocês, hein?
18: Teve um caso que me marcou devido ao fato de um equipamento estar há 20 anos sem funcionar corretamente.
5: Nossa. E chegando lá, fiz a averiguação, eu desmontei toda a balança num lugar, um local muito difícil de trabalhar, um local, sim, muito apertado, né? Muito pesado, equipamento muito pesado. A gente utiliza de algumas ferramentas específicas, mas conseguimos tirar ela do local. Quando cheguei no problema, devido a quando foi feita a concretagem do piso, o concreto trancou a balança, um canto da balança. Nossa. Ele trancou o funcionamento dela e ela não funcionou durante todo esse período. Tanto que o proprietário adquiriu outra balança, colocou em outra parte da fazenda e abandonou aquela.
19: Por 20 anos ele pesou errado.
5: E um dia ele decidiu arrumar e eu fiz o conserto da balança, nós fizemos, né? O conserto da balança. E ela é extremamente precisa. Hoje ele confia muito, né? E ficou modéstia, a parte ficou muito boa. E é engraçado essa história, né? Você vê ficar 20 anos.
19: Sim, sim.
5: E ela ficou bem guardadinha lá, porque era tudo concreto. Então, daí, como não entrou, sim, nenhum animal, ela, sim, não estragou, sim, né?
19: Não se manteve e estava alta do chão, provavelmente.
5: Isso.
19: Eu acho que é uma coisa interessante também para quem vai instalar uma balança, né, André? Sempre tentar mantê-la alta do chão,
5: alta,
19: né?
5: Do chão, alta que da umidade. Acesso, né, à limpeza, acesso, uhum, à lubrificação, né? Esse é um detalhe que o proprietário sempre tem que ficar atento, né? Na hora da instalação do equipamento, para que ele fique numa posição que dê para você dar manutenção, para você conseguir limpar ela, sim, né? Aí você vai duplicar o tempo de vida do teu equipamento, né?
19: Sim. E as eletrônicas?
5: As eletrônicas...
19: Essas não necessitam desse espaço tanto assim. Não, por baixo, né? Eu vejo que é sempre colocado em cima do piso já.
5: Justo.
19: Direto, porque ela talvez tenha uma regulagem diferente, alguma coisa,
5: sim,
19: assim.
5: Sim, ela trabalha também como a outra, com nivelamento, né? O nível tem que estar perfeito, mas o sistema de pesagem dela, como é com sensor, então ele pode ser feito direto no piso, não tem necessidade de ser mais alta. Porém, o cuidado com o cabeamento é o essencial, né? A umidade é que provoca o problema da balança eletrônica, a umidade e a sujeira, enfim. Mas a manutenção dela envolve mais a parte de cabeamento e do que qualquer outra coisa. Sempre, sim, os problemas estão envolvidos com cabos eletrônicos que corroem, né?
19: Sim, tu acredita que essa... A balança normal, mecânica, enfim, e a digital, na mecânica você até tem uma escapatória, agora na eletrônica, se estragou, tipo, se apagar a tela dos números ali, por exemplo, ou aquele monitor que dá a pesagem, não tem o que fazer, né?
5: É, tem esse contraponto, né? Ela é extremamente precisa, né?
19: Sim.
5: Rápida. Te dá uma resposta rápida, mas o momento que ela resolve do nada não funcionar, ela não tem meio termo. Sim. A balança mecânica, ela vai te dando sinais que ela tá, ela começa devagarinho, você começa a perceber, né? Então, acredito que ainda para determinados locais a balança mecânica manual, vamos dizer, sim, assim, ela ainda é mais recomendada.
19: Sim. E tu tem visto mais, muita gente trocando ou não? A balança mecânica, ela ainda é muito superior à eletrônica.
5: Isso aí eu vejo que a tendência é o pessoal está aderindo ao tronco de contenção com a balança, né?
19: Já
5: conectada ao tronco.
19: Sim.
5: Então é o que mais eu percebo e o que mais tenho visto. Já fiz várias manutenções em troncos de contenção com a balança junto, né? Seria eletrônica.
19: É mais complicado ou ela é mais simples?
5: Ela é mais complicada.
19: É mais complicada.
5: Ela demanda já um conhecimento técnico em eletrônica também.
19: Sim, né? Porque afinal de contas
5: ela é mais complicada.
19: Equipamento
5: assim.
19: Elétrico, e para quem, né, não tá situado, quando a gente fala de tronco, é aquele local onde você tem a pescoceira, que você prende o pescoço do animal ali, que você consegue prender na virilha, né, fazer as vacinas, abrir as portas, né,
5: com mais segurança,
19: né? Então, conter o animal mesmo, né, segurar o animal de uma forma que não machuque nem o animal e nem a pessoa que está, né? Imagine que se você precisa fazer algum procedimento por baixo do animal, alguma vaca que precisa esgotar um leite ou alguma, né, alguma bicheira por baixo e tudo mais, esses troncos permitem que você isole a parte de trás do animal com a parte da frente também e você só atue ali por baixo sem nem levar nenhum coice nem nada, porque às vezes a gente
5: é o risco que se corre, né?
19: Que se corre, né? Pastor André, nós já estamos se encaminhando para o nosso final. Queria deixar aqui um espaço para ti fazer as tuas considerações finais, teus agradecimentos, mandar teus abraços aí e deixar também o teu contato, né? Que eu acho que é bacana, quem está nos ouvindo pode de repente estar precisando de uma manutenção. Não faça como eu, não espere dar problema, né? Faça uma manutenção. Eu tinha feito há 5 anos atrás, né? Exatamente. E voltamos a fazer agora. Mas deixar o teu contato aí para que mais pessoas possam ter acesso a esse excelente trabalho que eu posso confirmar que é muito bem feito.
18: É isso aí, Aldinho. Agradeço muito a tua atenção aí conosco, né? Agradeço a Jovem Pan. E gostaria de deixar o meu contato para quem estiver precisando do nosso trabalho. E é no nosso DDD 49, região 49, 98807-6446. Pode chamar que estaremos prontos para atendê-los.
19: É
18: muito obrigado aí pela atenção e pelo espaço que nos deixaram aí.
19: É isso aí, a gente que agradece. 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
17: O Jornal da Manhã está ficando por aqui. Eu sou Alexandre de Souza. Muito obrigado pela sua audiência e pela companhia nesta manhã. São exatamente 8:05. A partir de agora, a programação da Jovem Pan Lages continua com Rock and Pop. A edição local do JM volta amanhã às 7:30 após o horário eleitoral gratuito. Um bom dia, até amanhã. 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
24: 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E a hora na Pan.
25: 8:08.

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4: 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E a hora na Pan.
0: 9:07.
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0: Jovem Pan, 10 horas.

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0: 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E a hora na Pan. 10h22.
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0: Jovem Pan, 15 para as 11.

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5: Jovem Pan 11:10.

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0: 11:28.

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3: 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E a hora na Pan. 11:42.
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0: programação, aqui na programação da Jovem Pan. E agora nós estamos de volta para você que está no rádio acompanhando a gente. Você estava vendo aí o horário político em todo o Brasil. Você sabe que esse horário é obrigatório das 12 às 12h25 e a gente está de volta com o Pânico agora. Fica a programação da Jovem Pan. Sejam bem-vindos ao nosso programa e teremos uma atração muito bacana hoje, não é, Zuzi?
1: Sensacional. Se você gosta de um conteúdo de qualidade, o nome dela é Yasmin Senna. Ela produz conteúdo, a gente está nessa vertente agora. O Alba, você já conhece a Yasmin Senna?
2: Conheço.
0: Da onde, papai?
1: Ela produz um conteúdo de
0: conteúdos
1: de qualidade.
0: Jovem, pelo que eu vejo.
1: Super jovem, super bonita, competente.
0: Somos de juventude nesse programa.
1: Tá precisando dar uma renovada, Emiliano.
0: É isso aí.
1: Você não acha que a gente precisa de um... E a Yasmin, ela produz muito conteúdo. Eu acho que ela já até estudou lá fora, em Los Angeles, na UCLA. A gente precisa perguntar pra ela, porque um amigo meu que mora lá fora, que é o Silvano, um abraço pra ele.
0: Grande Silvano.
1: Assiste o programa todos os dias.
0: Um abraço, Silvano.
1: Silvano e o Rosinha lá na Califórnia.
0: Silvano Killing. Sério?
1: Falou, cara, eu adoro o conteúdo, assisto todos os dias, é legal.
0: Califórnia é cedo, o cara tem que acordar cedo pra assistir.
1: Talvez ele assista no YouTube.
0: Ah, então ele assiste depois. Entendi.
1: Mas ele falou, pô, manda um abraço pra Yasmin. Eu ajudei ela com o Justin Bieber. Eita! E com o Jonas Brothers. Parece que ela também lá estudou. Ela deve gostar também deles. E se você quer uma opinião de qualidade, daqui a pouco, essa é a nossa convidada aqui no programa Pânico pra vocês.
0: Isso aí. Muito bem. É isso, Zuzi.
1: Boa.
0: Temos aí notícias de hoje?
1: Temos.
0: Hoje não? O que você quer? Ah, sim. Não é, é porque agora a gente tem que fazer isso também por causa dos horários, porque nós temos, vejam vocês, eu gosto de explicar à população.
3: Boa, transparente.
0: Porque é complicado esse programa,
1: mesmo.
0: Não acho que é fácil. Por quê? Nós estamos em todas as plataformas.
1: Tá.
0: E nós temos as ações comerciais que nós somos obrigados a fazer, porque eles pagam uma grana para que entre o comercial.
1: Tá. Exato.
0: Senão você não teria o programa.
1: Compromisso.
0: Teria, exatamente, são os nossos compromissos. Só que nós temos o horário do rádio e o horário da TV Alberta.
1: Ah, sim.
0: Que são obrigados a transmitir o horário político. Então, o horário político, ele ferra a gente na TV Alberta e no próprio rádio. E você, querido ouvinte, vai ter que se acostumar com isso.
1: Verdade.
0: Do mesmo jeito que a gente.
1: Que a gente.
0: É que normalmente, num veículo de comunicação, a gente não fala
1: perrengue. Mas é um desabafo.
0: É um desabafo, porque é um perrengue. Sim. Entendeu?
1: Fico
0: então, tem tudo ser muito cronometrado aqui de olho no relógio, porque é difícil. É. Mas.
1: Estamos aí.
0: Você sabe que 2026 tá voando. Passou muito rápido esse ano. A gente já tá em setembro. Já estamos vendo panetone aí no mercado e logo já é o Natal. Deixa eu perguntar, você já sabe onde vai passar o Natal com a família? Vamos dar uma dica para você.
1: Opa.
0: Balneário Camboriú, Santa Catarina.
1: Show.
0: Lá tem a segunda edição do Vivo Natal, que é uma celebração para deixar família inteira encantada. Além de visitar uma cidade linda, toda enfeitada para essa época do ano, você e sua família vão poder também acompanhar os desfiles de Natal. Vai ser toda quarta e todo sábado na Avenida Atlântica. Ao longo de 7 quilômetros da avenida, haverão 3 pontos de parada, onde acontecerão pocket shows. Quem acompanha a gente pela TV está vendo aqui, a gente está mostrando aqui as imagens dessa edição do ano passado. Foi um grande sucesso. Esse ano vai ser melhor ainda. Além do Natal, o BC também oferece atrações diversas para toda a família. Você sabe disso, tem uma super infraestrutura turística de primeiríssimo mundo e é o destino turístico mais seguro do Brasil. Viva Natal vai começar dia 11 de novembro. Anote aí, ó, 11 de novembro às 8 da noite. Se você acessar agora, se te interessou, tem o QR Code agora, dá uma fuçada lá, ó. Você entra aqui, tá no canto da sua tela, lá tem mais informações sobre o evento e você também pode ir direto pro site vivonatalbc.com.br. O Instagram oficial tem também @turismo.bc. Repetindo, @turismo.bc. Só seguir esse perfil, você vai ter acesso a todas as novidades em primeiríssima mão. Prefeitura de Balneário Camboriú e a Secretaria de Turismo esperam por você. Planeje a sua viagem hoje mesmo. Super bacana esse
1: show,
0: esse Natal
1: muito
0: especial.
1: Bonito. É muito
2: aliás,
1: bonito.
2: Vale a pena a viagem.
0: Estarei agora lá. Sim. Agora sim.
1: Simbora para as notícias, podemos?
0: Vamos.
1: Oh. Então.
0: Solta a vinheta.
1: Por favor.
0: Roda.
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3: Boa tarde a todos, só fazer uma escalada rápida nesse jornal, a gente vai discutir um pouco notícias factuais, que eu tenho esse compromisso aqui, eu vejo que às vezes elas são retrógradas, e trago aqui informações sobre Jorge Messias e Andrei Rodrigues. Vamos juntar as peças deste tabuleiro. Saiu agora uma reportagem quente falando sobre Jorge Messias e o Andrei Rodrigues. Sabe o que aconteceu?
0: O quê?
3: Quebra-pau.
0: Eita!
3: Porradaria?
0: Eita!
3: Uma discussão pesada. O Messias acusou o Andrei da Polícia Federal de estar monitorando, espionando.
0: O Messias é da AGU.
3: Só pra lembrar.

0: que entre essa discussão, o Messias falou que o Andrei Rodrigues estava monitorando ele e espionando ele. A suspeita surgiu por causa de um relatório da inteligência ligando a investigação de qual banco?
1: Qual?
0: Banco Master. Ui. Que mencionava autoridades como Messias e o ministro André Mendonça.
1: Ô, ministro!
0: Nesta reunião que estavam os três, inclusive o Lula, saiu um quebra-pau, xingamentos e muito mais, Emilião. E é um momento muito tenso que o ponto central dessa reportagem mostra a crise que está envolvendo a atuação da Polícia Federal com a confiança dentro do próprio governo Lula. E eu te faço uma pergunta: quem era próximo ao Andrei Rodrigues, que também é da Polícia Federal? Quem o indicou?
2: Quem
0: vocês acham? Não é muito difícil a gente fazer um raciocínio e juntar as pontas. É uma situação complexa, Emilião, porque no momento que a gente está, como você disse aqui, eleitoral, existe agora uma fraqueza do governo, principalmente na sua comunicação. O que, que o governo precisa falar?
3: O quê?
0: Vamos abrir uma CPI do Banco Master. E o que, que o STF está fazendo? Uma blindagem. E quem acaba de blindar? Quem? Zanin. Quem indicou Zanin para o STF?
1: Quem?
0: Governo Lula.
2: Quem ele era, advogado?
0: Zanin nega uma liminar para instalar a CPI do Banco Master. Estava na mão dele.
4: Mas também não ia passar, porque não é momento de CPI. A eleição é daqui a semana que vem.
0: Olha, eu discordo. Certamente que é o momento da eleição.
4: Oi?
0: Eu discordo. Você concorda tudo com o Emílio, eu não concordo. Passa o saco dele do jeito que você quiser. Posso não concordar.
2: Concorda sem microfone.
4: Não, não é. É porque não tem tempo. A eleição já é agora, Zul.
0: Que a eleição é agora, mas é uma discussão que, principalmente de um momento eleitoral, a gente gostaria de ouvir as partes. Sabe por que não passou? Sabe por que não passou essa CPI? Não foi só pelo Zanin. Foi por causa do... Então, inteligente, então, pega o microfone e dá um show aqui. Dá uma explicação melhor
2: cara,
0: pra mim.
2: Fala que outro é
1: burro.
2: Fala que outro é burro.
0: Vamos lá.
2: Fala.
0: O gênio do Delari.
2: Marlene
4: tá bravo.
0: É uma notícia aqui, o cara fica palpitando.
2: A notícia com obstáculo.
0: Muito difícil, cara, né, Guaré?
2: Tá igual o Caetano Veloso.
4: Isso ali. É democracia.
0: Eu não acho.
4: A democracia é assim.
0: Não, a democracia que é o escudo.
4: É isso aí, tá bom.
2: Cara,
4: concorda ou discorda?
2: Cara,
0: folgado.
4: Você tem que ouvir.
0: Então eu vou ouvir o Delari.
4: Essa
0: vem de ressaca, bêbado.
2: Que mais, Delari?
0: Calma. Mas sabe por que não passou a CPI? Por causa ao Columbre. E a gente já sabe essa história. Não acho que nem é o timing.
4: Sim.
0: É isso. Então, assim, não vai passar. O Hugo Mota é o número um do Banco Master, o Alcolumbre também tem relações e o Zanin não deixou passar.
1: Você viu, viralizou um vídeo do Jô Soares falando.
0: Eu não vi.
2: Maravilha. Não, uma carta, recebi uma carta do advogado do Lula.
1: Falando, né, do que tinha ido o Deltan lá no programa, e aí ele falando, né, ele falou, não, o que a gente precisa de esclarecimento, o povo precisa de esclarecimento, e não tão atual esse vídeo aí faz parte, pesquisa aí que tá viralizando de novo esse vídeo do Jô aí.
0: Tudo bem, é isso aí, Jô Maravilha. Eu acho que o ponto aqui principal do que você tá falando como timing que tem eleição agora, a justificativa do Zanin, ela é simples, ela fala assim, o Zanin disse que o Alcolumbre está certo de não ter a CPI. Ele disse essencialmente que os documentos que recebeu até agora, ele não consegue afirmar juridicamente que o Alcolumbre esteja praticando uma omissão.
4: O Zanin sentou ele. Nós demos a notícia. Sim. Sentou o Zanin, o Lula e o Alexandre Moraes.
0: Isso.
4: Não sentaram? E o Alcolumbre?
0: E o Alcolumbre.
4: Sentaram juntos?
0: Todos.
4: Sentaram os três poderes.
0: Isso.
4: Os três poderes sentaram, resolveram. Jantaram. E resolveram.
1: Tá resolvido.
4: E tá resolvido.
1: Acabou.
4: É assim que funciona.
0: É isso mesmo.
4: Foi uma...
0: Sim.
4: Pai, agora, olha. Evidente. Olha, viu o que aconteceu?
2: Perdeu uma mané.
4: Já tá resolvido isso.
2: Camarão na moranga e tudo resolvido.
1: Perdeu uma mané, uma mola.
0: Você sabe que então, okay. Tanto não tem mais esperança nesse momento, vamos esperar realmente pelo timing.
4: Vai ter eleição.
0: Vai ter eleição.
4: Vai ter eleição. Agora vai ter eleição daqui, domingo, sábado, é domingo dia agora, quatro. Né? É a outra semana.
3: Outra semana.
4: Aí você vai lá e vota.
5: É. Aí você faz o que você quiser.
4: Você faz o que você quiser.
5: Não enche o saco.
0: A previsão para isso acontecer, e você tem uma,

0: uma razão em relação a isso, vai ser em fevereiro de 2027. Segundo a reportagem, é que o STF vai jogar lá para frente. O Alexandre de Moraes só deve retomar em fevereiro de 27. É o prazo que tem à vista do ministro Flávio Dino. Pede-se 90 dias e por aí vai. Agora, se não muda o jogo, pelo menos uma coisa que eu vi o Marcília ontem e as suas conclusões são fantásticas, é que o caso do Moraes, como ele está impedido de analisar o caso do Banco Master, foi pro Fux. E existe uma treta agora, nesse momento, entre Fux e Alexandre de Moraes. E o Fux está pedindo para o Alexandre de Moraes informar sobre a Viviane e o Vorcaro, que é a esposa dele, e o que aconteceu. Mas posso falar a verdade? Vocês me desanimam também. Então vamos.
1: Não, mas ué.
2: Não, a gente verdade. Desanima?
0: Não vai acontecer nada.
2: Ué. Você acha que vai? Eu acho quantas vezes a gente tá falando as coisas, fala, ah, agora vai. Não, agora vai vir. Aí vem Magnístico, não, agora vai. Aí não vai. Você acha que vai? Não vai nada.
0: Não, vai como a única ferramenta que a gente tem é o voto. E eu acho que isso tem um reflexo no final.
3: Isso a gente tá sabe muito bem.
1: Se você não sabe, pergunta pro Delari.
0: Do que vai acontecer.
2: O Delari, você pergunta pro Delari.
0: Boa.
4: É isso aí, Delari, não deixa barato, não.
2: Não deixa barato, deixa barata.
4: Normalmente, o cara que fica embaixo das luzes, ele acha que ele é muito melhor do que quem tá no bastidor. Normalmente é assim.
2: Tá falando sim.
4: A estrela da luz ilumina.
1: Eu entendo. Viu, Sami?
4: Pode.
2: Viu, Sami?
4: Aqui você tem a voz.
0: Isso.
4: A voz do backstage. Vamos fazer um programa.
0: A voz do backstage.
2: Ah, tem que pôr o Toninho junto.
4: Nós temos ali o câmera.
2: O Toninho é uma notícia. Um comentário.
4: Mostra o Toninho lá.
0: O Pereio.
2: Aqui, ó.
4: O Toninho.
0: Parece o Pereio.
4: Mostra o Toninho. O Toninho, ele fica comentando.
2: Ele fica, eu fico aqui só ouvindo.
4: Olha lá, ó. Que demonstra aí lá. Olha lá o Toninho.
0: Sabe que é ele.
2: O Toninho é esse. Ele fica do meu lado aqui. Aí é uma notícia, ele fala. É, mas também.
0: Então é um comentário. É o melhor comentário.
2: Tem que microfonar o Toninho.
4: Vamos fazer o quadro aqui.
0: É o podcast dos câmeras. Comentando por trás.
5: Não, é o Marleno e eu.
1: Pela The Voice.
4: É o Marleno e eu. É o seguinte. Normalmente.
2: Marleno.
4: Eles querem.
0: Sério.
4: Eles querem. Para algumas pessoas o país está muito bom.
0: Tá.
4: Claro.
0: Lógico. Os benefícios.
4: Você vê que tem jatos,
0: opa,
4: tem Fábio,
0: facilidade.
4: Tem Macallan, tem encontro,
0: viagens,
4: tem charuto,
0: jantar,
4: tem viagens, tem 70 pessoas. Para algumas pessoas, para uma pequena elite, a coisa tá muito boa.
5: Mas não. Exato. Tá boa, tá muito
0: maravilhoso.
4: Aí o que eles querem? Eles querem que a gente sinta que algo mudou para que tudo continue como está. Então vem algo para você sentir que você pode mudar,
0: certo.
4: Mas tudo vai continuar da mesma maneira.
0: Ah, é só uma sensação, entendeu? Né?
4: Claro.
0: Mas é importante essa sensação.
4: É a sensação da
0: isso. Aí a calma.
4: Tem a sensação
0: da Dona Miriam.
4: Você tem a sensação do...
0: Ah, entendi.
4: Entendeu?
0: A sensação.
4: É isso aí.
0: A sensação é essa, é a inflação aí. É outra, é o bolso aí. Que está comprometido.
4: O sabor da coisa, entendeu? Então é isso.
0: É. Mas vamos continuar, porque eu acho que mesmo quando a gente fica com essa linha de raciocínio, a gente tem possibilidades de mudar o país. Principalmente quando a gente aponta as irregularidades. É só pegar o caso da Roberta Lucinger, da bebida, e depois eu trago mais pra vocês, tá bom? Se o Delari deixar, que ele que manda aqui.
4: Marcelão!
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5: O Delari não queria sair.
1: Essa é que o papai pediu,
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4: 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Agora eu vou pra rua.
3: Opa!
4: Eu vou sim. Eu vou falar com o nosso herói do Brasil, que está nas ruas. Ah, antes tem um break? Então tem um break agora para você que está na nossa rede de rádio, um breakzinho rápido. Vai lá, Reginaldo.
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0: Então eu não vou te liberar agora, meu querido herói.
1: Parabéns,
0: do Brasil.
1: Fufa.
0: Um beijo, Fufu, diretamente das ruas de São Paulo, o nosso herói do Brasil. Mais uma?
1: Mais uma?
0: Mais uma?
1: Mais uma?
0: Aí está.
1: A baratinha.
0: É uma barata.
2: É uma baratinha da vizinha.
0: É uma barata com...
1: sem asa.
3: Olha o bumbumzinho.
0: Quatro patas.
1: A bundinha da barata.
3: Olha
1: aí.
3: Olha o bumbumzinho.
0: Como é que está o nosso dólar, professor?
2: O dólar sobe bem hoje. Ele sobe quase 1%, uma alta de 0,95%.
1: Caramba.
2: E está sendo negociado a R$5,15.
1: No Rio.
2: Alguns motivos. O primeiro motivo é a alta no petróleo. Sabe que a alta no petróleo influencia todas as moedas. Inclusive, países emergentes como o Brasil sofrem mais. E o segundo é a corrida eleitoral por aqui, que está muito indefinida. E indecisão é ruim para planejamentos. E também o que aconteceu lá na ONU, né? Acho que o Dani vai falar das... da questão do PCC,
3: obviamente,
2: o grupo terrorista, então isso também deu uma enfraquecida.
0: Não, mas também não tem certeza disso, né?
3: A gente não tem certeza de mais nada.
0: Certeza. Não é porque se os caras soubessem o que vai acontecer,
3: você
0: compraria o dólar.
3: O que você me fala, porque que o mercado antecipa uma previsão.
0: Não. É tipo jogador, é tipo comentarista de futebol.
3: Tá.
0: Depois que sai o resultado, ele fala: olha, realmente.
3: Evidentemente que o time não jogou.
0: Evidentemente, aqui nesse ponto, vejam vocês, a defesa foi muito fraca, o jogador não foi.
4: Começou com três zagueiros.
2: O financeiro trabalha com probabilidades. À medida que fica oscilando, né, as chances. E o pior na pesquisa, o pior é cada uma dá para um canto, né? Você vê que tá muito... A pesquisa, de acordo com o que você pega, vai para um lado, para o outro. Tem os sites estrangeiros, que são casas de aposta, né? Que é o Polymark, tá banido do Brasil, mas tem.
0: Eleição é o seguinte, é a hora que abre a urna.
3: É, isso.
0: Isso aí.
2: É a reta final.
0: Não é, a eleição é só na hora. A eleição, antes ninguém ganha
3: não,
0: nada.
3: Não,
0: é
3: claro, esses mercados não. Preditivos não, do Samidana, não.
0: Eleição é na hora que abriu a urna. Abriu a urna, você vai saber quem é que ganhou. Esse negócio de puta, que a gente só vê coisa errada. É só você pegar nos últimos anos, pega nos Estados Unidos.
3: Opa,
0: os Estados Unidos,
3: próprio Donald Trump, né? Que era desacreditado.
2: Eles, não, na última acertaram, né? Foi na outra aqui.
0: Erro direto, erro aqui, pô. Aqui também é.
2: Eu tô falando das casas de aposta.
0: Não, mas... Casa de aposta, você vai lá, põe 10
3: mil dólares.
0: Você põe 10 mil dólares, você muda o jogo.
4: Mas também não é muito difícil, você tem dois pra chutar.
0: É lógico, tem dois.
3: Ou um ou outro. Ou um vai ganhar o outro.
0: Bota o dinheirinho, você muda.
3: E aí você fala, os dois estão empatados. Pode ser que um ganhe e tem margem de erro. Os dois estão empatados, ainda tem margem de erro pra cima e pra baixo. Pode ser que um vença
2: um escracho estatístico.
0: E tem essa margem de erro também, que é.
3: A margem ela é tá bem.
0: Tá todo
3: alta
0: mundo empatado.
3: Margem.
0: É isso aí, tá todo mundo empatado. Todo mundo perdendo.
4: O cara tá com 50% e o outro tá com 2%.
3: É que a Dilma já dizia.
5: Acho que quem ganhar ou quem perder, nem quem ganhar nem perder, vai ganhar ou perder. Vai todo mundo perder.
0: Exatamente, é também acho.
3: Muito bom, Sami. Bom, mas eu não sei se teve reflexo ou não, porque ontem, como o Sami alertou aqui, teve os discursos da ONU que a gente já mostrou.
0: Posso falar uma coisa?
3: Fala o que você quiser.
0: Porque hoje eu não tô afirmo,
3: já briguei com o Delário, não vou brigar com você.
0: Então, por exemplo, ninguém prestou atenção no discurso do Lula.
3: Não.
0: É claro, não sai em lugar nenhum do mundo.
3: Não, mas eu já disse ontem. Já disse, porra.
0: Você não viu lá a própria coisa dormindo lá? A Janja dormindo.
3: A Janja dormindo.
0: Se a Janja dormiu...
2: Se a Janja
0: que
2: você
0: sabe que... A Janja dormiu.
3: Eu acho que um cara da Turquia tava no Reels do Instagram.
0: Os caras dormem. Olha lá, quem que tá do lado dela?
3: Outro cara que tava vendo
0: Quem que tá do lado da Janja lá?
3: É o Mauro Vieira.
0: Ó, bocejando. Esse discurso da ONU diz que é a coisa mais chata do mundo.
3: Que não pega nada.
0: Não pega nada.
3: Agora, quer uma coisa legal?
0: Agora, diz que ele vai mandar o que esse Trump também fala demais.
3: O que é?
0: Porque agora é o negócio das facções.
3: Isso.
0: Ele vai tacar fogo aí. E ele já aumentou.
2: No fogo.
0: Mas dois países entraram aí nesse negócio, que é o narcotráfico.
3: Isso, escudo das Américas.
0: Mas se ele não consegue resolver a droga dentro dos Estados Unidos,
3: pois é.
0: Como é que ele vai resolver a droga fora dos Estados Unidos.
2: Esse é que é o negócio.
0: Porque o cara não consegue resolver o negócio. Os caras morrem de fentanil lá. Pô, você vai lá pra. Vai lá pra.
3: Filadélfia, Venice Beach.
0: Los Angeles. Vai pra São Francisco, vai pra Los Angeles, lá pra Costa. Porra, os caras tudo morrendo na rua.
3: A Filadélfia.
0: O cara não consegue. Na Filadélfia. Os caras não conseguem resolver esse fentanil dentro da América. Agora, eu vou resolver. O
3: escudo.
0: Você entendeu?
3: Eu entendo.
0: Jogada política.
3: O discurso político.
0: É enrolation.
3: O cara precisa do discurso.
0: Lógico.
3: Agora, quando ele classifica as facções como terroristas, a única coisa que eu acho interessante é que essas facções, o business é internacional.
0: Sim.
3: E quando você abre uma conta lá fora, pelo menos você tem a possibilidade de ter
0: como um rastreamento. Como é que Miami Beach, que você gosta?
3: Eu adoro.
0: Aquilo lá é tudo dinheiro, não é contrato.
3: Sem dúvida.
0: Aquilo lá foi
3: Las
0: dinheiro.
3: Las Vegas,
0: foi
3: Miami.
0: Dinheiro da droga colombiana. Copa. É lógico,
3: então La Branquita, que a turma adorava. Claro, aí lavou muito.
6: Montana. 14 países entraram nessa aí, Emílio. Foram 14 países.
0: Eu sei, mas isso é político.
3: Sim.
0: É total. Político.
3: Marco Rubio.
0: Eu gostaria muito que resolvesse, porque aqui no Brasil já tomou conta, né?
3: Eu acho. Só um ponto é por que o Brasil não quer que classifique esses grupos como terroristas? Só essa é a minha pergunta. E por que quando tem no presídio a turma comemora para um partido ou para outro? Por que tem essa relação entre o crime organizado e a relação da política? Só uma pergunta, um questionamento, depois vocês podem responder nos comentários para ter até uma interatividade com vocês, Milton.
2: Sim.
3: Boa. Vamos lá? Emílio, deixa eu te falar uma coisa. Você sabe que a gente fica falando o tempo inteiro de escândalos. Eu também não aguento mais, mas eu gosto de falar porque tá acontecendo.
0: É.
3: Todo dia, pra mim.
0: Você tá muito da Teninha.
3: Roberta Lucinha.
0: Me ajuda aí, ó.
3: Ela não para. Ó, reportagem agora quente pra você.
0: Tem áudio dela. Eu gosto dos áudios dela.
3: Folha de São Paulo. A Folha de São Paulo. Lobista amiga de Lulinha tinha dinheiro em malas e pagou a funcionário do Ministério de Lula, diz a Polícia Federal. Uma investigação da Polícia Federal aponta novamente que a Roberta Lucinger ordenou que seu motorista fizesse alguns pagamentos ao Beta divididos, para não chamar a atenção.
0: Certo.
3: Porque é o seguinte, era 60 mil reais em espécie.
0: Opa!
3: Estava nas malas.
0: Sim.
3: E segundo uma análise da Polícia Federal, a Roberta Lucinger falou pro motorista o seguinte: pega esses 60 pão, dá uma dividida.
0: Não, faz com a voz dela.
3: É, não é assim que
0: Oi,
3: ela fala.
0: Oi,
3: minha
0: binda.
3: Oi, bicho.
0: Oi, Carlos.
3: Deixa eu falar. Bebida. Vai. Deixa eu lembrar a Roberta lá. Bebida. E aí? César, você pega a mala de 20 mil reais e deposita nas contas do Ministério do Desenvolvimento Social. O que ela fez? Olha como funciona o lobby. Ela pegou 60 pau.
0: Certo.
3: Deu pro ministério que eu tô falando aqui.
0: No din-din.
3: Na grana.
0: Dinheiro vivo.
3: Que é o Ministério de Desenvolvimento Social.
0: Certo.
3: Sabe o que aconteceu 6 meses depois?
0: O quê?
3: Um contrato de 31,2 milhões de reais pra empresa da dona Roberta. Essa é a investigação. Então é o seguinte: o lobby é.
0: Te
3: dou 60 pau, dou um adiantamento. E depois você consegue um contrato milionário de 31,2 milhões 6 meses depois.
0: Aí
3: foi
0: sim.
3: Em dezembro de 23.
0: Mas ela faz o que, Sam?
3: Ela é uma lobista. Praticamente é o seguinte.
0: Não, mas que empresa é essa?
3: A empresa são várias que ela tem e essa daí.
0: Os 30 milhões foi pra quem?
3: 31,2 milhões, 6 meses depois, em dezembro de 23, o MDS do governo Lula contratou a Tree Structure, empresa representada pela Roberta. Chama Tree Structure, não sei falar, né? Se você tiver um inglês aqui fluente. Essa é a empresa da Roberta.
0: Três estruturas.
3: O bagulho é três estruturas. Mas, Emílio, olha o que a gente está trazendo aqui, uma investigação da Folha de São Paulo. Ó, te mostro aqui. Folha. Estadão. A turma inteira está publicando novamente os indícios, porque eu acho que é aí que tem um ponto essencial. Quando o governo quer se descolar da Roberta Lucinger, e na entrevista do Jornal Nacional, o presidente fala, esta pilantra... É muito esquisito a Polícia Federal apurar que teve relações de business entre a empresa dela e o governo. Isso aqui é um... Desculpa, tá escancarado. E aí eu te trago mais uma pergunta. Por que não é investigado essa história?
2: Por quê?
3: Por quê?
0: Por quê? Eu já te falei. Acertaram no jantar.
3: Então, pronto. Então, avisei, se o jantar tá acertado.
0: Eu acho engraçado. Vocês vêm com folha. Agora vem a Folha de São Paulo. Vem o Estadão. Agora vem todo mundo.
3: Jornalista.
0: Aí, um milhão.
3: Sabiam? Vocês não sabiam.
0: Isso aí já tá certo há muito tempo.
3: Já tá dominado.
0: Porra.
3: Tá dominado.
0: Que engraçado você.
3: A bola tá rolando,
0: mas não é engraçado. Isso mesmo. Porra, já tá acertado.
3: Já tá.
6: Eu disse.
3: Mas enfim. Então não vamos nem dar mais notícia.
7: Tá dominado.
3: É isso aí.
7: Tá tudo dominado.
3: Demorou. É isso, cara. Posso falar uma reflexão que eu fiquei pensando tanto na... Nem vou falar disso daqui também.
0: Por quê?
3: Não, porque eu fiquei triste. Fiquei triste com o negócio do acidente do helicóptero, de verdade.
0: Ah, lógico. Pô,
3: mal pra caramba. Não, conheci a turma, né? O Bruno Avelar. Você quer uma ironia da vida, Samidana? Que coisa que aconteceu? Uma reportagem mostrou que o sócio do cantor do Rick, olha como a vida tem destinos inimagináveis. Ele ia no helicóptero, só que ele decidiu fazer a viagem em Santa Catarina por carro. O Olívio Beltrão, que é sócio do cantor Rick, da dupla Rick Renner, que aconteceu essa tragédia terrível, ele ia pra viagem de helicóptero, a turma ligou pra ele, falou, você vem? Ele falou, não, eu vou de carro. E aí ele aqui colocou essa relação de não ter pego o helicóptero, como a vida ela é imprevisível, né? E tem uma finitude da vida. Manolo Gomes me manda uma mensagem aqui. Ah, Manolão. Manolão. Tá bom,
0: quem é Manolão?
3: Manolão é o da Lírios. Boa tarde. Manolão, daqui a pouco tem Lírios pra vocês.
0: O que você quer, Manolão? O que você quer? Quer
3: você fazer? Você mandou um boa tarde.
6: Eu acho maravilhoso. Os caras mandaram um boa tarde.
3: Não sei.
6: Ele me deu uma caixa de.
3: Ele mandou, tá na hora, hein?
6: De magnésio. Você quer mais notícia ou a gente vai pro Samidana pra ele trabalhar um pouquinho? Vamos nessa? Vamos sair no áudio?
0: Todo dia você é Roberta?
3: Não, tem mais notícia. Mas o que acontece é o seguinte. Tá acontecendo um negócio.
0: Eu gosto do áudio.
3: Vamos ouvir o áudio da bebida?
0: Não, já foi.
3: Então vamos pra economia.
0: Tá bom.
3: Puta, tem mais tudo, hein? Não, tem muita coisa. Tem muita coisa acontecendo.
2: Mas as boas já foram.
3: As boas já foram. Calma, Delari, respira um pouquinho. Vamos conversar aqui. Eu já falei da STF, eu já falei das histórias. Tem um advogado. É que é muita história, tá rolando. Se você pegar o noticiário agora, eu acho até interessante. A turma acordou. Sabe o que estão falando agora, Morgadão?
1: O que estão falando?
3: A PF encontrou o celular do Vorkaro agora com uísque. Ele era bom de dar uísque.
0: Sim, que ele deu pro presidente. Não, então, tem a ligação do advogado do Vorkaro.
3: Isso, chamava Alfredo Vargas.
0: Ligando pro... Isso você não trouxe.
3: Tá aqui.
0: Mas tem o áudio?
3: Vamos lá, é o seguinte.
0: É lá do Metrópolis.
3: Vai. É do Metrópolis. Portal Metrópolis traz com exclusividade, parabéns pro Portal.
0: Você esqueceu Metrópolis. De roubar essa.
3: Não, tá aqui. Aqui, ó, resumo em quatro
0: pontos. Mas o áudio.
3: O áudio tá lá.
0: Então põe o áudio.
3: Bernardo, entra no portal.
1: Bernardinho.
3: Tá no Reels deles.
1: Isso.
3: Mas a notícia é assim. A notícia eu sei. Só o áudio a gente vai ilustrar.
0: É o advogado do Vorkaro falando com o. Como é que ele chama?
3: Valfrido Vardi, que ele disse que articulado uma aproximação do Vorkaro com o Lula.
0: Isso.
3: Na mensagem, ele afirmou que o Lula teria agradecido muito o Vorkaro pelo uísque. Então, assim, a turma, o Planalto nega, diz que o Lula desconhece a articulação e que não recebeu o uísque. O ponto central do que a gente está trazendo essa reportagem, se o Bernardo conseguir colocar lá no Metrópolis, é que será que teve uma articulação do antigo advogado do Daniel Vorkaro com o presidente? Porque tinha as festas, tinha a tal da reunião com a turma do Banco Central, né, Samidana? Para não liquidar o Banco Master. Porque a notícia, para aprofundar ela, Emílio, o Vorkaro não queria que liquidasse o banco.
0: Claro que não.
3: E aí, que
0: ele queria vender o banco.
3: Isso.
0: Ele queria jogar o banco, queria que o BRB comprasse o banco, aí ele se livrava desse rolo.
3: Dessa bucha. E aí o advogado estava intermediando uma relação e falou assim, eu mandei e-mail pro presidente, fica tranquilo que tá no meu nome e eu vou conseguir essa reunião para você. Inclusive ele agradeceu o uísque que você mandou. A reportagem, quando tem esse áudio, tem um áudio? Conseguiu, Bernardão? Não sei se ele conseguiu também. Temos? Tá procurando aí. Mas é basicamente
0: é
3: isso.
0: Coisa
3: não, é difícil achar, mas eu ouvi o áudio
8: também.
3: Tudo bem?
8: Deixa eu te falar, acabei de receber uma ligação do Marcola, secretário pessoal do presidente, cobrando o teu e-mail. Manda pra mim o e-mail sobre os assuntos que você gosta de falar, os interesses do grupo, eu ajeito aqui e eu mesmo mando o e-mail. Eu mesmo mando do meu... endereço eletrônico, dizendo, olha, na qualidade de advogado, doutor Daniel Vorcaro, eu gostaria de pedir uma reunião com o presidente da República sobre tais e quais assuntos, tá? Porque ele está esperando isso para poder marcar.
3: Só para falar, Marco
0: Aurélio é o Marcola.
3: Santana Ribeiro é o Marcola, que era o chefe do gabinete pessoal do Lula e era o assessor
0: que é o
3: mais
0: que
3: próximo.
0: Pegou os 300 pau da Roberta.
3: Assim, o verdade seja dita, né, que depois o Marcola ele foi meio que afastado, ele era que intermediava os negócios entre o governo e isso. As empresas.
0: Isso. Então, é o secretário. Cara.
3: Vai lá, a função dele é chefe de gabinete pessoal.
6: É o cara que levava a marmita pro Lula em Curitiba, bichão. É
3: aí,
6: de longa data, pô.
3: É. E esse Valfrido, né, que era o advogado do Daniel Vorcaro, ele que aparece nessas mensagens dizendo que estava tentando aproximar o Vorcaro do governo, segundo o material que foi divulgado.
0: E a Camila Ramos?
3: A Camila, não sei.
0: Como você não sabe?
3: Tem a Camila.
0: E aí? Do Banco Master.
3: Ah, tem a Camila Ramos.
0: É, advogada do Banco Master.
3: Tem advogada.
0: Isso você não trouxe.
3: Ligada no Banco Master. É a esposa do desembargador.
0: É.
3: Não é?
0: Exatamente.
3: Aí ela você não fala.
0: Ela é a esposa do desembargador do Newton Ramos.
3: Isso.
0: Essa notícia você não trouxe.
3: Bancou a viagem de quem?
0: Do Cássio Nunes.
6: Do KN.
3: KN.
0: O KN, ela bancou, foi pra Maceió em 25, agora.
3: Isso.
0: Então, segundo o Globo, isso aí.
3: Isso aí.
0: Sim. Cássio confirmou essa viagem. E disse que o convite partiu de Camila, com quem mantém uma relação pessoal.
3: Certo.
0: Ele negou ter recebido qualquer benefício, certo. Só a viagem.
3: Ah, tá bom.
0: Relacionado com a atuação no STF. E também afirmou que nunca ter trocado mensagem com o Vorcaro. Agora eu te pergunto.
3: Opa!
0: Por que é que um cara que é ministro,
3: certo.
0: Que é o cargo mais alto,
3: perfeito.
0: Vai pegar uma viagem pra ir pra Maceió de alguém, sabe?
3: Ah, Emílio.
6: Vai pedir camarote de carnaval.
0: Você entendeu?
3: Por amor de Deus.
0: Por quê? Eu não consigo entender. Não tem o menor sentido isso.
3: Lógico que tem.
0: É muito várzea.
3: É muito
0: várzea. Você entendeu?
3: É de baixo.
0: É uma várzea.
6: O cara ganha uma baita grana.
0: Muito bem.
6: É.
0: Vamos?
3: Sim, isso. Mas só pra falar do ministro Cássio, ele também, né, tem a relação
0: com os que
3: então, por mês todo mundo quer.
0: Já tem cinco ministros enrolados.
2: É. Por enquanto, e contando. Então,
0: por isso que você vê que a coisa. Nós tivemos aqui o senador.
3: Sim.
0: O senador falou claramente, falou, Emílio, falou aqui para todos. Uhum, e a gente fica aqui. Falou, é muita gente envolvida.
3: É muito filho de ministro, é muita esposa de ministro.
0: Tá muito bagunçado o coreto.
3: Tá.
0: É
3: muita gente pra pouco isso.
0: É, a casa da Maria Joana, como diz papai.
3: Perfeito. E o Cássio tinha oportunidade.
0: Vamos agora, vou agora pro Samidana. É, mas agora você tá, já explodiu aqui o horário, né, não é?
2: Parabéns, Lari.
0: Parabéns, professor. Ah, é por causa do Leonardo. Puta, porque é 1:30, né? Puta merda, é verdade. Que é aquilo que eu falei pra vocês. É uma bela confusão.
3: É.
0: Vamos agora à economia com o nosso querido professor Samidana.
9: Foca na economia! Foca na economia! Samuel Dana. Vai lá, Samuca. Dana.
2: Muito obrigado. Muito bem, seguinte, Emílio.
3: Qual é a boa?
2: O governo cortou a previsão de crescimento do PIB e culpou a dívida das famílias. Só que olha como que é a história. O próprio governo baixou a expectativa do PIB. Isso aconteceu no boletim macrofiscal divulgado ontem. O Ministério da Fazenda cortou a previsão de crescimento do PIB desse ano de 2,3% para 2%, bem significativo. E o motivo citado é o peso das dívidas das famílias. A Fazenda diz que o comprometimento da renda do brasileiro com o pagamento de dívidas, os juros e as parcelas atingiu o maior nível da série histórica no segundo trimestre. Na prática, a pessoa até, segundo o governo, ganha mais, mas o dinheiro novo vai para quitar a dívida e não para consumir. Por isso, o setor de serviços foi o mais afetado, com a previsão caindo de 2,4% para 1,8% de crescimento. Para 2027, a previsão também caiu, foi de 2,5% para 2,3%. A inflação foi revisada para cima em 2027. O governo alegou o risco do El Niño e também da alta da carne. Agora, para mim, o governo acaba de assinar embaixo o que a gente fala há muito tempo. A dívida das famílias trava o consumo. É a própria Fazenda dizendo que o comprometimento de renda bateu o recorde. Além disso, o corte de previsão derruba o alicerce da meta fiscal. Você lembra que eles fizeram a previsão da meta fiscal, que ia ficar no superávit? Com esse crescimento, isso já vai pro vinagre. O governo, ele tira o corpo fora, mas ele não fala que a própria dívida é culpa dele. Por quê? Porque o governo não cuida bem das contas públicas. Ao não cuidar bem das contas públicas, o Banco Central é obrigado a aumentar os juros para conter a inflação. E aí quem paga o preço é a população. Vamos mudar de notícia. Tem uma empresa que é cliente minha e eu estava fazendo uns estudos para eles. Olha uma coisa interessante: 86% dos brasileiros, segundo uma pesquisa, querem a IA contra o crime. No Brasil, olha só essa estatística: matar alguém e sair impune é quase a regra. A maior parte dos assassinatos aqui no país nunca chega a um culpado.
0: E é 3%, né, senhor?
2: 30%. Não, assassinato. Então, dependendo do crime, entendi, é mais ou menos. Assassinato é o que mais desvenda, é 30%. E você sabe que tem uma teoria econômica do Gary Becker, que é prêmio Nobel de Economia, que ele fala o seguinte: o bandido faz a conta. O que o bandido faz a conta? Ele vai ver assim: qual que é a chance de eu ser pego? E qual a pena? Então não adianta você aumentar a pena se a chance de ser pego é pequena. E aí a IA, ela colabora com isso. Por quê? Porque a IA você consegue cruzar dados, você consegue pegar uma placa de carro que está ilegível e trazer ela legível, você consegue, por exemplo, cruzar dados de segurança pública como mandados de segurança. Então, enquanto o Brasil não começar a pegar as pessoas, a gente nunca vai ter solução pro crime. Porque é muito impune. Não adianta, sim, aumentar a pena se a probabilidade de ser pego é pequena. Mais uma ou...
0: Tem muito crime aqui por causa da impunidade.
2: É impunidade, que é a pior coisa.
0: E
2: quando você pega o crime, não é só de fazer justiça a quem sofreu o crime. Você está inibindo o outro a fazer. Uhum. Então essa impunidade é uma sinalização péssima para os bandidos. Por isso que aqui a gente tem tanto crime. Não é só a pena, não. É a probabilidade de ser pego.
0: É isso aí, professor. Dito isso,
3: oba,
0: vamos no magnésio?
3: Aí sim, hein?
0: Aí foi.
3: Nossa, sonhei com uma cobra.
0: Ele tá voltando. Você sonhou?
3: Sonhei que era um jornal com a cobra.
0: Toda noite. Olha aqui, ó. Leva lá a salinha.
3: Nossa, é bom.
0: Chegou demais o magnésio. 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
3: todo mundo,
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3: Eu durmo melhor, eu consigo sonhar, eu tenho aquele sono REM, eu acordo com energia, acordo com disposição. 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Então, por isso que normalmente, você conversa com alguém, eu tinha câimbra, parou de ter câimbra. 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
10: Alexandre, que a gente vai perdendo ao longo do tempo. 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
0: 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Vamos fazer agora a vinheta do nosso convidado, nossa convidada. Vai lá.
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0: Olha o gracejo lá.
3: Ele gosta.
0: Né? Ele gosta. Você gosta, né? Eu sei, eu tô ligado. Tudo bem, dona Yasmin?
15: Tudo jóia.
0: Tudo bacana?
15: Tudo
0: bem. Alberta vai fazer a primeira pergunta para você.
3: Bom.
0: Que você é uma pessoa também que dá internet, que dá o seu
3: pitaco.
0: Exatamente, dá o seu pitaco lá, e é um pitaco bravo.
3: Sim,
0: é. Bota muito a bravo. Rede social da Yasmin aí, ó, pra turma poder seguir, ó. É arroba Yasmin Senna. Yasmin com Y e M, e Senna com dois N's. Yasmin Senna, pra você que tá no rádio. Vai lá.
16: Yasmin, é o seguinte, você se diz bastante católica, né, na internet, e agora, principalmente duas semanas perto das eleições, os partidos de esquerda, e você tem até o próprio Lula, a Janja, eles começam a lembrar dos cristãos, eles começam a lembrar, a esquerda começa a lembrar dos cristãos na época da eleição. Como é que você analisa isso? Você acha que as pautas de esquerda, elas não conversam com com o cristianismo, mas o brasileiro, ele é sempre criativo. Como é que você analisa esse período, se você acha que o cristão está mais ligado agora nessa parte?
15: Boa tarde, primeiro quero agradecer o convite, que eu sou super fã desse programa. Acho que o Emílio é um dos caras mais inteligentes que a gente tem no Brasil.
0: Não, não sou, não. Você não sabe, você não tem ideia.
17: Quando ele quer.
0: Eu vou trazer pra você, eu vou trazer
16: pra
0: você.
16: Eu que mando as perguntas
0: pra ele. Eu vou trazer pra você algumas coisas. Brevemente, que você vai tirar totalmente.
2: Você vai falar isso. Em que ele votou pra você ver como
0: vai mudar. Exatamente.
16: Você vai mudar
0: canhoto.
16: Ideia rapidinho.
0: Se eu fizer um retrospecto, mas esse ano eu mudei. Esse ano eu mudei. Esse ano eu vou ser diferente.
15: É. Amém. A gente precisa melhorar esse Brasil. É isso aí. Sim, eu sou católica, mas essa questão dos partidos de esquerda, como eu vejo isso? Eu vejo que a esquerda, ela é hipócrita, né? De 4 em 4 anos, as mulheres perdem seus direitos, os gays todos morrem, a Amazônia e o SUS viram um paraíso. E é a mesma coisa que acontece com a questão religiosa, né? Eles só lembram da igreja de 4 em 4 anos. Eu acho que de uns tempos para cá, tanto os católicos quanto os evangélicos, o brasileiro de direita, na sua maioria, começou a ficar mais esperto, a parar de ser bobo, a parar de acreditar em tudo que essa galera faz, porque agora a gente tem mais informação, né? Então, eu acho que a gente tá mais esperto, tá ficando esperto.
16: O jovem despertou. Você conheceu jovens também que despertaram, por exemplo, Justin Bieber, que é um homem que é muito conhecido. Você viu que ela fez um clipe com o Justin Bieber? Não sabia disso. Ele começou a falar mais de fé, eu percebo também, né? O Justin Bieber teve a época porra louca dele e também ele começou a ter uma conexão espiritual também.
15: Eu participei, né, de um clipe do Bieber lá em Los Angeles, eu morei em Los Angeles, eu fiz faculdade lá um tempo. Ele realmente viveu uma fase porra louca, assim. E eu acho que os jovens, eles são muito perdidos, né? Por quê? A gente entra na faculdade, a gente quer fazer amizade. Para fazer amizade, a gente tem que... O jovem, ele já não tem muita personalidade ali nos 18, 19 anos. E aí, quando a gente quer fazer amizade, a gente tende a aceitar tudo. A gente vai e a Maria vai com as outras,
16: fazer,
15: né?
16: Fazer parte de um grupo.
15: Fazer parte de um grupo. E eu acho que a situação dele... Foi isso, ele vivia em droga, remédio, balada. Chega uma hora que não dá mais. Você morre ou você muda. É, e eu acho que foi isso que aconteceu com ele, né? E aqui no Brasil isso tem acontecido também por causa de políticos jovens. Nicolas Ferreira, o Thiago Medina, o Gui Kilter, que são meninos jovens, cristãos, que estão tentando acordar outros jovens e mostrar a realidade da política, né? Para o Brasil.
16: Boa.
0: É isso aí.
16: Teve um despertar, né? Tem pesquisas que falam, Alba que gosta,
0: sim,
16: que a turma agora que é mais da direita são jovens,
0: sim,
16: que se decepcionaram até com o governo atual,
0: sim,
16: que acreditaram sem saber o que eles faziam no passado.
18: Você acha que também é a parte da internet no sentido de o jovem, ele quer trabalhar pra ele? Ele quer abrir, ele quer fazer o canal dele, ou ele...
16: Startup.
18: Ou ele vai falar de política, ou ele vai falar de cultura pop, ou ele vai jogar, vai ser streamer, e ele quer ter o negócio dele. E aí quando ele abre a empresa dele, aí ele começa a vir a realidade. Você acha que a internet também e essa vontade de ser o próprio dono do negócio ajudou essa percepção dos jovens?
15: Pode ser que sim, eu não vejo muito dessa forma. Eu acho que os jovens nem querem muito trabalhar hoje em dia. Então, pode ser que sim. Alguns que querem empreender tem um problema com essa coisa de taxação demais. Tudo é do governo e nada é nosso. Mas eu não acredito que foi só isso. Eu acho que o despertar veio de... da gente querer ser melhor, sabe? A esquerda, ela é... uma falação que não muda, é 40 anos falando a mesma coisa. Então eu acho que as pessoas se cansaram. E o jovem, ser de direita é mais legal. As mulheres de direita são mais bonitas. É um discurso mais legal, entendeu? Então eu acho que é mais por aí do que, ai, quero abrir minha empresa e não vai dar certo se eu for de esquerda.
0: Então, mas é porque é mais legal porque é oposição.
16: É.
0: Né?
16: Contra a cultura.
0: O que eu não gosto é desse totalitarismo. Porque o que é o totalitarismo? Totalitarismo é o seguinte, é o governo.

0: na rede social, ele fica te fornecendo as coisas e a gente acaba se transformando num ser meio totalitário.
1: Que pelo... é só coisa que você gosta.
0: Isso. Pelo isso. Que a gente está acompanhando.
2: Bolha,
0: né?
2: Criando sua então, bolha.
3: É uma então, bolha, a gente vive.
0: Eu acho isso muito ruim, porque exato, às vezes é você fala, não, você vai assistir esse filme, mas esse filme é um filme totalmente de esquerda. Porra, qual é o problema
2: do
0: seu filme? Isso é de ser totalitário. Eu sou contra isso. Eu acho que a gente tem que ter liberdade, a nossa liberdade ela tem que ser ampla. Para tudo a gente tem que ser livre, porque é só assim que a gente é feliz, quando a gente é livre para poder pensar e para poder realizar as coisas que a gente quer.
2: Teu livre-arbítrio.
0: Então eu acho ruim isso.
1: Exatamente, né? Isso aí, Emilio.
3: Eu não acho muito ruim, não, porque eu sou uma pessoa um pouco extremista. Eu acho que o Brasil nos trouxe a esse ponto. Não dá para deixar a liberdade tomar conta demais. Por quê? Exatamente. O fato de tudo ser totalitário, se você não concorda comigo, você é nazista. Aí eu vou me calando, e o outro lado vai tomando conta. Então, quando eu falo de polarização, sou 100% a favor da polarização, é porque eu acho que a gente não pode abaixar a cabeça, assim, a gente tem que ter as coisas muito separadas e divididas, e não é que eu quero que o outro seja igual a mim, porque aí também acabou a democracia, né? Mas eu quero que você seja coerente com aquilo que você prega. Você não quer o socialismo? Você é socialista? Então me devolve aqui o seu iPhone. Você vai viver da forma que você acha, que você concorda, que você prega, entendeu? Eu sou a favor do capitalismo, então eu posso comer meu McDonald's em paz. Mas eu não é que eu quero tirar isso de você, entendeu?
0: Mas as pessoas querem tudo pra elas. O ser humano é assim. E tudo você nunca vai ter.
3: Tudo não terá. Tudo não se pode
0: ter. Tudo a gente. Nunca você vai ter tudo. Entendeu? Mas eu acho que a gente não pode. A maneira como a gente pensa, as coisas que a gente gosta, isso é a nossa liberdade. Né? Se tem o governante que diz, você tem que.
2: Controla teu pensamento.
0: A sua conduta tem que ser assim. Aí é China.
2: Sim.
0: A China é assim.
2: Por um interesse pessoal do governo.
3: E o Brasil tá ficando assim também. Na política, na sociedade, quem é contra o que eu penso, quer que eu pense igual a ele. E aí você é comunista, você é nazista. E aí o meu problema é abaixar a cabeça, entendeu? Acho que a gente não pode.
0: Mas isso você fala o quê? Na rede social?
3: Nas redes sociais, principalmente.
0: A rede social é assim, né, Alba?
3: Bolha,
2: não tem como.
3: Mas...
2: O fato de você. Assim, ficou. Por conta da polarização, e eu também concordo com a Yasmin, eu acho que a polarização tem que ter mesmo. Mas o fato de que você não gostar de um filme que a mulher é protagonista, você já é misógino, você é machista.
4: Rotulado.
2: Você já é rotulado de tudo aquilo que existe. E isso aconteceu por parte da esquerda e woke. Se você discorda de mim, você é nazista, você é fascista. É o Bolsonaro, ele é genocida, ele então, é canibal.
0: Eu sei, mas o woke é totalmente totalitário.
2: Exato. Exato. Sim,
0: o woke é a coisa mais totalitária. Mesma,
2: sim.
0: Mas o woke sempre foi totalitário, porque aquilo lá é a regra deles. Você não pode sair um milímetro.
1: É o que o Wagner Moura chama de esquerdinha fascista, que não caiu bem.
2: E aí pediu desculpa.
1: Teve que pedir desculpa.
2: E você, Yasmin, o que você acha da influência dos artistas que a gente tá falando aqui? Você acha que essa influência, principalmente agora na eleição, perdeu força, ou você acha que os artistas ainda conseguem influenciar, principalmente os jovens?
3: Acho que perdeu força e acho que são patéticos. É aquilo que eu falei, de 4 em 4 anos eles aparecem, mas eu acho que as pessoas entenderam que eles aparecem para o benefício próprio, eles não estão nem aí pro Brasil. Até porque o Lula ganha, eles vão para Portugal, eles vão morar em Cascais, eles vão morar em Los Angeles, eles não ficam aqui, né? Então é muito fácil fazer o L, defender o governo e ganhar, né? Eu sempre falo, não existe petista de graça. E eu acho que as pessoas acordaram para isso. Eles são patéticos, aquela música de Amazônia. E fica 4 anos desaparecido. A Amazônia vira o paraíso quando é o Lula. Aí pode vir qualquer outra pessoa que, meu Deus, a Amazônia, os índios, o que que tá acontecendo? Então, não faz sentido, né?
0: Então, mas aí você entende porque esses artistas têm um incentivo, né?
2: Opa!
0: Eles recebem,
2: a
0: eles
2: grana,
0: recebem,
2: né?
0: Muito bonita. Incentivo para ir lá na época da eleição e você fazer um showzinho, você faz um esquema.
1: Um pocket show particular.
0: É um business, é um
3: gostoso,
0: business.
3: É um business. E eu acho que as pessoas acordaram para isso, sabe? Desde a época do Bolsonaro, ele veio pavimentando a direita, acordando a gente para isso. E ele acordou mesmo, viu? Porque assim, eu perco noites de sono com política, eu fico doente com esse assunto. E a gente realmente, assim, acordou. Acho que as pessoas estão menos bobas. Eu acho que perdeu um pouco a força. Vocês viram o vídeo do Fábio Porchat ontem?
2: Okay.
3: Batendo de um lado só.

0: sabe? E o outro? Você gosta de corrupção, mas só de um lado, né? Então, eu acredito que as pessoas estão mais espertas.
1: Eu não sei o que, que ele falou nesse vídeo.
2: Basicamente, ele fez um vídeo onde ele coloca a relação do governo do. Não, do Nicolas Ferreira.
1: Da igreja?
2: Não. Ele fala da igreja, do Nicolas Ferreira. Ele fala só de um lado, do lado da direita. Em nenhum momento ele coloca isso de uma forma macro. Não fala da ligação do governo, do STF, dos ministros. Foi praticamente um vídeo, né?
1: Propaganda. Com...
2: propaganda.
0: Propaganda. Propaganda
2: ao
0: PT.
2: Propaganda.
0: Ao PT, ao...
1: mas agora é propaganda.
3: Mas agora é propaganda.
4: O legal é que a artista da direita faz a mesma coisa.
2: Mas acho que ela tá puxando aqui a hipocrisia, né? Do artista.
0: É hipocrisia, porque
2: estou fazendo propaganda.
0: Eu sou de direita, mas se um ministro indicado pelo Bolsonaro errou, eu quero que ele pague pelo erro dele. A esquerda, ela não é assim. Ela defende, ela protege.
1: Que os meios justificam.
2: É isso aí.
1: Isso aí. Isso eu aprendi na escola.
2: Os companheiros.
1: Nos companheiros. Eu era da época dos companheiros. Você é jovem, você é moça. Você é puta, não pegou a época da. Você tinha uma cartilha que você tinha que seguir todos.
2: Você não seguia.
1: Os mandamentos. Todos os mandamentos, você não podia sair de um mandamento. Se você saísse de um mandamento, era. Acabava a sua vida. Vai brincando.
0: Eu acho que tem disso um pouco hoje na internet. Até a questão do cancelamento, né? Você sai um pouco ali da cartilha do que eles acham que é certo e errado. Você fala uma coisinha errada, caiu na bolha errada, já era. É um inferno.
1: É. Eu vou fazer um. Ó, que simpatia, hein? Que pessoa bacana. A Yasmin, ela chama-se Yasmin, tá nas redes sociais, no Instagram, para você seguir. Yasmin é Y-A-S-M-I-M. Yasmin, com M no final. Cena com dois N's. Eu vou fazer o break agora para a Rede Rádio, a gente continua o papo aqui com a Yasmin. Vai lá, Reginaldinho.
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0: que são menos.
1: Homem é frouxo.
2: Frouxo.
1: É, homem, você sabe que homem é
0: tá
1: frouxo.
0: Tá complicado, viu, Emílio? Os homens estão um pouco frouxos, né?
1: É frouxo.
0: Mas as mulheres, elas sempre têm esse discurso: ah, quer enganar homem. Quer enganar, não. Babar ovo de homem, não sei o que.
1: As feministas.
0: Quer atrair macho com esse discurso, mas não é sobre isso. É mais uma questão de política mesmo. Eu comecei a enxergar como estava o país e que não dava pra ser assim. E as pessoas, elas têm medo de falar. Por quê? Tem o emprego, tem a família, tem os amigos, a faculdade. As pessoas não querem falar. Elas não querem entrar nessa onda, porque é uma onda problemática. Né? Querendo ou não, é uma onda problemática. As pessoas têm medo. Eu tive medo também, passei por coisas. Problemáticas na eleição de 2022, mas eu não deixei de falar, porque eu pensava assim: se eles fizeram o que eles fizeram comigo, que não sou ninguém, não sou famosa, não sou uma celebridade, o que que eles vão fazer com outras pessoas depois? E aí eu não deixei de falar, eu continuei falando.
3: Mas você briga com os esquerdomachos, não sei, eu tenho as nomenclaturas que eu acho legal. Esquerdomacho, o cara também que se finge
1: mas
3: esquerdo.
1: Mas o cara que tá no universo da esquerda.
3: Certo.
1: O cara que tá no universo da esquerda, ele vive daquilo lá. Se ele pisar um centímetro fora, esse cara é aniquilado.
3: Opa!
1: Porque isso a esquerda gosta de fazer, é colocar o cara.
3: É isso aí.
1: Pra dar o exemplo.
3: Opa, pros outros. Da cartilha.
1: Porra, eu já fui do.
3: Já, do movimento?
1: Lógico.
0: Você já foi esquerdista, Emílio?
1: Lógico.
3: Ele usava bandana, o Emílio, na época.
1: Se você não era esquerdista.
2: Tocava violão. Pô.
1: Na minha época, se você não era esquerdista, você não era ninguém.
3: Fazia parte da turma.
1: Pra você ver.
0: Porque eu acho que a gente não conhecia ainda uma questão de direita e esquerda.
1: Então,
0: né?
1: Exatamente. Então você vê, as pessoas acreditavam que o Fernando Henrique Cardoso era de direita. Que o Geraldo Alckmin.
3: Pô, Geraldinho.
1: O Geraldinho era de direita. Lula! Eles acreditavam piamente que esses caras eram a direita. Pra você ver.
0: A gente acreditava no Teatro das Tesouras, então, né? A gente não sabia o que era direito e o que era esquerda.
1: Pra você ver, como é que a gente é influenciado no negócio. E eu acreditava agora com o negócio lá do Paulo Guedes, dessa equipe que tem
3: Daniela.
1: Tinha uma equipe que tinha um pensamento mais liberal. Falei, puta, agora o Brasil pode conhecer uma coisa diferente. Que eu não vivi isso, pô. Eu peguei os milicos, final dos milicos, e peguei esses PT aí que vem, Fernando Henrique, essas bagaças que vem cambaleando, e o Brasil não cresce há 30 anos, patina.
0: Mesmo né? O sistema não deixa, né?
1: Isso. Aí eu falei, puta, agora vem o.
3: Agora vai.
1: A gente vai ter uma coisa diferente. Ver aqueles sites, os caras comprando umas coisas. Eu falei, pô, Mercado Livre.
3: Oba.
1: Mercado Livre aí, os caras comprando.
3: Legal,
1: né?
3: O mercado tá aquecido.
1: As
3: empresas estão crescendo.
1: As empresas crescendo.
3: IPOs,
1: juros a 2%. Porra. Eu falei, puta, agora os caras vão tirar o Sami Triste, porque não tem mais dinheiro na poupança. Ele vai ter que abrir uma. Eu falei, agora vai. Aí não veio.
3: Não. Aquela cara de gol contra aos 45.
2: Mais uma vez fomos enganados.
3: Bateu na trave de novo.
0: E é por isso que eu defendo a polarização, porque a gente tá nessa há muitos anos, nunca vem, entendeu? Nunca muda. É o Brasil é o país do futuro desde que antes de eu nascer. Então, a gente precisa realmente acordar, as pessoas precisam acordar. Eu acho que os jovens estão mais propícios a acordarem e fazer alguma coisa. Essa nova política que esses meninos estão trazendo, porque os velhos políticos, assim, saíram direto do esgoto e não vai mudar, porque para eles é muito bom.
1: Sim, sim, claro que é.
3: Para ficar se mantendo no poder.
0: Mantendo poder, é dinheirinho, é viagem, é charuto, não vai mudar, né?
2: Bebida.
1: Quanto é que tá aí aquele negócio lá do que o governo gastou? Agora, o governo Lula gastou quanto pra manter o poder? 300 bi? Tem lá um negócio da
3: 300 bi.
1: Estadão.
2: Gastômetro, eu tô entrando aqui.
1: Gastômetro.
2: 269,3
3: já passou.
2: Bilhões.
1: 270 bilhões. Pra manter a turma
3: colocou
1: lá.
3: Colocou a viagem de Nova York, é isso?
0: A carreta furacão.
1: A carreta furacão, ela custa muito caro.
2: Sim, é muito grande. Tem muita gente.
1: E muito caro. E a gente que paga. Tudo isso aí é a gente que paga.
0: E tem gente que defende. Como não ser a favor da polarização?
2: Quem tá na carreta adora.
0: Entende? Porque tem gente que defende. Tem gente que acha, o que tem o Lula pôr uma cortina lá no, na casa dele de 200 mil? O que tem ele usar um tênis de 20 mil? Querida, você não tem esgoto. Entendeu? É isso. Por isso que eu sou a favor da polarização. As pessoas precisam acordar.
1: É, olha só. Yasmin
3: alguém
1: tá
3: acordou.
1: Isso aí. Tá vendo a Alberta lá?
3: E ela bate nos políticos.
1: Alba, e você acha
2: que não dorme?
1: Então, não. E você acha que essa guerra cultural, ela é importante? As pessoas têm que participar da guerra cultural?
0: Eu acho que ainda é pouco falada. Esse vídeo que eu fiz do marxismo cultural, ele inclusive foi postado há um ano, eu acho, e ele é muito pouco falado. Tem muito comentário de, ah, não tem nada a ver. As pessoas não acreditam nessa questão do marxismo cultural, porque elas não ligam o marxismo à questão cultural, elas ligam à economia, né? Mas as pessoas, a faculdade estragou muitos jovens. O problema do Brasil é moral e cultural. Então, eu acho que são as duas coisas que a gente precisa mudar, porque o Brasil chegou hoje onde está por um projeto. É um projeto de anos para as pessoas, para o jovem chegar hoje do jeito que ele está, do cabelo azul, fumando maconha, achando que a família não é legal, que o legal é ficar louco na rua, entende?
3: Então, doutrinação.
0: Doutrinação, essa é a palavra. É, os jovens foram doutrinados durante muito tempo. Então, a guerra hoje, ela é cultural e ela é moral. A gente precisa acordar os jovens do que eles acreditaram até hoje que era certo.
3: Mas você sente
1: isso? Mas isso você não acha que é um pêndulo, ô Yasmin? Porque eu acho que isso é, quando o mundo tá muito loucão, vai para um outro lado. Sim, fica
3: equilibrada.
1: Mais Karetovsky.
2: Daqui a pouco volta.
1: Daqui a pouco volta, aí é fica ciclo, tudo loucão, aí fica Karetovsky.
3: Todo mundo sem camisa.
0: Pode ser que sim, eu tenho visto muitos jovens, meninos mesmo, meninos mesmo querendo tirar foto com político, ir atrás da galera, desses meninos jovens, querer falar de política. Então acredito que sim, acredito que cansou, né? Essa galera do cabelo azul, esse negócio de esquerda, essa loucura de faculdade, essas teorias conspiracionais. Então eu acho que cansa e volta, né? Mas depende muito do governo também. A gente precisa ter um governo de direita por mais tempo pra gente desintoxicar disso aí.
1: É. Eu acho que se o governo não encher o saco
3: já
1: das tá pessoas,
3: já seria lindo.
1: Eu acho
2: só
1: que
2: não me atrapalhar.
1: Eu acho que a população, se você pegar a população, pega o povo geral,
3: certo? A turma,
1: ele tá... sabe pra onde vai.
3: Sabe qual baldeação pegar?
0: Não sei se as pessoas sabem pra onde
1: sabe. Se você pegar, o povo sabe, ele sabe avaliar e sabe pra onde. Sabe
3: qual estação entrar do metrô.
1: Se ele não tiver ninguém enchendo o saco, ele vai pro lado certo.
2: É isso
1: o
2: aí.
1: Povo.
2: Sim.
1: Não é?
3: Que gosta de
2: enchar. Sabe se tá melhorando ou piorando. Pode não
1: tanto ser. Tanto
0: menos
1: é.
0: Menos estado você fala, né?
1: Tanto é. Que eles gostam de tacar o terror na gente pra gente ficar com medo, pra eles controlar a gente. Nossa. Porque se eles deixar a gente
2: medo é mais
1: livre,
2: fácil.
1: Se eles deixar a gente fazer as coisas, a gente sabe como
3: jogar
1: fazer.
3: Sopa,
1: o povo sabe como
3: jogar.
2: O povo não é bobo.
1: O povo não é bobo, se ele não interferir.
0: Eu acho que, como eu falei, eu acho que a gente vive numa bolha. Se a gente sai aqui na rua, metade das pessoas não deve nem saber quem é Alexandre de Moraes e o que tá acontecendo, né? A gente vive numa bolha. Pode ser que muitas pessoas saibam o que fazer, é natural do ser humano, né? Querer viver sua vidinha, trabalhar, fazer suas coisinhas. Mas ainda tem muita gente que vai no supermercado, você pergunta pra pessoa que vota no PT, ah, você não tá achando que tá caro o supermercado? Não, não tô. Então, quer dizer o quê? Que ela tá achando bom do jeito que tá. Ou seja, pra mim, ela não sabe o que ela tá fazendo.
1: É brava, Yasmin.
3: Yasmin, ela é.
1: Yasmin é brava. Você é de São Paulo, Yasmin?
0: Eu sou de Minas Gerais.
1: Minas, mas.
2: É verdade.
0: Eu moro aqui em São Paulo, mas eu sou de Minas Gerais.
1: Boa. Vamos ver se você volta aqui pra. Porque você é muito brava.
3: É.
1: Não é?
3: Por ordem na casa.
1: Por ordem.
3: Desses macho tóxicos.
1: Você sabe que aqui.
2: O Dani não ajuda nada em casa.
1: Você sabe que aqui nessa bancada tem muito macho tóxico.
3: Tem.
2: E frouxo.
3: E frouxo.
1: Frouxo e tóxico.
2: Tóxico e frouxo ao mesmo tempo.
1: Ao mesmo tempo. Frouxíssimo.
2: Me desculpe, medo da minha mulher.
1: É bom a gente ter uma mulher aqui pra botar
3: ordem
1: na casa.
0: Muito obrigado
1: por ter vindo.
0: Prazer.
1: Um prazer. Olha, eu vou passar as redes sociais pra você seguir a Yasmin. Yasmin Senna é a nossa convidada de hoje. Yasmin com Y, Yasmin com M no final, pra quem tá no rádio, anotar aí. E Senna com dois N's pra você seguir a Yasmin. Ela tá lá sempre dando seus pitacos.
3: Boa.
1: Na internet.
3: Vamos,
1: dito isso,
3: alô, Reginaldo.
1: Vou fazer um break do Reginaldo. Vai lá, Reginaldo. Obrigado, Yasmin.

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0: Tchau, pessoal.
1: Tchau, pessoal.
0: Tchau, pessoal.
1: Tchau, fiquem com Deus. Tchau, tchau.
2: Que papai do céu proteja vocês.
3: Mas já terminou?

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26: 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Eu, Fabrício Camargo, fico aqui até as 5 da tarde para a Jovem Pan, a número 1 do Brasil.
27: 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Se liga aí, ó. É, tem aquela linha de baixo bem marcada, um piano clássico que remete aos anos 80. E o vocal que você já vai ouvir, inconfundível dele, Kurt Wells. A música chama-se Beautiful Times, abrindo mais um Planeta DJ.

0: Final. Quem não lembra? Space Cowboy. Olha só, mixei com Oliver Heldens, I Owe You. Mandei também a Imune, I Don't Know Why, Don Diablo, The Way I Are, Pac-Man, Day and Night, Michael Jackson, Beat It. E a primeira novidade, Clapton e Miramar, Beautiful Times. 11994118221, esse é o nosso Whats. Vamos com participação aqui, bora.
1: Salve, salve, galerinha da Pan, boa tarde. Marlon do Rio de Janeiro, toca aí qualquer uma do Avit. Tá frio, hein? Tá frio. Valeu, valeu, tamo junto.
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Planeta DJ com a Avicii, Wake Me Up. 11994118221. A galera segue bombando o nosso WhatsApp. Tá uma loucura aqui. Deixa eu começar lendo aqui a mensagem dele, Valdecir de Bento Gonçalves. Falou que tá ligado na Jovem.

informação. Me ajuda perguntando pra Dini quando o Pix vai cair. A Dini é aquela ouvinte lá da Indonésia, né? Hello, Dini. When are you going to pay me? Fala, Alex. Beleza, cara? João de Amparo, se possível, toca I See You aí pra gente.

Sorocaba, soldador aí, você que tá na construção civil, na indústria automobilística, na serralheria, manutenção industrial, enfim, abração pra vocês, parabéns pelo seu dia. 11994118221, seguimos aqui com a participação do Carlos Lúcio. Tá mandando um alô aqui pra Rio do Sul, Santa Catarina. Boa tarde, Alex. Eu, Lu Moura, de Salvador, Bahia, ligado nessa bagaça. O melhor programa do mundo. É isso aí, valeu, tá pedindo aqui. It feels so good. Pelo menos hoje. Vou ver se der tempo, a gente toca pra você, Lu. Obrigado pela sua participação. Davi de Apucarana, Paraná também. Ele falou que foi muito ruim aí esse remix do Beat It. Michael Jackson, desnecessário, segundo aqui o Davi de Apucarana. Valeu, Davi, pela sua participação. Tá anotado aqui, querido. Alex, eu sou o Armando Neto de Itaitinga, Ceará. Que programa formidável. Por favor, manda um alô para o Gustavo Távora e o Flávio Lima. Obrigado, valeu, gente. Diogo de Rio do Sul, Santa Catarina, na escuta pela Jovem Pan Alto Vale 93,9. Tá pedindo Nevada. Essa é pedrada, hein, das antigas. Take Me to Heaven. Fernando José, boa tarde. Melhor programa da Jovem Pan. Manda um alô pra galera de Farolândia, Aracaju. Alô, Aracaju. Quem tá pedindo aqui é o Dimitri Vegas. É o Guilherme de Uberlândia. Valeu, Guilherme, pela sua participação. Luiz de Santa Catarina. Tá na cidade de Schroeder. Tá pedindo Gabri Ponte. Essa sequência de

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5: 2:40.

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1: 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Volto com mais informações ainda nesta tarde para Jovem Pan, a número 1 do Brasil.
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3: Valeu.
4: Oh, muito obrigado, querido, pra você também.
5: Boa tarde, Alex.
4: E aí?
5: Que é o João Carlos, Passo de Minas.
4: Fala, João.
5: Eu estou ligado aí no programa, tá, manda uma boa aí pra nós aí, qualquer uma, falou, Miguel? Boa tarde.
4: Jacobi, próximo.
6: Boa tarde, Jovem Pan, Planeta DJ. Ô, direção da rádio, é o seguinte, coloca mais uma hora de programação aí até às 16 horas. Vocês estão perdendo dinheiro, tá perdendo patrocinador. Coloca mais uma hora de programação aí, vamos que vamos. O programa é bom demais, direção da rádio. Bora!
4: Muito obrigado, viu? Próximo.
7: Boa tarde, Alex.
4: Boa por tarde.
7: Aqui, Barro Alto, Goiás, aqui. Curtindo Jovem Pan Brasil aí. Roda aí, Labucha aí, Be My Love pra nós aí. Os Planeta de Deus é o melhor da Jovem Pan. Boa tarde, boa tarde. Um salve a todos os caminhoneiros do Brasil aí. Fui.
4: Valeu, querido. Olha, eu tinha separado um áudio aqui de um ouvinte pedindo Skrillex, Fine Day. Cadê o áudio? Sumiu. Vamos fazer assim, eu vou tocar então o Skrillex e na sequência eu toco aí o som que o André pediu, Labuche, Be My Lover, tá bom? Bora aí.

0: abraço pra todo mundo do Brasil, aí na Jovem Pan, ligado na Jovem Pan. Aqui é o Tom Campelo de Manaus. Quero ver se tu coloca essa, Alex. Infinity, do Guru Josh Project. Ok? Um abraço e até a próxima.
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Nossa última de hoje, que pedrada, hein? Prospa, Free Your Mind. Teve Guru Josh, Infinity, Oliver Heldens Lady, Be My Lover, Labush, Skrillex, Be My Lover, Fine Day. Seguinte, gente, deixa eu arrumar aqui primeiro o meu fone, tá meio complicado aqui. Agora melhorou. Vamos lá, deixa eu mandar alô aqui pro Fernando de Barretos. Valeu, Fernando, acabou de mandar um WhatsApp pra gente aqui. O Carlos Balada de Fortaleza também participando. O Aristeu de Santa Quitéria. Marcondes de Guaramiranga. Tem um aqui, ó, o Alceu de Tatuí. A foto do WhatsApp dele pergunta assim, ó, quem é o líder? E tem o logo do Palmeiras. Eu não vou nem te responder essa, meu querido Alceu. Participação aqui também do Luiz Alberto de Goiás. Quem mais tá na área aqui? O Cristóvão de Barra dos Coqueiros. Abração pra geral aí, Luiz Fernando. Tá na cidade de São Mateus do Sul, Paraná. Valeu, Luiz, obrigado aí pela sua moral. E muito mais participações aqui pelo nosso WhatsApp. Valeu mesmo todo mundo que mandou mensagens pra gente aqui. E também bombou aí nossas redes sociais. Brigadão. Amanhã, depois do Pânico, tem mais aqui na número 1 do Brasil. Planet DJ.

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2: Fala, rapaziada, que tá ligada com a Jovem Pan Lages. 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
7: 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E a hora na Pan. 3 e 1.
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7: 13:26.

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0: 16 graus.
1: Você tá ouvindo aqui o Tarde da Pan, Amy Camus com Here Comes to Hot Stepper. Vamos fazer um contato ao vivo com meu parceiro Fabrício Camargo, diretamente da Localiza Seminovos. Tem ação, tem invasão da Pan. Fala, Fabricião.
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1: 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Boa, Fabricião, daqui a pouco você volta, tá?
2: Beleza.
1: 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Valeu. A gente tá com ação Invasão da Pan, diretamente da Localiza Seminovos. Fica ligado aí. 17 minutos agora para as 4 da tarde.
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2: Jovem Pan, 16 minutos para as 4. 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
14: Estamos de volta com Tarde da Pão, 11 minutos para as 4 da tarde. Temperatura está em 16 graus. E vai ficar mais ou menos assim, tá? Meio nublado, chega a 9 graus hoje no final do dia. E a previsão para amanhã não é muito diferente, não. Vai mais ou menos repetir o que aconteceu hoje. 9 no amanhecer, o sol aparece entre nuvens. E aí depois vai esquentando até 18 graus. 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

0: Brasil e benção do único Mystical Magical. E ainda rolou Skank, uma canção é pra isso, mas não terminou o bloco não. A gente tá fazendo uma breve interrupção porque tem ofertas muito boas pros melhores ouvintes da cidade. E a gente tá falando da invasão da Pana Localiza Seminovos. É ou não é, Fabricião?
1: Boa tarde, Ricardo. Boa tarde, audiência mais qualificada do rádio lajeano.
0: Alô, Fabricião, câmbio, atenção, contato, chamando o Krasabeck. Vamos ver se o Fabrício consegue falar com a gente agora, rapaziada. Então, vamos tentar a conexão novamente, né, Fabricião? Se não deu numa, dá noutra. Vamos lá, atenção. Agora sim, agora vai.
1: Estão me ouvindo?
0: Agora sim. Parece que você estava fora da área, fora de cobertura.
1: Que isso, mas eu estou coberto de ofertas aqui. Boa! 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
0: Valeu, bro, um abraço e até daqui a pouco. Valeu, Fabricião. Jake Scott.

0: Jovem Pan número 1 do Brasil. Fechamos com Jake Scott. Daqui a pouco a gente tá de volta. 4 e 1 agora, tá? 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
0: 4 e 2.
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0: 4:07, temperatura está em 16 graus. Falando em 7, vai começar mais uma edição das 7 melhores, com o patrocínio AT Plus, 400 mega por apenas R$99,90. 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
0: Ok. Você tá preparado? Esse é um dos programas mais tradicionais e mais famosos do rádio no Brasil. São as 7 melhores, uma atrás da outra, e a gente preparou uma sequência espetacular pra você. Tem ela, Langley, tem Ted Swims, tem Taylor Swift, tem...

0: sete melhores, agora são 4h22, temperatura em 16 graus. 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Bora pra música número 3.
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0: Daniel, Olivia Jean, Man I Need. A número 2 foi Sabrina Carpenter, Man Child. A número 3, Bruno Mars, I Just Night. Teve ainda Tame Impala com a Jenny, Drácula, na posição número 4. A número 5, Taylor Swift, The Fate of Ophelia. A número 6, Ted Swims, The Doors. E a número 7, Ella Langley com Choosing Texas. Tem mais, hein? Tem mais.
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0: Jovem Pan, 16:34.
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0: Jovem Pan número 1 no Brasil, agora são 16:39. Você tá ouvindo Tarde da Pan, eu sou Ricardo Córdova, vou junto com você até às 7 aqui, na melhor. 15 graus de temperatura. Daqui a pouco a gente faz contato de novo com o Fabrício Camargo, direto da Localiza Seminovos. A inglesinha Sienna Spiro tá chegando na número 1 do Brasil.

0: Brasil e o Tarde da Pan com Lady Gaga e Bruno Mars, Die With a Smile, 15 minutos para as 5, temperatura em 15 graus. 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
1: Fala, Ricardo Córdova, boa tarde para você e para todo mundo que tá curtindo o Tarde da Pan. 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
0: Beleza, um abraço e até daqui a pouco com o seu encerramento de participações e mais uma invasão da Pan direto da Localiza Seminovos na Duque de Caxias. 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Tem preços espetaculares, amigo. Lighthouse Family, pega essa versão aí.

0: Calvin Harris com Sam Smith fechando mais uma hora do Tarde da Pan. Promises, CD da Vinci com Hey Brother, Black Eyed Peas, Time na versão remix, Lighthouse Family, Lady Gaga e Bruno Mars, Sienna e Spiral e muito mais. Valeu pela companhia, galerinha. Daqui a pouco a gente tem mais Tarde da Pan, daqui a pouco também tem Fabrício Camargo diretamente da Localiza Seminovos para fazer o encerramento do Invasão da Pan desta quarta-feira. É um instantinho só, sempre tem oferta legal, fica ligado, tá? 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Break é rapidinho, a gente já volta.
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0: Fala, turma, 5:02, agora a temperatura está em 15 graus. 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E olha que bacana, quem tá comigo hoje é justamente a doutora Catrin Peruzolo. Não é a primeira vez que ela vem no Tarde da Pan, mas é a primeira vez que eu vou entrevistá-la, porque outra vez que ela teve por aqui eu não tava. Catrin, vou te pedir para chegar bem pertinho do microfone, por favor, seja bem-vindo ao Tarde da Pan, obrigado por estar patrocinando esse horário que eu apresento, fico bem feliz de poder estar conversando com alguém que eu falo direto daquilo que é o serviço propriamente praticado, né? Ou dos produtos, como em outros clientes, mas pô, que legal poder falar com você hoje aqui, tá tudo bem?
10: Tudo ótimo, é um prazer estar aqui com você, Ricardo, boa tarde para você e para todos os ouvintes da Jovem Pan, me sinto muito à vontade dentro dessa casa.
0: Que bom.
10: E eu quero te agradecer muito, porque além de estar aqui participando do teu programa, eu consigo levar todas as minhas informações através do teu meio. Ué, e isso é muito, isso. Muito importante, né?
0: A gente tem uma forma de... E o teu meio tem uma série de curiosidades ultimamente, né? Com relação aí à história de harmonização facial e tal. Sem contar os procedimentos odontológicos que você também trabalha. Isso. Quando você se formou, você se formou em quê? Qual era a tua especialidade?
10: Eu me formei em odontologia.
0: Certo.
10: Eu sou formada em odontologia, me formei pela Uniplac aqui em Lages, mas após a minha formatura, em um mês eu fui para os Estados Unidos. Eu sou hoje DDS nos Estados Unidos, quer dizer o quê? Sou dentista nos Estados Unidos também.
0: Pô, que legal.
10: Onde
0: isso.
10: Morei lá por 12 anos, retornei ao Brasil e hoje trabalho aqui na nossa cidade maravilhosa.
0: Sabia dessa sua história de 12 anos nos Estados Unidos?
10: Sim,
0: que legal. Em que cidade você morou? Onde foi?
10: Eu morei em Melbourne, no estado da Flórida, primeiramente, onde fiz todo um preparatório que a gente chama de NBDA, uhum. Que é o preparatório para você entrar na universidade, né? Que é para dentistas internacionais.
0: Certo.
10: E depois eu passei nesse processo e fui para Califórnia, onde cursei lá na Pacific Dental em São Francisco.
0: Oh, coisa linda, né? 12 anos lá.
10: 12 anos de
0: e aí
10: história.
0: Califórnia, 12 anos. Quanto tempo você ficou na Califórnia? Quanto tempo ali na Flórida?
10: Na Flórida eu fiquei uns 2 anos e meio a 3 anos, basicamente, e depois eu fui para Califórnia.
0: Ou seja, bom, 10 anos pelo menos de Califórnia. De quando a quando foi isso?
10: Isso foi de 2020. Oh, calma aí, 2019 por ali, sabe?
0: 2019
10: foi
0: quando você voltou, né?
10: Quando
0: voltou.
10: É, 2017 quando eu me formei.
0: Tá.
10: E daí eu fui pra lá.
0: E daí, ah, tá, se formou e já foi pra lá.
10: Já fui pra lá, não, me formei e já fui. Não cheguei nem a trabalhar aqui.
0: Beleza, e agora... Agora, recentemente, a gente tem ouvido bastante falar não só do teu nome, mas não só pela propaganda, mas pelo efeito do teu trabalho. Você tem mudado sorrisos, alinhado assim as pessoas que de repente acham que, pô, tem alguma coisa que não tá legal. Você presta uma consultoria também. Fala mais desse teu trabalho, que é tão bacana e a gente ouve tantos elogios aí, Catrin.
10: O que que hoje eu tento passar dentro do meu trabalho? Uma verdade e sinceridade sobre tudo que eu ofereço. Então isso acaba criando uma comunicação, uma intimidade com o meu paciente para saber o que realmente ele deseja.
0: Empatia pura, né?
10: Isso.
0: Legal.
10: E através dessa conexão a gente oferecer um resultado que ele tanto procura. Porque eu vejo que as pessoas hoje, elas criam sonhos. E esses sonhos eles podem ser realizados, né? Basta a gente mostrar encontrar um meio correto que isso aconteça. Então, através do meu conhecimento, eu desenvolvo planejamentos ideais, no quais eu levo esse paciente ou essa pessoa a realizar aquilo que ele tanto deseja.
0: Vamos começar com aqueles procedimentos que são os mais solicitados pelos teus pacientes. O que mais eles pedem? Quando eles chegam lá, às vezes, alguns até meio encabulados, assim, sem jeito de te dizer, olha, sabe o que eu queria? Eu queria alinhar os meus dentes, parece que eles não são bem alinhados. Como é que funciona isso? O que eles mais procuram?
10: Na verdade, eles vão com uma consulta inicial, né? Pra ver como que seria a minha visão sobre o problema específico que eles demonstram. Certo. E através disso, eu vou guiando eles pra ter essa melhora desses resultados. Então, eles chegam, a gente faz uma parte de anamnese, recebe, na verdade, eu recebo eles como se eu estivesse na minha casa, vou ser bem sincero te dizer. Uhum. Deixando eles à vontade. Então, hoje, não existe mais aquele paciente que chega e ele fica acanhado. Nós tentamos criar um ambiente no qual ele consiga realmente mostrar pra gente o que realmente ele foi buscar. Então, ele se sentindo acolhido, ele nos fala sobre o problema que ele tem especificamente. E aí, através de planejamentos ideais, por exemplo, ah, preciso de um, estou com o dente perdido, preciso de um implante. Nós temos o nosso implantodontista. Ah, eu tô precisando, tô com umas linhas finas, com algumas características de envelhecimento, derretimento facial que está me incomodando. Eu dou seguimento para esse planejamento, desenvolvo um planejamento ideal. Ah, preciso de um alinhamento dental, uma ortodontia, doutora Sara Ortiz que cuida dessa parte, mas todos os pacientes que entram hoje na clínica Catherine Peruzzolo, eles são avaliados por mim.
0: Legal. Catherine, já chegou alguém lá que achava que estava com um problema e você destituiu essa ideia da pessoa? Tipo assim, cara, não é esse o teu problema, é por outro lado, então você não tem nada.
10: Totalmente. Já. Isso acontece todos os dias.
0: Chega... é papo reto assim mesmo, não é alguém que pura e simplesmente entende isso só como comércio, você não. Presta uma consultoria legal mesmo.
10: Hoje eu me baseio, eu e minha equipe, nós somos baseados em ciência. Então, todo diagnóstico que ali é desenvolvido é realmente o que o paciente deseja. A gente não vê o paciente como cifras, a gente vê como uma pessoa que nos procurou por necessidade. Então é totalmente diferente. Eu consigo te dizer passo a passo do que você precisa fazer. A minha equipe está preparada para isso também, juntamente comigo. E a gente leva o paciente direto no que ele realmente precisa para aquele resultado que ele tanto procurou. Porque a gente vê que às vezes passaram por diversos profissionais e ainda continuam com aquela dor presente. Uhum. Então a gente vai direto na dor do paciente e explica pra ele, olha, a gente consegue fazer isso se você fizer este processo. Certo. É uma opção do paciente.
0: Mas já aconteceu de alguém chegar lá achando que tinha um problema e não tinha?
10: E não, com certeza.
0: Já
10: com certeza,
0: também.
10: Já chegou. Caramba, né? E inclusive de fazer os processos que não eram necessários.
0: Vou dar outro exemplo, foi pauta dia desses no nosso Jurassic Pan aqui, a gente tava falando de uma vez tava muito na moda deixar aqueles dentes bem brancos e tal, e aquilo tava chamando muita atenção de muita gente. Hoje você atende simplesmente se o cliente quiser colocar aqueles dentes bem brancos, etc, que requer também, você pode me corrigir, tá? Uhum. Mas assim, se eu falar alguma besteira, obviamente que isso é bem possível, né? Mas assim, você tem que desgastar os dentes da pessoa pra colocar aquelas como chama? Lentes de contato, aquela parte de porcelana, isso. Não sei se é porcelana.
10: Eu sou especialista nessa área.
0: Pois é.
10: Daí trabalho com isso.
0: Aí de repente aquilo você coloca, deixa os dentes uniformes, todos brancos e tal, mas às vezes não combina com a pessoa aqueles dentes. Você também presta essa consultoria, inclusive da tonalidade e tal?
10: Totalmente, tanto é, Ricardo, que para que nós possamos desenvolver um tratamento de lentes de contato, adorei que você citou esse assunto. Porque assim, quando você vai fazer uma lente de contato, primeiramente o paciente tem que estar com a saúde bucal saudável. Uhum. Vamos por aí. O que seria? É a saúde viva, que seria a gengiva. Se nós não tivermos uma qualidade gengival perfeita, o paciente nem é indicado para as lentes de contato.
0: Ou seja, o cara que tem muita retração, porque faz uma escovação muito forte, uma coisa assim.
10: Temos que trabalhar, isso é uma necessidade de lentes. Muitas vezes quem tem retração pode estar fazendo para ajudar neste problema, porque ele tem uma sensibilidade desenvolvida. Quando a gente tapa essa porção dental que tá a amostra, a gente consegue reduzir um pouco dessa sensibilidade. Isso aí pode ser uma indicação para lentes, na verdade.
0: Entendi.
10: Pode estar ajudando, mas tem que ver se esse problema não é periodontal. Então tem vários fatores que devem ser analisados, não é simplesmente pegar e desenvolver. Quando vamos desenvolver isso, passa por um processo que é de desenvolvimento de planejamento. Mandamos fazemos as fotos, colocamos essa dentição do paciente no computador, analisamos essa parte de saúde bucal e depois vamos ver se ele está propício a fazer. Caso necessário, ele tem que fazer orto antes, tratamento gengival antes, porque só colocar as lentes, tudo bem? Não. Não é assim. Colocou as lentes, eu tenho que ter qualidade de longevidade a longo prazo, porque senão eu vou estar causando um malefício ao invés de um benefício.
0: Certo.
10: Entende? Então, tudo atrás de tudo isso, leva um grande processo. Tanto é que as pessoas me questionam: ai, Catherine, quanto tempo leva o teu tratamento de lentes de contato? Eu, hoje, doutora Catherine, levo até um mês para entregar uma lente de contato pro meu paciente.
0: Certo.
10: Porque eu tenho que fazer minuciosamente esse estudo e ver tudo que ele necessita. E o meu laboratório, ele precisa ser minucioso para entregar uma qualidade de serviço. Hoje eu dou 10 anos de garantia da minha lente.
0: Máquina, isso é na lente. Mas na vamos lente. Lá. É, agora é pergunta de leigo, claro. Mesmo, tá? Então, por exemplo, o cara colocou uma lente. E aí, de repente, ele teve uma infiltração que originou uma cárie, por exemplo. Como é que procede? Tem que retirar a lente, tratar a cárie e depois recolocar a lente?
10: Isso que nós estávamos falando, por que que deu a infiltração?
0: Porque ele tinha uma dentição comprometida.
10: Porque
0: antes.
10: Aconteceu alguma coisa que ele deveria ter consertado antes de colocá-la.
0: Certo, mas ou seja, aqueles que passam por ti não vai acontecer isso.
10: A gente estuda tudo para que isso não aconteça.
0: Certo.
10: Agora, se, por exemplo, o paciente, quando ele vai, ele tem várias orientações. Uhum. Ele tem que vir fazer os protocolos pós lente de contato adaptada, tá. Fazer acompanhamento de limpeza, voltar de 6 em 6 meses, ter alguns cuidados específicos. Uhum. Porque você pode haver uma trinca? Pode haver uma fratura? Pode, porque você não pode estar mordendo coisas como um ferro, uma caneta. Pessoas desenvolvem
0: claro,
10: esses hábitos, né?
0: Tem
10: então
0: isso.
10: Tem coisas aquelas que a gente...
0: Manias, né?
10: Isso. Então a gente prepara psicologicamente também esse paciente para estar colocando as lentes. Não é um caso simplesmente ir e colocar. É um processo.
0: Perfeito.
10: Agora, se o paciente chega para mim com uma infiltração, o que que eu devo fazer? Com certeza, removê-la, tentar chegar o mais próximo possível das cores das lentes que ele está atualmente, porque você colocá-las todas juntas, a gente consegue uma harmonia de cor total, porque a gente sabe as cores das dentição que está por baixo.
0: Certo.
10: Quando você vai reparar. É muito mais difícil de você conseguir a mesma tonalidade.
0: Quando retira aquela lente, ela é inutilizada. Quando
10: sim,
0: precisa
10: não tem
0: retirar.
10: Como colocá-la novamente.
0: Ah,
10: né? Você tem que fazer uma nova lente.
0: Certo, e daí pra achar lente. O tom é que é
10: o tom é muito mais difícil fazer, é muito mais difícil fazer uma do que você fazer 12.
0: Entendi.
10: Tem que ter um olhar clínico muito minucioso para isso.
0: Muito apurado, né?
10: Muito
0: tem que cuidar
10: apurado,
0: com
10: muito.
0: Luz, com tudo para poder saber se aquilo vai realmente resultar. No que estava o trabalho inicialmente.
10: Eu hoje estudo a face do paciente por completo para ver qual o comprimento, a largura, a cor realmente combina.
0: Isso
10: então eu
0: é
10: levo todos os fatores.
0: Né?
10: Isso, é harmonização.
0: Isso é harmonização.
10: Sabe por que hoje eu faço lentes de contato em porcelana? Porque hoje eu já investigo, como eu sou especialista, né, em face, então eu investigo toda a parte facial, inicialmente faço a dental, para depois fazer a facial. Porque às vezes as características internas vêm dos problemas internos dentais.
0: Certo.
10: Da altura de mordida, desgaste dental. Então a gente faz todo esse estudo para depois o desenvolvimento.
0: Tá, vamos falar de harmonização facial especificamente agora pra gente terminar, até porque o tempo tá avançando. Fala pra mim. Aqui nós colocamos e anunciamos sempre como tuas especialidades, ou seja, odontologia e harmonização facial. Mas a tua harmonização facial, ela passa especificamente pela dentição?
10: Passa especificamente pela dentição. A dentição é uma das coisas que eu olho primeiramente no meu paciente. Porque às vezes, se eu tenho um paciente que ele é dêntulo, sem dentes, o que que eu vou ter? Uma diminuição da região inferior facial. Então, se eu não repor essa altura dental, eu não posso ficar preenchendo ele ou tentando recuperar essa parte exterior, entendeu?
0: Certo.
10: Eu preciso recuperar tudo isso antes. Então, influencia muito na visão externa do paciente. Se eu tenho um dente perdido posterior, eu posso ter uma mordida toda desalinhada desse paciente.
0: Certo.
10: Influencia o quê? Nos lábios do paciente, na proporção labial do paciente. Então, tudo isso a gente tem que levar em consideração. Senão você começa a preencher, e não vai ficar bom.
0: Entendi. Ó, agora sim eu entendi. Quando eu falo aqui que a doutora Catherine Peruzzolo é odontologia e harmonização facial, agora ela está dando explicação de como funciona isso. Catherine, claro que vai render muito mais programas. A gente vai ter que te trazer aqui outras vezes para falar de outros assuntos. Tá?
10: Adoro compartilhar o que eu sei, porque eu sempre. Uma vez eu tive um professor que falou para mim assim: Catherine, você estuda tanto, você tem que compartilhar, porque quando a gente tem conhecimento e ele não é compartilhado, é como se você estivesse vedando em uma caixinha.
0: É isso.
10: Compartilha o que você tem, porque o mundo precisa ouvir.
0: Muito bom, Catherine.
10: É muito
0: obrigado,
10: bacana,
0: querido.
10: Isso,
0: obrigado,
10: né?
0: Obrigado.
10: Eu que agradeço.
0: Gostei, hein? Quero mais entrevistas assim.
10: Tá joia, obrigadão.
0: Vambora,
10: valeu.
0: Vambora, turma. Tarde da Pan no ar. 5:16, temperatura em 15 graus. 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

0: Brasil e Guns N' Roses, Don't Cry. 5h22 agora. A gente vai até às 6 com o Tarde da Pan e o patrocínio Bar do Brechó, moda circular com peças únicas selecionadas e cheias de história. Doutora Catherine Peruzolo, odontologia e harmonização facial. 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Tá na hora de acionar o Fabrício Camargo para fechar os trabalhos direto da Localiza Seminovos. Tinha invasão da Pan hoje, manda aí, Fabricião.
1: Boa tarde, Ricardo, e boa tarde para a audiência mais qualificada do rádio lagiano. 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Muito obrigado para quem acompanhou mais essa invasão da Pan e a gente se vê numa próxima. Valeu, Ricardo. Boa tarde para todo mundo. 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
0: Falado, Camarguinho. Um abraço para você e até a próxima. Bora.
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0: Jovem Pan 5:27.
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3: 5:29, temperatura tá em 15 graus. Daqui a pouco tem o Jurassic Pan. Meu irmão Caio Salvino já tá na área. 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Feijoada Chef Aristeu rola sábado no restaurante do Parque Conta Dinheiro com o toque do chefe Pablo a partir das 11:30 da manhã. Bem, previsão do tempo para as próximas horas, que é uma coisa que a gente sempre adianta para você aqui no Tarde da Pan. Não há nenhuma previsão de chuva para hoje. A temperatura nesse momento está em 15, mas ela vai chegar a 9 graus. Aliás, a sensação térmica agora já é de 11, tá? E a gente tem o seguinte, tem um amanhecer de quinta-feira com 9 graus, mas chega a 22 amanhã à tarde. E a tarde também, ou melhor, o início da noite ali também vai ser agradável, com 18, 15 graus de mínima. Vai estar bacaninha quinta-feira, vai estar bacaninha. Aliás, só aparece em alguns momentos amanhã totalmente sem nuvens, inclusive. E agora, não é porque eu sou fã dos caras, né? Mas eu vou tocar uma música agora que você já ouviu aqui no Tarde da Pan, mas que tá abrindo um novo capítulo, até porque os caras lançaram até o nome do novo disco. Vazou ontem a capa do novo disco, aliás. O U2 abriu um novo capítulo da carreira justamente em uma semana simbólica para sua história. Às vésperas de completar 5 décadas, amigo, de formação, a banda revelou o nome do próximo álbum, Carnival of Light, ou seja, Carnaval de Luz, o primeiro disco completo com material original do grupo desde Songs of Experience, que foi lançado em 2017. A novidade surgiu durante o podcast Drummer Six Musicals The Making of U2, no qual Bono, The Edge, Adam Clayton e Larry Millen Jr. relembraram diferentes momentos da trajetória da banda. Perto do fim da conversa, o vocalista perguntou: então eu posso dizer o nome do novo álbum ou não? E aí, claro, que eles brincaram e divulgaram. Bem, tem um monte de música bacana, inclusive uma vai ser lançada hoje ainda para quem é fã e fez uma pré-inscrição no Spotify. O nome da música é Silêncio. Agora a gente vai tocar uma que tá de certeza nesse álbum. O nome da música, senhoras e senhores, é Street of Dreams, que teve até um clipe, foi gravado na Cidade do México, muito bacana e já viralizou. Tarde da Pan, 29 para as 6. Essa é a número 1 do Brasil e esse é U2 com Street of Dreams.

0: Jovem Pan número 1 do Brasil e Chainsmokers com Coldplay, Something Just Like This. 23 minutos para as 6. 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
6: Estamos de volta. 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Doutora Catherine Peruzzolo, odontologia e harmonização facial. 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Daqui a pouco tem Jurassic Pan. Aqui na número 1 do Brasil.

0: Tô no ar ao vivo aqui, Bocó. Você vem aqui me atrapalhar. Sandro chegou, já causa o terror aqui, rapaz, no, na bancada. É um Bocó. Mandar aqui os cubanos do Skank, tá fechando o Tales da Pan, desconcentra todo mundo e passa aquele queixo barbudo na nuca dos desavisados. Ah, é horrível. Tá rindo do quê, Samuel? Tu vai?
1: Você não gostou, Ricardo?
0: Eu nem chego perto, né? Desci o braço. Eu nem conversa. Vamos ali, daqui a pouco tem mais uma edição do Jurassic Pan. Antes, deixa eu agradecer os patrocinadores deste programa. 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Amanhã tem mais Tarde da Pan a partir das 5 da tarde. Valeu! Já tem Jurassic, não sai daí!
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0: Vai começar mais uma edição do Jurassic Pan. Pra todo mundo que já tá com o radinho ligado aí, boa tarde, turma. 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O que que a Priscila já tá de filmmaker ali? Bem, ainda tem Merchan da Claro Multi, Bens QHS Consórcios e Silva Celantes.
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0: 18 horas, 1 minuto, temperatura em 13 graus. Vamos! 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
13: Olha aí, a porra da resistência.
0: Porra, cara. Essa já passou num terço do Rocks, né?
13: Já. E não reclame da introdução.
0: Enjoado. É, agora fez igual o locutor chato, fica falando no meio da música.
13: Mas ninguém
0: música.
13: Tá gravando.
14: A galera tava tudo com o play na mão, já ligou.
0: Senhoras e senhores, está começando mais uma edição do Jurassic Pan, o som de heróis da resistência, esse outro mundo. A música que... essa especificamente não, mas a banda se originou depois da briga do Leone com a Paulinha Toller lá, né?
14: Exatamente depois.
0: Depois do Rock in Rio.
13: Durou pouco também.
15: Tem essa aí, só pro meu prazer.
14: Acho que eles só gravaram um disco, né? Se não me engano.
0: Só um.
13: Dublê de
0: mas
13: corpo,
0: também foi um monte de clássico.
14: Tem a São Paulo pela Janela, que era

0: Nós temos Sandro Ribeiro e temos ele, o mensageiro do caos. Sim, temos o queridão Samuelzão, cheio de paixão. Manda os destaques de hoje, irmão.
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1: Musculação faz células de gordura encolher e antes mesmo da perda de peso, mostra novo estudo.
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1: Aposta em bets crescem entre jovens e amplia o risco de dependência.
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1: Alexandre Pires e empresários são alvos de operação da Polícia Federal sobre lavagem de dinheiro.
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1: O Brasil fica em 41º lugar no ranking dos melhores países para se aposentar.
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1: Paraná Pesquisas aponta eleição de Jorginho Melo no primeiro turno e empate técnico na segunda vaga pro Senado.
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1: De 1989 até hoje, apenas duas eleições presidenciais terminaram no primeiro turno.
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1: Polêmica, um condomínio no Cobrasol em São José proibiu os condôminos de terem relações sexuais após as 22 horas.
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1: Acabou.
0: Era isso?
1: Era isso.
0: Tinha,
2: Jesus.
0: Meu Deus do céu.
2: Saio do gramado de aberto aí na área comum, não. Em cima da gangorra, não, tarado.
3: Vamos, mulher, vamos, que tá quase dando 10 horas.
0: É, tem que ser antes do horário, né?
2: Começar 21h58 ali, mais ou menos.
1: Ó, música.
0: Tem mensagem hoje, Simão?
1: Não, hoje não.
0: Não tem aquela pausa.
1: Hoje não achei nenhuma.
0: É uma figura, meu. Eu achei até uma música um pouco mais leve pra você.
1: Quando tiver, eu vou te avisar. Então.
0: Muito bem, 18 horas e 5 minutos, vamos aos nossos queridos. Tem pauta individual hoje? Alguém não?
1: Tem a pauta do Nelson Rossi Júnior.
0: Vai falar do que hoje, Nelson?
3: Falar de um aplicativo aí que tá bombado na China.
0: Manda
3: tem
0: aí.
3: Tem aquela manchete aí, você podia introduzir.
0: Vai lá,
1: vou repetir aqui.
0: Eu ouvi isso.
1: Quantas funcionalidades precisa ter um produto para você fazer a aquisição, Nelson?
3: Pois é, tem hoje tudo complexo, tudo a gente acha que tem que ser mega, tudo acha que tem que ser
1: ultra, nossa, power, assim,
3: é
2: multifacetado.
3: E aí.
4: Olha, ele falou sério, por favor, respeite.
3: Dois jovens.
4: Aproveita esses 10 segundos.
3: É, não, estamos indo bem, tudo bem.
2: Dois jovens também, isso aí.
3: Dois jovens gastaram $215 para desenvolver um produto que tem apenas uma funcionalidade. E esse produto, 10% dele foi vendido por $1.4 milhão. E a única funcionalidade desse produto, que é um app, e ele te pergunta todo dia se você está vivo. É a única funcionalidade.
2: Sério isso, cara?
3: Seríssimo.
2: $1.4 milhão.
3: Exatamente. Por quê? Porque a China tem muita gente que mora sozinha, muita gente que está fora da cidade, que seus parentes estão longe. Então você cadastra no app um contato de socorro, como você faz ali quando você vai viajar, você informa ali o teu contato.
0: Se na hora que veio o plim você não respondeu, ele já aciona o contato de emergência.
3: 48 horas, se você não acionar que você tá vivo, dispara a segurança ali para quem você...
1: 48 horas?
3: 48 horas, ah, traz a matéria.
4: Já apodreceu,
3: né? Pois é, mas e quantos não passam de 48 horas?
2: Isso aí eu vou fazer com meus filhos que estão morando fora aí para ver, ó, se não apresentar informações em 48 horas, vamos atrás.
0: Mas isso já tem um pré-acordo, não tem?
2: Não, é pior que a minha mulher não deixa passar 3 horas.
0: Mas não, é, daí não. É complicado.
2: Que parametrizar é diferente.
0: Mas falando desse assunto, complementando a pauta do Nelson Rossi Júnior, olha que bacana isso aqui. Quer dizer, é bacana, mas ao mesmo tempo você acha que alguém está se aproveitando, mas eu gostei, tá? Vou dar minha opinião antes da matéria. A Folha de São Paulo hoje publicou o seguinte: uma empresária chamada Graziella Benossi, de 49 anos, percebeu que os idosos que iam à farmácia dela em São José do Rio Preto, São Paulo, não precisavam apenas de remédios. Eles queriam companhia. alguém que parasse para ouvir. Isso disse a Folha. Em 2023, disse ela, a Folha de São Paulo, né? Em 2023, ela vendeu o comércio e criou um serviço para acompanhar idosos em atividades do cotidiano, como consultas médicas, passeios e compras em supermercados. Com o nome de Filha de Aluguel, ela diz que transformou o que ela já fazia naturalmente em uma profissão, contou. O serviço de acompanhantes de idosos deve se tornar cada vez mais comum no país, segundo especialistas, devido à nova configuração do envelhecimento do Brasil. Você tá vendo que assim, lá na China os caras estão obviamente buscando uma maneira de comunicar alguém próximo, pelo menos, que tem um problema, né? Ou seja, que morreu.
4: Que morreu.
0: Você não acionou.
5: Sim.
0: E aqui, a gente está percebendo esse envelhecimento da nossa população, na verdade, no mundo inteiro, não é só no Brasil. Mas olha só como é interessante a descoberta. A percepção do seu bairro, do seu cotidiano, de ir à farmácia, supermercado, etc., fez com que a pessoa percebesse que, olha só, essas pessoas precisam de companhia, precisam de alguém para conversar e etc.
4: Sem dúvida.
0: E aí, consequentemente, ela achou aí um nicho de mercado. E eu acho isso importantíssimo,
2: mas
0: sabe?
2: Mas isso já tem muito, né, Ricardo? Eu acho que tem, nas profissões da gente, eu tenho, por exemplo, uma cliente, que é uma senhora de mais idade, que ela vez ou outra, ela marca comigo para tirar algumas dúvidas. Mas, na verdade, 40% do período é para conversar.
0: Desabafo.
2: E um dia ela falou para mim que, assim, ó, que ela agradecia muito porque a psicóloga dela disse que eu era muito importante porque era uma das poucas pessoas que ouvia ela.
0: Tu chegou a ser tema da consulta dela na psicóloga.
2: Mas isso é, acho da que terapia. E o que acontece? Hoje, principalmente com o perfil que tem de não terem mais filhos, né? O que já se investe muito na parte de saúde, né? De casas e locais de repouso para idosos, mas não é para tratamento de saúde. É para a pessoa passar o tempo dela. É um parquinho de diversão para a pessoa com mais idade. Por quê? Porque essas pessoas tendem a estar muito sozinhas. Elas não têm filhos, são, às vezes são filhos únicos, ou tem um ou dois irmãos que às vezes já faleceram, os pais já são falecidos, os amigos às vezes começam a falecer também. Então elas têm que ter um local.
5: Eu vejo isso muito no meu escritório também, desculpa.
0: Não, fica à vontade. Ladies first.
3: Vai lá, Carol.
5: Eu vejo isso também muito no meu escritório, essa carência, né? De pessoas que vão ali, eu advogo na área previdenciária, então eu atendo muitos idosos que justamente vão para muita conversa e a gente, eu realmente destino um tempo para isso.
0: Para isso,
5: tem que procuro ter esse atendimento também, bem.
6: Ontem uma paciente foi com a mãe, inclusive. Ela falou assim: mas mãe, o que você faz tanto nessa dentista? Ela não tinha o que fazer, ela queria ir lá me ver para conversar.
0: Mas no teu caso é monólogo, né?
5: Não, é tu que fala.
2: E
5: né?
2: É palhaçada do dentista. Fala, e aí. Mas tá falando com o mundo.
1: Ô Nelson, antes do atendimento da Priscila, ela fala assim: você tem 30 segundos pra falar o que quiser, né? Agora depois é só eu que falo.
0: Depois fica aí. Mas na contramão de tudo que a gente tem visto, tem estabelecimentos que estão criando caixas lentos justamente para atender essa demanda, né? E outra coisa também, os mercados de bairro, esses micromercados.
1: Mini-mercado.
0: Esse comércio local. É legal. Por conta da, eu chamo de pessoalidade, que é uma coisa que me atrai num restaurante, por exemplo. Eu sempre como no mesmo, porque eu chego lá, eu cumprimento as pessoas me cumprimentam e eu sempre vou sozinho. Então, esse contato com quem tá me atendendo, pra mim, é importante.
1: É legal.
0: Né? Legal. Então, deixa você mais à vontade, você brinca, conta uma historinha.
5: Isso tal. Também isso é anda bom. Muito carente, precisando
0: Nossa, aqui é um poço de carência.
4: Meu Deus.
0: Mas duas coisas sobre aquilo que a gente falou agora. Esses dias eu comentei com eles, Caio, aqui, num dia que você não tava, que eu compartilhei contigo a ideia de um condomínio, né? De amigos e tal, que pretendem terminar a vida, ou pelo menos esse final de vida, pretendem fazer isso juntos. Ou seja, compraram um terreno e aí cada um constrói a sua casa e tal nesse terreno, porque eles são muito amigos e etc. Isso é uma série de pessoas em uma série de lugares do Brasil e do mundo, isso já está acontecendo.
4: Inclusive em Urubici.
0: Inclusive em Urubici, né, Caio? Vamos lá, vamos tirar essa história do papel. Bem, metade do negócio já está arrumado.
2: Ô, Ricardo, na minha juventude nós tínhamos um estabelecimento parecido com esse.
0: Qual
2: é? O que acontece? Nós alugamos uma casa que era um banheiro, uma cozinha e um quarto, que nós não tínhamos dinheiro pra ir em motel e coisa.
0: Fato.
2: Só que daí às vezes a gente ficava esperando na cozinha, eu via o barulho e tudo da casa do amigo.
5: Podia depois das 10 da noite?
2: Podia depois, ali do, não vou falar o bairro aqui que daí vai ser muito sinistro, mas cara, acho que podia, porque nós fazia meio.
1: O Nelson citou um negócio.
2: Dia que tinha.
1: Nelson?
2: Deu, não, não.
1: Tem mesmo que me acostumar. O Nelson citou um negócio ali dos caixas mais lentos, né? E a gente não tem uma, a gente não tem paciência, né? Quando tem uma pessoa mais idosa na nossa frente, seja no caixa, seja na padaria, seja no posto de gasolina, enfim, pagando conta, ele sempre quer conversar um pouquinho a mais, isso, né? Uma frase a mais, um, e a gente às vezes fica, ah, mas que demora, não sei o quê. Cara, sejam pacientes, não, porque as pessoas, elas se gostam você... de atenção, elas, sim, gostam de carinho, elas gostam.
0: Se você tiver
1: de
0: uma mãe palavra, e pai, pode ter certeza que você vai ter que se colocar no lugar em algum, yeah, momento.
7: Vocês querem ver
0: é igual
7: como
0: a história
7: isso
0: de você xingar no trânsito. É quando você, sabe, você deu aquela buzinada porque abriu o sinal e a pessoa não andou, daí quando você passa do lado, você diz que era uma senhorinha,
7: é,
0: senhorinha.
7: É.
0: Puta,
7: é,
0: que arrependimento, é, que bate, cara.
7: Ele, então, Ricardo, tem mais uma situação,
0: minha,
7: né?
0: Minha mãe e meu pai ainda dirigem, graças a Deus, tem discernimento pra dirigir, etc, lá com 78, 79 anos, e diz assim, não posso xingar mais ninguém.
7: Esse negócio do trânsito também tem a filha que tá começando a dirigir.
0: Isso, bem
7: e
0: lembrado
7: aí um dia
0: também.
7: Pô, Mr. Turtle, que eu fico xingando, aí minha filha falou, pai, para de xingar os Turtles, porque eu faço parte dessa família.
2: É verdade. Cara, mas eu acho muito legal se aqueles carros de autoescola tá numa subida e você chega na parte de trás. E daí o cara, você vê que o cara se desespera e daí você fica ali, daí você cola o carro. O cara dá sinal pra tu passar. Não, vou esperar. Eu gosto de ver o desespero.
0: Mas outro momento que você tem que reservar tempo é quando você vai pescar no interior. Você chega lá na casinha do tiozinho que não ver gente assim, cara, daí, pô, tô louco pra moiar a minhoca.
7: E pediu tá... o açude emprestado, ele não vai dar conversa. Não,
0: tem que conversar.
2: Tomar um café.
0: Tem que tomar um café. Tomando
1: iscas numa tarde maravilhosa.
0: Aí, ó. Não, aí, isso aí é, essa inveja é longa.
2: Atando iscas fazia tempo que não
0: fazia, né?
2: Não rendia.
0: Não ressuscitava.
2: Obrigado, Samuel.
1: De nada.
2: Chega até a da Carol também, isso aí.
0: Muito bem. O que tem, Carol?
6: Não caí, não fui eu que caí.
7: Todo mundo olhou pra Carol e ela
0: de tabela.
7: Eu ajudei só nessa, né? Só fiz a ponte.
2: Ah, 18 horas da Priscila também, né?
0: Sim.
2: Eu preciso.
0: 18 horas e 15 minutos, manda aí, Samuel.
1: Ricardo, um condomínio no Cobrasol em São José proibiu os condôminos de terem relações sexuais após as 22 horas. E tem um comunicado lá, pregado lá no mural do prédio.
0: Que beleza.
1: Prezados moradores, a administração vem recebendo diversas reclamações relacionadas a barulhos excessivos durante a noite, incluindo gemidos, móveis sendo arrastados e outras situações que atrapalham o descanso dos vizinhos. Diante disso, informamos que...
2: Não é possível.
1: Ô, Sandro, para, desgraçado.
2: Tô.
1: Diante... Diante disso, informamos que a partir de agora está proibido efetuar relações sexuais depois das 22 horas no condomínio. A medida tem como objetivo garantir o silêncio e o direito de descanso de todos. O descumprimento desta norma poderá gerar advertências e multas, conforme o regulamento interno. Contamos com a compreensão e colaboração de cada morador.
7: Isso aí é fácil de driblar.
0: Bem fácil.
7: Faz resolver um estágio que nem eu fiz. Passa metade da tua vida morando na casa da sogra que você vai ver. Você aprende a fazer tudo bem.
0: Bem em silêncio. Bem em silêncio.
2: É uma saída. Mas se qualquer coisa, ela derrubava umas panelas na cozinha.
7: O cara aprende. Na marra, mas aprende.
0: Mas é que nem você carnear um porco, não tem o griteto, não tem graça.
7: Mas
0: peraí, vamos lá.
7: Sim.
0: Advogado.
7: Você preferia não carnear?
0: Não, eu preferia carnear, mas o que o griteto é importante é isso que eu tô dizendo. É o plus a mais, pô.
7: Mas
0: um plus é um plus.
7: É o plus.
0: Eu sei, mas eu fui o pleonasmo.
7: Além? O plus.
0: Tá ligado?
7: Mas vamos lá, atenção. Diga, aproveitando que tem dois advogados, três na bancada.
0: Misericórdia.
7: Como é que funciona a liberdade das pessoas dentro de casa?
0: Eu já vi falar em liberdade de expressão, agora liberdade de penetração, eu nunca ouvido. Cerceamento da liberdade de, né?
2: Cara, eu fico pensando como é que eles vão ficar com decibelímetro perto da casa do cara. Não, hoje tu gritou mais, hoje tava 85 decibel, cara.
7: E tem aquele casal que se estimula pelo barulho do vizinho e daí.
0: Porra,
7: acabaram com o nosso afrodisíaco.
2: Eu acho interessante ali, arrastando móveis, né? Mas será que os caras brincam de Jane e Tarzan, depois ele fica pulando do móvel?
7: Deve ser.
2: Ai, vem no meu cipó e coisa.
1: Sandro, imagina tô ouvindo durante a madrugada ou à noite ali o casal fazendo o ato, daí de manhã tu acorda pra trabalhar, abre porta com porta.
2: Ah, não, cara, aquele, a hora que tivesse, eu só queria gritar, rasta pau velho, demônio.
7: A hora que o
2: quanto mais vizinho, sangue, mais chouriço, amigo.
7: Única frase que sai é, masaça,
2: velho. E aí, tá com um partido hoje lá. Próximo.
0: Vamos tipo lá. Do homem. A pergunta é séria, vamos lá. E aí, como é que fica a liberdade das pessoas? Ela precisa se adequar à lei do silêncio após as 22 horas, ponto. O que faz? Se é som alto, é televisão, aparelho de som, ou se é sexo, não faz diferença, se enquadra não nisso, né?
3: É que na verdade é mito.
5: Tem que ter bom senso.
3: É mito 22 horas lei do silêncio, não tem. Incomodou, não perturbou qualquer momento, qualquer horário, né? É passível de...
2: No condomínio pode ser, porque daí você pode ter estabelecido na convenção que isso aí, né?
3: Mas se agora... tiver às 5 da tarde incomodando...
0: Não, mas a convenção do condomínio é que é
7: soberana.
0: É soberana, é
3: balizador,
0: né?
3: Ali,
0: né? É isso.
1: É que o Nelson quis dizer, por exemplo, o cara abre o porta-mala de carro lá do som às 3 da tarde, ele tá incomodando, não quer dizer que tem que ser às 22 horas, né?
3: O que que acontece quando as pessoas estão incomodando? Geralmente uma pessoa liga pra reclamar e pra ter um crime de perturbação ao coletivo tem que ser mais que uma pessoa, então tem que várias pessoas reclamar pra polícia.
2: Vai ter um fiscal de trepa, então ali que deve...
3: Então, você tá incomodando só uma pessoa, não incomoda a coletividade.
1: E outra, quem se incomoda com isso aí porque não tá praticando, né?
2: É, vai tocar a punheta. Vai, isso aí, é isso. Se for mulher, vai brincar lá, vai. Mexer no bombril e coisa.
0: Vamos de condomínio.
5: Isso, na verdade, não essas é só horas... em condomínio, né?
0: Não
5: até
0: é.
5: A casa vizinha.
1: Pensando... Nossa, mas daí é um griteiro, né?
0: Mas daí é uma tose de porco.
2: De porco, né? Não, mas é que às vezes...
5: Não, mas em relação a perturbação... Não,
6: é minha mãe ouvindo o programa, cara.
0: A tua mãe?
2: Como é que é o nome da sua mãe?
0: Quem?
2: Abraço, dona Salete. Quem tá falando isso aí é o Samuel. Samuel.
1: Tosa de porco é muito grito e pouca lã, né?
0: Dona Salete, eu sinto muito, eu não sei porquê, mas a sua filha aceitou o convite e agora ela não tem que se fazer de vitimazinha aqui, não. Porque ela já passou do estágio probatório, já, né?
2: Ela já foi.
0: Ela já teve a oportunidade de dizer não vou mais. E ela tá vindo ainda, nossa, Alex.
1: A Priscila mandou um recado: desligue o rádio, mãe, por favor.
2: E essa aí é aquela velha história. Tá doendo, quer que pare. É, mas é assim. Ai, ai, ai, ai, ai, tá doendo. Quer que pare. Continuemos. Mas é bem isso.
1: Que barbaridade.
2: Um abraço, dona Salete. É, gente. Né? E o tempo, né, gente? Eu acho que vai chegar.
7: Tem a avó da Carol também que tá ouvindo. Tá.
5: A minha avó pediu semana passada. Qual é mesmo a rádio que eu quero ouvir? Que
6: melhor,
5: eu
6: não, melhor não, diga.
5: Melhor não, vó. Melhor não.
0: Vamos lá, atenção. Uma. Já que a gente tá falando de condomínio, acho pra tentar amenizar. A Justiça de Goiânia rejeitou um pedido de uma moradora do setor lá, de um bairro, que pretendia instalar por conta própria e sob suas custas um ponto de recarga para veículo elétrico em sua vaga privativa de garagem. Ou seja, a decisão do processo, que tem aqui o número e tal, proferida por uma juíza, que é lá da segunda, será o quê? UPJ, dos Juizados Especiais Cíveis, estabeleceu que, embora a vaga seja de uso exclusivo, a fiação e a infraestrutura que alimentam o local integram a área comum do edifício. Ou seja,
3: eu tenho uma ação dessa, ela não conseguiu. Dessa lá no escritório.
7: Tem que passar pelo condomínio.
3: Na mesma situação, está em fase de perícia, inclusive, para fazer
0: adequação?
3: Essas medições e tudo mais. Porque, cara, se todo mundo resolver botar um carregador lá, foi dimensionado, qual é o risco pro condomínio, né? Então.
5: Mas tem que colocar vinculado ao próprio relógio, né? Do próprio apartamento. Isso
2: mas
5: nós fizemos
2: vezes,
5: no nosso condomínio.
2: Mas é que pode, às vezes é o excesso de carga, ele não comporta, né, Carol? Tem que.
1: A fiação é feita para chuveiro.
7: Tem que trabalhar desde o poste.
0: O inteiro.
7: Desde o poste.
5: Isso, tem que adequar.
7: Na estrutura interna. Começa lá no poste. Para ver o transformador, etc.
0: O que os condomínios atuais estão fazendo, eles já estão adequados, já estão pedindo, os novos, né? Aqueles que estão sendo finalizados agora e tal, e que estão nessa fase, ainda dá tempo. Agora, os condomínios antigos, eles realmente têm que levar isso para a Assembleia, têm que votar. tem que fazer um planejamento, um estudo lá de engenharia, etc, para adequar. Vai ratear entre todos? O cara diz assim, eu não quero ter um carro elétrico, eu quero ter um carro no máximo híbrido, eu não quero ter um elétrico. Então, ele não vai, eu não vou participar desse rateio.
2: E outra coisa, hoje, por exemplo, bombeiro, você tem que ter alvará para isso, né? Como é que você vai fazer? Alvará de bombeiro e prefeitura.
3: Mas
2: tem que dimensionar o projeto todo para isso.
3: Tem empresas que fornecem equipamentos individuais já, que fazem a medição individual da tua vaga, eles instalam aparelhos lá que medem quanto que você gastou, que é um problema também, quanto que aquela vaga carregando. Custa para a luz do condomínio.
0: Mas isso aí isso vai ao encontro do que a Carol falou, que daí você vincula ao seu relógio, ao seu medidor.
3: Isso,
0: aí, isso não tem problema. O problema é se o prédio comporta.
3: Tem uma fiação lá que comporta 10 amperes, teria que ser 20 amperes, por exemplo, isso vai causar um aquecimento, risco de incêndio.
1: Tem apartamento que não comporta uma torneira elétrica instalada.
3: O cara liga o chuveiro e o micro-ondas, solta a descarga do troço.
5: Isso é verdade. Mas aí esses apartamentos antigos aí não tem aquele problema de som, de perturbação.
1: Acústica, dá pra brincar do homem das cavernas.
7: Tijolo
1: deitado.
5: Exato.
1: Falando nisso, um abraço pro Aires Bueno, lá no empreendimento
0: novo. Legal,
1: bem lembrado. Ele mostrou que os apartamentos lá, os prédios, os apartamentos do prédio, na parte comum ali de quartos, são tijolos deitados pra não ter essa questão da acústica.
5: Tem isolamento. Isso é um problema agora, esses novos
0: isolamento
5: prédios.
0: Acústico, né?
2: Tijolo deitado, os 6 furos daí ficam em posição diferente, né?
1: Pera o vaso, barulhinho, como é que é barulhinho?
0: Falando em barulho, tem participação do Arruda, vamos lá, Arruda.
8: Olha, ponto 1. A inveja é um sentimento menor. Galera que faz essas reclamações aí, essas reclamatórias no condomínio, é muita inveja. Ponto 2. Por isso que estamos indo para uma casa, né, cara? Por isso que estamos indo para uma casa.
0: Mas deve ser por tanto que você grita.
8: As pessoas estão muito insuportáveis, às vezes. Só um barulhinho, só virando o zoinho um pouquinho. Que isso, galera? Pô, deixa a galera ser feliz um pouquinho.
0: O Arruda tá indo pra uma casa, é isso?
1: Ele comprou uma casa.
0: Ele tá indo pra uma casa e daí ele reclama dos vizinhos, diz que é muita inveja, e depois no final ele tá indo pra uma casa por quê?
1: Porque ele berra demais.
2: Não, mas daí o Arruda, o problema é o falar. Daí não é nem
7: aquele. Ô, Sandro, tem aquela coisa do timing também, do momento ali, né? Que dura quantos segundos?
2: 39
7: segundos.
2: 39. Nós temos umas madeirinhas que a Anália fica mordendo vizinho, lá pra hora que...
7: 39 segundos, né? É rápido, né?
2: É rápido. É.
1: Mas 39,
3: dá pra tolerar,
1: mas 39
3: né?
1: Mas 39 é só o ato ou tirando a roupa já, Sandro?
2: Não, o ato só, né? Só o ato. Tirar a roupa já vai pelado pra cama, né? Pra facilitar as coisas.
0: Vamos lá, Mari Peretti tá ouvindo a gente dizendo que a gente tá terrível, a Ediane Bachmann também disse, a dona Salete nunca mais liga o rádio. É possível, isso é bem possível. Ó, quem quiser participar de qualquer que seja pauta, erótico ou não, é 20/50/0/100. Agora são 18:26, Samuel.
1: Ricardo, apenas 7 dias de musculação foram suficientes para aumentar a queima de gordura visceral de camundongos obesos. De acordo com um estudo feito por pesquisadores da Unicamp, esse mecanismo foi observado antes de qualquer redução de peso aparecer na balança. No experimento, a equipe buscou entender o que acontece com o tecido adiposo logo no início da prática de musculação, antes que o emagrecimento possa interferir nos resultados. Os testes foram conduzidos com camundongos machos. Um grupo recebeu alimentação padrão e o outro foi submetido então a uma dieta rica em gordura para induzir a obesidade. Depois, os animais obesos foram subdivididos em 2 grupos. Um permaneceu sedentário e o outro iniciou o tratamento de força e mostrou então que a musculação fez as células de gordura encolherem antes mesmo da perda de peso.
0: Pô, legal isso, né? Os estudos estão cada vez mais avançados, né? Mas vamos lá. É bacana a gente conseguir entender que há pelo menos caminhos para a população mundial alcançar um nível de saúde um pouco mais estável, né? Ou seja, para a gente não ir tão aos extremos assim. Caio Salvino.
7: Pandemia, ela escancarou o maior problema de saúde pública do mundo, que é a obesidade. A obesidade foi responsável pela morte de pelo menos 80% das vítimas de Covid-19, de alguma maneira direta ou indireta. Então, a maior luta hoje no meio da medicina,
0: a obesidade dá para ser considerada a maior comorbidade, né?
7: Sem dúvida. Disparado. E é uma soma de, de fatores e de resultados que vêm através a partir da obesidade, como diabetes, como uma série, hipertensão, AVC, doença cardiovascular e etc, né? Noites mal dormidas aí, apneia do sono e uma série de problemas que vêm com obesidade. Esse estudo, provavelmente, eu não li, não sei que estudo é, mas provavelmente isso esteja relacionado à questão enzimática, porque quando você tem um quadro de obesidade, o próprio estado de obesidade, o estado inflamatório do organismo, ele faz com que o teu metabolismo mude o direcionamento da inclusive neurológico, né? Você tem um desvio de funções hormonais que faz com que a pessoa passe a queimar menos gordura e, pelo contrário, armazena mais gordura e usa menos a gordura como fonte de energia, né? Então, provavelmente esse encolhimento, Samuca, né? Esse encolhimento da célula gordurosa, na verdade, é por utilização da gordura como fonte de energia, né? Porque a célula, ela é uma célula que aumenta e diminui conforme a quantidade de gordura que tem dentro dela, mas ela não deixa de ter o tamanho, ela não deixa de existir.
6: Ela não morre, né?
7: Você emagrece, a célula continua ali. Você engorda, ela só vai encher de gordura. E ela aumenta o próprio volume muitas vezes, né? 10, 20, 30 vezes o tamanho dela armazenando gordura. Então, o uso da... o exercício de força, o exercício... a musculação, ela utiliza uma via metabólica chamada mTOR, que é uma via metabólica que faz com que a chave vire. Tô tentando ser bem didático,
0: é isso aí,
7: né?
0: Por favor.
7: Uma chave
0: mais
7: vire
0: popular, melhor.
7: E você passe, o teu músculo, ele vai usar a glicose armazenada na sua reserva por um tempo. Quando essa reserva termina, essa chave vira e o organismo passa a usar a gordura como fonte de energia. E essa, quando você faz exercício de força, você estimula essa via e essa via antecipa o uso da gordura como fonte de energia, né? Então o músculo é o principal, digamos assim, cliente das usinas de energia do corpo, que são as mitocôndrias, né? A energia, o músculo, a contração muscular é muito importante. Você tem contração muscular para respirar, você tem contração muscular para o teu coração, é o músculo, né? Uhum. Para ele bater. Então o teu metabolismo depende muito da energia que
2: tem,
7: é produzida.
2: Várias partes.
3: Por isso que no inverno a gente
2: tem a contração, né?
3: Por isso que no inverno é mais fácil de emagrecer.
7: Tem aquele, né? É músculo, né, Sandro? Bom, é músculo.
0: Tudo isso aqui eu imaginando o camundongo malhando, velho. Tô
2: Nelson, eu fiquei pensando nisso. Como é que o camundongo vai musculação?
5: Não seria uma esteira, hein? Tem que ser musculação.
0: Se os caras fazem camundongo, velho.
7: Normalmente, o que se faz em experimento?
0: Olha, se não tivesse.
2: Eles fazendo um supininho, cara.
0: Metendo um abdominal lá, velho.
7: É quase isso. Normalmente eles submetem os camundongos a simulação com escada e peso amarrado na cauda.
0: Então, bota no rabo do camundongo de todo jeito.
7: Ele vai fazer um esforço.
2: Cara, eu sempre
7: normalmente é isso. Agora, não sei.
2: Eu sempre digo, cara, se você olhar pra baixo e tu vê quatro bolas, alguém tá te comendo.
0: Não, vou no intervalo. Não deu. Intervalo pra dona Salete continuar com a gente. Dona Salete, atenção. Preste atenção em nossos anunciantes. 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Dona Salete, a gente vai ali e volta já.
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0: Nossa, Leti já tá sabendo que é aniversário próximo, hein? Não sei se é a senhora que vai fazer os quitutes, mas a promessa tá pingando aqui no estúdio agora. 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Agora 18h33, Jurassic Pan volta já.
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0: 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Nossa, mano, desculpa, atropelei porque eu não tinha colocado outra vinheta aqui. 11 graus de temperatura já. A gente tá com o mic ligado. Vamos? Vamos? Opa, vamos? Beleza, lá. beleza. Atenção, dona Salete, já pode desligar o rádio. Agora pode complicar.
20: Agora vai ser mais leve.
21: Tadinha, ela achou que eu ia brilhar hoje.
0: É, que você ia brigar?
21: Não, que eu ia brilhar.
7: Brilhar.
0: Mas ué, brilha.
21: Brilha.
2: Mas na verdade, vai, a Priscila. Tua existência é um brilho, né?
0: É.
21: Nossa, agora ele quer.
7: Agora se redimiu com a dona Salete.
21: Ele quer comer
0: isso
21: um
0: aí. Atenção, quando é o aniversário?
21: Dia 3.
0: Dia?
21: 3.
20: Véspera de eleições.
0: Demora um pouquinho, na sexta, 3 de outubro. Não, sábado. Vai trazer. É no sábado?
20: Sábado.
0: Ah, é.
20: Sábado.
2: Ah, mas traz no dia.
20: Ela vai trazer na quarta. 30. Né?
0: Semana que vem.
7: Véspera da eleição, não é?
0: Não, semana que vem. Semana que vem ela vai trazer.
7: Véspera da eleição, dia 3.
0: Tem bolo. É, você gosta de bolo do quê, Pri?
21: Gosto de todos.
2: Gulosa.
20: Pode ser de cenoura com chocolate, então, precisa.
21: Tá bom.
7: Boa, esse é o melhor.
20: Claro que é.
0: Bom,
20: parado.

0: Domingo?
1: Domingo.
0: Foi domingo, fez a sua primeira corrida de 5 km. Uma salva de palmas.
2: Muito bem.
0: Bola, Caian!
1: É, brother.
0: Fala da superação. Nossa, aí, irmão. Isso, cara, foi legal, né?
1: Muito
0: sensação
1: legal.
0: Sensação fantástica.
1: Legal. É muito, a experiência toda é muito legal. A largada é engraçada, porque você acha que vai chegar em último, sai todo mundo correndo que nem louco. E no meio do caminho, você vai na tua levadinha assim, vai passando o povo respirando, caminhando, vomitando. Você vai indo. Daqui a pouco passa o cara correndo de novo. Daqui a pouco você passa por ele e ele tá caminhando. E assim vai na prova, né? Mas o legal, cara, é a chegada. Que é quando você se dá. Passa um filminho, né? Na tua mente, assim, cara, da onde eu saí, com todo o meu histórico, né? Da obesidade e tal, vocês conviveram comigo no meu ápice.
0: Nesse processo todo, muito
1: e
0: legal.
1: E todo esse processo, tô aqui na rádio direto falando sobre isso, né? Mas passa um filminho, tipo, cara, eu consegui, velho. Consegui. Passa pela faixinha de chegada lá e...
3: Ficou emocionado?
1: Lógico. Não, tava minha filha, meu genro e minha esposa na chegada, né?
0: Joias.
1: Daí aquela gritaria, vai pai, não sei o quê. Eu olhei assim, levantei os braços assim.
0: Aí, pronto.
1: Quem tava assistindo lá deve ter pensado, cara, o maluco tá chegando em 80º, 95º e tá lá comemorando. Mas é porque o meu objetivo de correr é muito pessoal, é um desafio muito pessoal, porque eu nunca tinha corrido na minha vida, muito menos participado de uma prova.
0: Só lembrando que o Caio, na sua juventude, já foi goleiro de futsal, sempre foi tenista também, o cara sempre gostou de esporte,
1: sim,
0: né?
1: Sim, fui atleta, tudo, mas dos meus 22, 23 anos pra cá, eu sempre fui obeso, né?
0: Sempre.
1: A vida toda. Tanto que a gente brincou um dia, né, Ricardo? Um dia eu tava conversando com o Ricardo aqui, aí eu falei, cara, tu tem noção que ninguém em Lages me conhece magro? Ninguém, cara.
0: Porque ele veio pra cá,
1: já. Todo mundo já me conheceu gordo aí, gordo, gordinho, gordão, gordaça, né? Todas as minhas etapas, né? E agora estão conhecendo.
0: E tá no processo ainda, né, irmão?
1: Pra sempre, né?
0: Pra sempre,
1: né? É um controle pro resto da vida.
0: Vamos lá, Caio. Então, já que a gente trouxe isso pro ar, não é uma coisa muito comum, mas a gente obviamente tem liberdade, você fala o que você quiser. Qual foi o seu maior peso, Caio?
1: 183 quilos.
0: 183. Hoje você tá em quanto?
1: 103 quilos.
0: 103. São
1: 80 quilos a menos.
0: Perdeu uma pessoa? É uma pessoa.
1: 80. É, claro que
0: mais isso do que eu.
3: Mais do que eu.
1: Esse peso mais alto foi final de 2004.
0: Uhum.
1: E agora, mas
0: claro,
1: passei por, nossa, todos os tipos de dietas, gangorra e tratamentos, danado, gangorras, né? Bariátrica e tudo que você pode imaginar, passei.
0: E o mais legal foi saber que tava na tua cabeça, né, a cura pra isso?
1: Só. Só na cabeça. E é o que me mantém hoje focado, é a mesma mente que me tirava do foco.
0: Tu vê.
1: É só uma mudança de...
0: Controlou intenção. Ela.
1: É.
4: A questão do... Eu sempre comentei aqui, né? A questão do emagrecimento, ela não é difícil de acontecer. Você emagrecer 10, 20, 30 quilos não é difícil. O difícil é a mente para você manter esse padrão
0: porque é a mesma mente que te trouxe com 30
4: isso
0: quilos aí, a mais,
4: é porque você chega no teu peso ou na tua meta, enfim, do que você quer perder, na roupa que você quer entrar, na roupa que você não usa mais há 3 anos, você entra naquela roupa, você relaxa naturalmente a tua mente.
1: Exatamente.
4: Você chegou naquela coisa que te confortava, que era aquela roupa. Aí a partir dali você pensa assim, bah, agora eu posso comer um xizão ali, eu posso comer uma pizza lá, e você acaba relaxando naturalmente. E todo gordo sabe, né? Você fica naquele efeito sanfona,
1: isso,
4: que é o que acaba te frustrando e a tua mente te derruba. É a cabeça que te derruba. O emagrecer não é difícil, quando você entra no foco, né, Caio?
1: Isso.
4: O problema é essa questão agora de manter a pegada, né?
1: Quantas vezes na vida a gente já entrou no foco e já emagreceu,
4: sim,
1: né?
4: Sim, sim.
1: Dezenas. Isso aí, então, tem alguma coisa que precisa ser modificada dentro da tua forma de pensar. Eu sempre uso uma expressão para as pessoas entenderem. Você precisa mudar o teu relacionamento com a comida. É relacionamento. A gente tem um relacionamento com o alimento, com a comida, né? Então, ele é uma fonte de nutriente ou é uma fonte de prazer? Enquanto você olha para o alimento como fonte de prazer, você vai estar na obesidade e não tem o que fazer. Vai continuar obeso, brigando e brigando, apanhando e perdendo, perdendo, perdendo. O dia que a gente muda a chave para, não, eu vou me alimentar porque eu preciso, e eu vou comer aquilo que eu preciso, na quantidade que eu preciso, cara, aí a coisa flui.
5: E a questão da ambiência e também é bem importante,
1: total,
5: né? A família,
1: total,
5: aderir.
1: Que é,

0: se chama hoje de ambiente obesogênico, né? Que é o que faz a pessoa se manter ou até entrar no quadro de obesidade.
1: E assim, né? Tem uma questão também nessa questão da mente, do metabolismo, enfim. Cara, a pessoa que escolheu uma rotina de vida, assim, não fique enchendo o saco dela pra ela mudar. Por exemplo, se eu parei de beber por opção, por questão de saúde também e tal. Cara, é muito chato a pessoa ficar toda hora te enchendo o saco pra você beber. Cara, é uma opção dela. Ela parou de beber porque ela quis. Incentiva porque é legal. A pessoa parou porque pro bem, não é pro mal. Então, assim, o gordo, quando ele para, quando ele tava do regime, não fica incentivando o cara pra comer besteira, porque a mente barulha. A mente incomoda. E você fica frustrado, porque assim as pessoas ficam, come isso, come aquilo, come isso, só um pouquinho. E você tá naquele processo e a mente começa a te incomodar. E a pessoa vem, te instiga a fazer coisa errada, é pior ainda.
0: Auto-sabotagem dispara
1: você
0: na hora.
1: Você se frustra na hora, porque a pessoa. A gente entende o lado da pessoa querer que você se alimente daquele negócio, mas você tá tão focado que você não quer ouvir aquilo ali.
0: Exatamente.
1: Então, assim, ajuda, galera, ajuda.
2: É, então assim, ó, pessoal, aqueles que se separarem coisa, não adianta me oferecer, mas não vamos querer. Eu não posso, a mulher não deixa, ela não gosta, então, assim, ó, não vem, eu não posso ir nas
3: tudo horas, a ver, que parar, tudo a ver, cara.
1: Pô, mas o Caio postou que vai correr outra maratona já, agora ficou amostradinho.
4: Domingo, o nome é maratona de Criciúma, é isso, né?
0: Tudo é marketing.
3: Tá.
0: Vou correr a maratona de Criciúma, a prova de 5 quilômetros.
5: É isso. Todo mundo vai ter corrida esse final de semana. Tu também vai, né?
3: Tem.
0: Ricardo não era pra, também
5: vai. Não correu.
0: A primeira prova também dele. Da vida dele.
4: Ó, a Josilis está dizendo: eu amando o programa e parabéns para o Caio, guerreiro demais. Valeu, e por experiência, esse autocuidado é um caminho sem volta.
0: É.
4: Legal isso, cara.
0: A gente já ouviu o depoimento dela também, é fantástico.
4: Isso, né? Joia.
1: Ô, Caio Salvino, mas daí agora vamos pra polêmica. Você ganhou uma medalha, né, cara? Superação, uma medalhinha.
0: Ah, é a medalha que. Como é que é o medalhinha para todos, né?
1: É superação. Vai dizer que essa medalha não vai ter um peso especial pra ti.
4: É um simbolismo. Ele podia ter guardado a camiseta.
0: Eu guardei a plaquinha.
4: A plaquinha.
0: Eu guardei
4: e tal,
0: a plaquinha.
4: Mas ele podia não querer a medalha.
1: Mas ele postou com a medalhinha lá, ficou bonito.
5: Eu fiz um vídeo, um Reels no Instagram, que até tá viralizando esse meu vídeo. É de como guardar as medalhas. Porque geralmente as pessoas penduram, né? Eu peguei um ímã de geladeira. Importantes pra mim, eu coloquei na minha geladeira.
4: Tirou a fita. Top essa ideia, a fita, cara.
0: É legal, né?
5: Olha lá no Instagram, ficou bem legal. Assim,
0: e é legal porque a minha geladeira é grande, só tem uma medalha. Olha, vai ficar
5: já dá pra colocar essa aí.
4: Que joia essa ideia.
0: É legal a ideia, é legal.
4: E é difícil de colocar com
5: um
4: super bonder lá.
5: Eu colei com uma dupla face. Dupla face.
4: Com uma dupla face.
0: Daí dá pra tirar também com facilidade.
4: Né? É. Pô, joia essa ideia. Beleza. Muito bem.
6: Tem uma geladeira gigante.
0: Agora freezer.
5: Não, eu coloquei só as mais.
0: A humilhação. Começou a humilhação.
1: A geladeira da Priscila é aquelas de açougueiro, tem 8 portas, mas ou menos.
0: É que ela faz plum quando fecha.
4: É verdade, mais ou menos. 18h49 agora, Samuel Zera.
1: Ricardo, falando em eleições, a Paraná Pesquisa ouviu 1.384 eleitores no estado entre os dias 20 e 22 de setembro. A pesquisa foi registrada no TSE com o número 23.600/2019, ali no Tribunal Superior Eleitoral, e tem números para governo do estado e para o Senado de Santa Catarina. Na intenção de votos para governador, Jorginho Melo seria eleito no primeiro turno com 58,8% dos votos. João Rodrigues aparece com 16,5% e Gelson Merizio 11,3%. Aí tem uma turma ali com menos de 1%. Não sabe, não opinou, 4,6%, branco e nulo 4,8%. Já para senador, a gente tem aqui o voto já computado dos dois votos. Carol Detone lidera com 42,3%.
0: Boa notícia.
1: Carlos Bolsonaro tem 36%. E dentro da margem de erro da pesquisa, a gente tem um empate técnico com o Esperidião Amin com 34,2%. Repetindo então, Carol 42,3%, Carlos Bolsonaro 36% cravado e Esperidião Amin 34,2%.
4: Olha, o ideal era que desse tudo no primeiro turno, independente do lado, para não ter mais propaganda eleitoral gratuita. Esse era o ideal. E para muita gente que pensa o contrário, tem uma notícia para dar para vocês que a gente dificilmente fala disso. As emissoras de rádio não ganham um real sequer por nenhuma dessas inserções que vão ao ar. São 140 inserções diárias, só da parte política, mais os dois horários políticos de 25 minutos cada um. Então a vantagem de não ter segundo turno, bem, se não tiver pro governo do estado de Santa Catarina, já é 10 minutos a menos e 70 inserções a menos. Então pra você ver como isso já alivia a nossa vida. O máximo que os caras fazem é, num valor ínfimo, totalmente esdrúxulo, horrível, eles abatem no imposto devido, então, lá, depois de todo um processo burocrático, que se a emissora...
7: Pra você não fazer.
4: Pra não fazer. Se a emissora não tiver com tudo em dia, se a empresa não tiver com tudo em dia e tal, nem vem esse desconto pra você. Então, quer dizer, é horrível. É ridículo que as coisas ainda sejam assim.
0: E o ouvinte não quer ouvir essa porcaria, né? Esse que é o pior, né?
4: A maioria não quer.
7: Não quero ouvir, não quero dar meu dinheiro pro fundo eleitoral, pros caras fazerem essa bobagem. Porcaria,
0: isso aí
4: é isso. Não, e o fundo eleitoral não chega legal, pra
2: cara.
4: Gente.
2: Tem uns que é legal de ouvir, cara.
0: Eu gostava de ouvir o Enéas, que era rapidaço.
4: Mas isso merece. Tem umas propagandas de outros estados, que daí não dá pra gente colocar aqui, mas tem uns candidatos de outros estados. Ah, e falando nisso, eu vi um hoje aqui. Atenção, Gilmar Duarte da Luz. Eu não sei se você tá ouvindo, eu sei que você é nosso entrevistado sexta-feira aqui, mas. Me ajuda. Um cara pode fazer uma propaganda, um wind flag desses aí, um wind banner, como chamam, essas banderolas que tem nas calçadas.
0: Sim, aquela parece uma vela de barco.
4: Ele pode fazer uma dessas segurando canetas emagrecedoras, velho.
2: Mas como qual se... é o objetivo disso?
4: O objetivo dele é que se ele for eleito, ele vai então lutar.
2: Disponibilizar.
4: Não tá escrito o texto inteiro, então consequentemente ele tá fazendo uma propaganda, na minha opinião, que é irregular, porque é como se ele estivesse prometendo que se ele for eleito, ele é o cara que vai distribuir, que ele vai distribuir caneta emagrecedora.
0: Que dificuldade.
4: É sério, cara.
0: Tá louco.
4: É sério, viu? É porque eu tava dirigindo e sozinho não deu tempo de fotografar, não fotografei. Mas tava na esquina ali do Map Hotel hoje isso.
0: Tá louco.
4: Não, horrível, cara. Horrível, ele sabe o cara segurando assim as canetas emagrecedoras e tal.
1: Ricardo, isso aí é mais ou menos, comparando, é igual o vereador na época de eleição para o município prometer que vai asfaltar uma rua. Ele não pode fazer isso. Ele pode propor.
0: Igual o candidato agora, que um dos candidatos a presidente falou que vai baixar o juro. Não tem poder nenhum.
7: Eles querem legislar em matéria federal, sendo que a competência dele é municipal, né? Tá tudo errado.
1: Vale o recado de novo, né, pessoal? Vamos nos atentar em votar nos nossos aí, né? Tem muita banderolinha aí de nego que nem trouxe recurso pra Lages aí, né? Então
4: isso
1: vamos,
4: é fato.
1: Né? Vamos atentar.
4: Hoje
1: aí,
4: a gente não cita mais nomes por causa do período eleitoral, obviamente. Mas atenção, é importantíssimo que você que tá aí do outro lado, já que a nossa audiência é qualificada, então quem tá ouvindo aí é um formador de opinião, é um empresário, é um empregador, é alguém que tem um cargo de liderança, é alguém que trabalha em um local que tem vários pares importantes que também são inteligentes. É fundamental você pensar nisso. Você tem que votar, obviamente, naqueles candidatos que são daqui.
1: Daqui.
4: Porque
0: um dos meus é daqui.
4: Todas as cidades, obviamente, buscam isso.
2: Ricardo, só um detalhe nisso aí. Outra coisa que também tem que se pensar muito é diminuir o número de abstenção e de votos nulos, né? As pessoas têm que entender a importância do voto e depois não adianta ficar reclamando 4 anos, porque você, eu anulei, assim, ó, com todo respeito, quem anula o voto ou deixa de votar, a não ser que tenha os motivos por estar viajando.
4: Você está concordando com os outros.
2: Você elegeu quem ganhou, cara.
1: Ô, Sandro, a abstenção em Lages na última eleição
0: estava
1: quase certeza.
2: Elegia mais um deputado.
7: Vocês já viram uma propaganda?
1: Dava mais um deputado.
7: Vocês viram uma propaganda que é recorrente na época de eleição de uma determinada marca de hambúrguer? Ela pergunta, você vai fazer, vou anular meu voto, vou votar em branco e tal, vai votar em branco e tal. Daí beleza, o cara vai lá e recebe um lanche. E o lanche vem só pão e cebola.
1: Uhum.
7: E daí o cara dá uma olhada, mas que coisa mais ruim. Daí ele abre o pacote e tá escrito lá, já que você não escolheu, alguém escolheu por você.
2: Toma pão com cebola aí.
7: Boa analogia.
2: É boa essa. E o outro item assim, o pessoal fala assim, esse negócio das emendas, né? O negócio que prostitui a eleição, mas assim, ó, é o jogo que tem hoje, e hoje para as pessoas terem uma noção, um deputado federal durante o mandato, ele tem emendas que ele pode destinar, fora as emendas de bancada, em torno de 120 milhões de reais. Então vocês vejam a diferença que isso faz para uma região. Mas as emendas é algo que não. Cara, pode até ser, mas a nossa região, hoje ela até ultrapassou, não é a região com menor IDH do estado, é o sul do estado, né? Mas olha o quanto tem de potencial, né? E os deputados estaduais também em torno de 40, 50 milhões. Então, cara, é muito importante que a gente pense nessa questão. Tem que ser barrista, tem que votar em alguém e tem que votar.
4: É isso. A gente já corre um risco muito grande, porque.
8: hoje nós temos dois deputados, né? Que são de Lages. E a gente tem que entender que hoje, pela quantidade de candidatos a deputados estaduais, que nós temos só lagianos, já, se fosse dividir os votos, já não elegeria nenhum. Nenhum. Não entra nenhum se fosse
1: dividir os votos. Se for proporcional, né?
8: Aí nós falando que nem lagiano, ficamos de a pé.
0: Bem,
8: é isso aí. Deixa eu mandar um abraço pro nosso parceiro Kenner, diretamente do Sicoob, dizendo: pior é que nós não temos opção, hein? Não tem como não ouvir, porque todas as emissoras, obviamente, acabam fazendo a mesma coisa, né? Acaba com a programação diária da rádio. Cara, só não acaba porque a gente faz uma ginástica danada aqui. Porque, obviamente, a gente tem que cumprir, isso é auditado. Se você não cumprir, você é multado, pode perder, inclusive, a concessão e etc. Então é obrigatório. Só que eles dão faixas horárias para você colocar esses comerciais.
1: Tem que ser dentro, né, daquele horário, né?
8: Tem que ser dentro daquele horário, o número de inserções dentro de cada faixa horária. Então aí você faz ginástica, etc., valoriza os nossos anunciantes, deixando eles sempre no início dos breaks e colocando no final dos breaks, então, a propaganda partidária.
1: Ô, Ricardo, outro um pequeno desabafo de novo, né?
2: Quer trilha? Não.
1: Não,
2: eu acho que era legal.
1: Era a questão dos
0: pequeno desabafo.
1: Era a questão dos deputados ainda, né?
8: Não era esse tipo de desabafo. Fala aí, deixa ele falar.
1: Na questão dos deputados ainda tem o Lajano.
2: Poru na cabeça!
8: Alguém desliga o microfone desse homem, cara.
1: Puta merda. O Lajano fala muito assim, né? Ah, eu não vou com a cara do fulano, por isso que eu vou votar pra alguém de fora. Cara, você não precisa ver beleza, não precisa ver se o cara vai te dar tapinha nas costas. Tem que ter recurso pra cidade, gente. Tendo recurso, tendo obra feita. Cara, pensa, a gente tem que evoluir como cidade. A gente tem que eleger os nossos, eleger o pessoal da região.
8: É fato.
1: Porque se tu eleger um cara lá, vou citar cidades assim, falar nomes, né? Joinville, tá. Blumenau. O cara não vai trazer lá, recurso, cara, pra cá, é gente. Isso, Botem isso na cabeça, não precisa ser bonito, não precisa ser educado, não precisa ser carinhosinho.
8: E a gente tem que entender, outra coisa que a gente tem que entender é o seguinte, olha, a gente demorou um tempão pra ter outro deputado federal lá, né? A Carmen conseguiu isso por duas eleições. Ela era a nossa representante de Brasília. Hoje não temos ninguém. Ninguém. Não,
2: ninguém mesmo.
8: Ainda é perigoso isso. Por causa do trabalho que ela fez, é que ainda ela tinha alguma porta aberta, ela foi lá e buscou alguma coisa, mas a gente não tem mais nada. Então agora a gente tem que pensar, concentrar forças e colocar alguém em Brasília de novo. Com os votos de Lages, a gente já, considerando os votos válidos da última eleição, nós não conseguiríamos sozinhos eleger alguém pra lá. Só com os votos de Lages, você imagina. Porque a gente precisaria de pelo menos 100 mil votos para deixar alguém no páreo. Porque só vai entrar com 120 mil no mínimo. Isso ainda considerando depois o restante da legenda e etc. Então, cara, pensem bem, orientem aqueles que vocês, obviamente, têm alguma influência aí no seu círculo de amizades, de trabalho e etc. Porque a gente pode ficar mais um período de escuridão, um breu total aí, por muito tempo. São 18h59, preciso encerrar. Pode ser alguma coisa?
1: Não,
8: né, queridos? Então, muito bem, muito obrigado, Caio Salvino.
0: Valeu, meu
8: Carol
0: querido.
8: Xavier,
0: um abraço. Ricardo, boa prova sábado, hein?
8: Obrigado.
0: Sucesso,
8: lá. A Priscila, filha da dona Salete. A filha da dona Salete tá ouvindo ainda? Não,
5: tá ouvindo.
8: Tá ouvindo, dona Salete, um beijo pra senhora. Desculpa qualquer coisa. Se a senhora quiser mudar a sua filha de dia, é igual mudar na escola, de uma série pra outra. Tem que mandar um ofício pra direção.
0: E a gente vai dizer não.
8: A gente não abre mão na quarta-feira dela. Sandrão, obrigado, querido.
2: Um abraço, dona Salete.
8: Valeu. Vai lá aí, Samuel Gonçalves também, muito obrigado. Bem, o Samuel já vai desejar boa noite, como de praxe. 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Boa noite.
2: Boa noite.
8: Valeu, Samuel Zera.
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3: 7h22.
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0: superior ao registrado no mesmo período do ano passado.
1: E novas regras ampliam os direitos à informação dos passageiros. Thaís de Araújo.
2: O consumidor deverá ser informado já na compra da passagem de que o voo pode sofrer alterações por condições meteorológicas, requisitos de segurança ou outros fatores.
0: Hoje na apresentação da Voz do Brasil, eu, Mariana Jungmann e Luciano Seixas.
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0: Foi sancionada a lei que aumenta penas para furto e roubo de combustíveis.
1: Além de endurecer penas contra ilícitos já existentes, o dispositivo também tipifica novos crimes.
0: E para saber os detalhes, nós conversamos agora ao vivo com a repórter Luana Karen, que apurou tudo. Boa noite, Luana.
3: Boa noite, Mariana, Luciano. Boa noite também aos ouvintes da Voz do Brasil. A nova lei alcança crimes cometidos desde os locais de produção e armazenamento até o transporte de combustível furtado ou roubado, incluindo o transporte por dutos, terminais e veículos de qualquer espécie. A norma cria pena específica de reclusão de 4 a 10 anos e multa para o furto de petróleo e derivados, gás natural, álcool etílico hidratado, biocombustíveis e óleos lubrificantes.
1: E de acordo com esse novo dispositivo, a venda de combustível proveniente de crime é considerada crime também, né, Luana?
3: É isso aí, Luciano. Quando o agente tiver conhecimento da origem criminosa do insumo, a pena pode chegar a 8 anos de reclusão e multa. A norma também prevê a interdição do estabelecimento, a alienação antecipada de bens apreendidos e, após a condenação, a perda do cargo, função ou emprego público. O secretário nacional de segurança pública, Chico Lucas, explica que a nova legislação, além de penalizar um crime contra a ordem econômica, combate um problema que pode até afetar a saúde pública.
4: Quando nós aumentamos uma pena como essa, a gente está enfrentando sobre todos os eixos, né? Esses combustíveis que eram furtados ou roubados, a comercialização deles, por vezes, era feita de maneira fracionada em lugares com pouca segurança. Isso trazia um risco para a vizinhança e também um risco ambiental, né? Porque combustível pode pegar fogo, destruir uma casa, uma comunidade. Então, esse aspecto também tem que ser levado em consideração no que diz respeito ao aumento da pena.
0: Agora, Luana, essa semana também a Secretaria Nacional do Consumidor se reuniu com 140 representantes, né, de PROCONs para alinhar uma ação de fiscalização do mercado de combustíveis. Como é que vai funcionar esse trabalho?
3: Olha, Mariana, o encontro marcou o início da Operação Carga Pesada, de âmbito nacional, que tem como foco a apuração de possíveis aumentos abusivos na comercialização de combustíveis líquidos. Os PROCONs poderão compartilhar informações, documentos e resultados das fiscalizações, além de organizar ações conjuntas. A reunião foi convocada após a Agência Nacional de Petróleo, Gás Natural e Biocombustíveis ter recebido cerca de 330 denúncias relacionadas a aumentos abusivos de preços. De acordo com o secretário nacional do consumidor, Ricardo Morishita, já foram instaurados 70 processos administrativos contra postos de combustíveis. Morishita explica que o problema está no aumento da margem de lucro desses estabelecimentos.
5: Qual é o problema? É num momento de guerra em que o governo tem programas de subvenção, quer dizer, ele faz pagamento direto para auxiliar a compra desse combustível. Tem a desoneração de impostos, ou seja, a sociedade brasileira contribui com esse processo e absolutamente no momento tão delicado do cenário global, com o aumento do preço do petróleo, não é o momento para o aumento da margem de lucro desses postos. E isso configura uma prática abusiva prevista no Código de Defesa do Consumidor.
3: Os estabelecimentos têm 20 dias para apresentar defesa e os processos seguirão os procedimentos administrativos previstos na legislação.
1: Luana, você mencionou agora há pouco sobre denúncias recebidas pela ANP. Como é que está sendo a atuação da agência?
3: Luciano, a ANP tem aplicado multas a essas distribuidoras que já superam os 200 milhões de reais. As penalidades resultam de decisões em primeira instância e as empresas ainda podem recorrer. Em algum dos casos julgados, a agência apurou que as margens brutas das distribuidoras aumentaram mais de 1.350%.
0: Nossa, e tem algo que os consumidores possam fazer, Luana, para ajudar nesse controle do aumento abusivo do preço dos combustíveis?
3: Com certeza, Mariana. Além de registrar a queixa aos PROCONs estaduais e municipais, o contato sobre possíveis irregularidades no mercado de combustíveis pode ser feito diretamente com a ANP, tanto pelos canais digitais da agência quanto por telefone. O número é 0800-970-0267. Luciane Mariana.
1: Obrigado, Luana Karen, pelas informações ao vivo aqui na Voz do Brasil.
0: Aumentou o número de brasileiros com CNPJ, o Cadastro Nacional de Pessoas Jurídicas.
1: Segundo o IBGE, esse percentual aumentou 11% de 2012 a 2025, alcançando 35%.
0: E as mulheres estão buscando mais a formalização para tocar seus negócios.
6: O aumento na formalização entre as pessoas que trabalham por conta própria foi apontado pelo IBGE em dados divulgados nesta quarta-feira. Em 2025, o contingente de empregadores e trabalhadores por conta própria no Brasil somou 31 milhões de pessoas. O percentual de formalização com CNPJ, o Cadastro Nacional da Pessoa Jurídica, chegou a 35%, frente a 24% em 2012. De acordo com o analista do IBGE, William Kratochwil, a formalização está associada ao nível de escolaridade.
7: Percebe-se claramente um aumento da formalização, juntamente com o aumento da escolaridade desses trabalhadores. Por exemplo, os trabalhadores com ensino superior que trabalham por conta própria, mais da metade deles tem o seu registro no Cadastro Nacional de Pessoa Jurídica. Ao passo que, quando observamos os empregadores, ou seja, aqueles que têm um trabalho com uma empresa mais robusta, eles possuem um nível de formalização muito superior já para aqueles com um nível de instrução mais baixo.
6: Ainda segundo os dados do IBGE, as mulheres têm índice de formalização maior, com cerca de 37% para elas, contra pouco mais de 34% dos homens. A Roseli Ferreira, que é microempreendedora individual, faz parte desta estatística. Ela trabalha na produção de biojoias sustentáveis em Brasília e fala sobre os benefícios da formalização.
8: Né, muitas pessoas acham que é só gasto? Não. Há benefícios, e muito benefícios, né? Em ser um MEI, né? Em relação a você estar precisando de um empréstimo, você pode contar. Dá várias portas, várias.
6: O regime de MEI, microempreendedor individual, permite que trabalhadores autônomos tenham um registro de CNPJ, emitam notas fiscais e assegurem direitos previdenciários, como aposentadoria, auxílio-doença e licença-maternidade. A contrapartida é o pagamento de uma guia mensal unificada de tributos. O presidente do SEBRAE, Rodrigo Soares, diz que a formalização aumenta os lucros de quem empreende.
9: Ele tem a possibilidade de triplicar o seu faturamento. Por quê? Porque, primeiro, ele vai ter acesso ao crédito e possibilidade de escalar e ampliar as suas vendas, o seu pequeno negócio. Segundo, abre-se para ele a possibilidade também de vender para grandes empresas, para outras empresas, porque elas exigem a nota fiscal.
6: A região sul liderou a formalização e atingiu índice de 47% em 2025, seguida pelo centro-oeste e pelo sudeste. Reportagem Gabriela Noronha.
1: O transporte aéreo brasileiro registra crescimento nos primeiros 8 meses do ano.
0: De janeiro a agosto, quase 89 milhões de passageiros voaram dentro e fora do país, uma alta de 4,7% em relação ao mesmo período do ano passado.
10: De janeiro a agosto deste ano, 88 milhões e 600 mil passageiros foram transportados em voos domésticos e internacionais. As viagens por dentro do país, ou seja, o mercado doméstico, concentrou parte dessa movimentação, com 68 milhões de pessoas. Só em agosto foram 11 milhões e meio de passageiros. sendo 8.900.000 em voos internos. O ministro de Portos e Aeroportos, Tomé Franca, detalha o que significam esses números.
11: E o que esses números mostram pra gente? Que a aviação brasileira está crescendo, que mais gente está viajando de avião e, claro, que precisamos continuar investindo para que esta curva de crescimento continue avançando nos próximos anos.
10: O transporte de cargas acompanhou o ritmo de expansão do setor. Em agosto, foram transportadas 121.500 toneladas de mercadorias. De janeiro a agosto, o transporte aéreo acumulou 922.500 toneladas de cargas. Os dados fazem parte do relatório de demanda da oferta da Agência Nacional de Aviação Civil, ANAC, divulgado todo mês. O levantamento reúne informações sobre a movimentação de passageiros e cargas e sobre a demanda e a oferta dos mercados domésticos e internacional. Reportagem Cleide Lopes.
1: E quem vai viajar de avião nos próximos meses precisa ficar atento às novas regras para casos de atraso, cancelamento ou interrupção de voos.
0: A ANAC, Agência Nacional de Aviação Civil, atualizou as informações que as companhias aéreas devem fornecer aos passageiros.
2: A Agência Nacional de Aviação Civil atualizou as regras para transporte aéreo de passageiros. Com a mudança, o consumidor deverá ser informado já na compra da passagem de que o voo pode sofrer alterações por condições meteorológicas, requisitos de segurança ou outros fatores. Em caso de imprevisto, a empresa deverá comunicar o passageiro por canais digitais, informar a previsão de partida, as opções de reacomodação e como acessar a assistência material. Os direitos à alimentação, hospedagem e transporte continuam valendo. Depois de 2 horas de espera, a companhia deve oferecer alimentação. Se a espera ultrapassar 4 horas e houver necessidade de pernoite, também devem ser oferecidos hospedagem e transporte de ida e volta. Em situações excepcionais, quando a empresa não conseguir fornecer diretamente a assistência, o passageiro poderá ter despesas necessárias e razoáveis reembolsadas, mediante comprovação dos gastos. O pagamento deve ser feito em até 7 dias. As novas regras passam a valer em até 30 dias e, em caso de problema, o passageiro deve procurar primeiro a companhia aérea. Se não resolver, pode registrar reclamação na plataforma ANAC Passageiro, no endereço gov.br/ANAC. Com locução de Thaís de Araújo, reportagem Pablo Mundim.
1: A publicidade em ambiente digital ganha novas regras para proteger o consumidor de conteúdos publicitários enganosos, abusivos ou fraudulentos.
0: É o que prevê portaria publicada hoje pelo Ministério da Justiça e Segurança Pública, em conjunto com a Secretaria de Comunicação Social da Presidência da República.
1: A portaria estabelece regras para anúncios impulsionados, ou seja, aqueles que são patrocinados e veiculados por redes sociais e outras plataformas que hospedem conteúdo de terceiros.
0: Na prática, as plataformas com mais de 1 milhão de usuários ativos serão obrigadas a manter um repositório público para que a população consiga pesquisar quem pagou pelo anúncio, quanto foi gasto, o público-alvo, o número estimado de destinatários alcançados e outras informações.
1: E os provedores deverão manter essas informações por pelo menos 1 ano após a veiculação.
0: De mulheres pode começar de um jeito que parece inofensivo, uma promessa de emprego, de uma vida melhor ou até de ajuda financeira.
1: Por isso, é importante ficar de olho e desconfiar de situações suspeitas.
0: Hoje, 23 de setembro, é o Dia Internacional contra a Exploração Sexual e o Tráfico de Mulheres e Crianças. Data para reforçar a prevenção e lembrar que qualquer pessoa pode ajudar denunciando.
12: O tráfico humano é um crime que viola os direitos humanos e afeta a dignidade das pessoas, atingindo de forma desproporcional mulheres e meninas, em especial para fins de exploração sexual e trabalho análogo à escravidão. Esse crime tem se tornado uma ameaça global, já que as redes criminosas estão cada vez mais sofisticadas com o uso da internet e ferramentas tecnológicas, estruturas que ultrapassam fronteiras, como explica Anitta Cunha Monteiro, coordenadora geral de prevenção à violência contra as mulheres do Ministério das Mulheres.
13: Quando chegam naquela situação de total vulnerabilidade, não conseguem sair facilmente, nem perceber que de fato estão numa situação que é considerada crime.
12: No último ano, a Unidade Nacional de Enfrentamento do Tráfico Internacional de Pessoas e do Contrabando de Imigrantes atuou em mais de 1.100 processos judiciais. 216 pessoas foram denunciadas à justiça. Desse total, 79 pessoas respondem por tráfico internacional de seres humanos e em casos que envolvem quase 300 vítimas identificadas. A coordenadora geral de enfrentamento ao tráfico de pessoas e contrabando de imigrantes do Ministério da Justiça e Segurança Pública, Marina Bernardes, faz um alerta para que as pessoas não sejam vítimas.
14: A principal ferramenta é informação. É receber uma proposta que parece muito boa para ser verdade, que você não tem muita informação ali das condições do trabalho, ou que oferecem pagar tudo, as passagens, hospedagem, buscar, checar as fontes, desconfiar se essas promessas vêm, principalmente por redes sociais, que hoje é o principal meio, né?
12: O dia 23 de setembro foi instituído pela Organização das Nações Unidas como o Dia Internacional contra a Exploração Sexual e o Tráfico de Mulheres e Crianças. A porta de entrada para denunciar o crime são os Disque 100 e 180. Com locução de Edinaldo Júnior, reportagem Cleide Lopes.
1: Vítimas de violência passam a contar com um protocolo integrado de atendimento entre as áreas de segurança pública e saúde.
0: A medida, sancionada hoje, vale para mulheres, crianças, adolescentes e pessoas em situação de vulnerabilidade.
1: Pela nova lei, o primeiro atendimento deve ser feito por um profissional de segurança pública, que deve garantir o encaminhamento imediato da vítima para uma unidade pública de saúde e o registro da ocorrência.
0: Os profissionais de saúde e segurança deverão receber treinamento específico e periódico para oferecer um atendimento que evite a chamada revitimização, ou seja, que a pessoa tenha que passar novamente por situações de sofrimento ao relatar o que aconteceu.
1: O protocolo prevê ainda atendimento médico imediato e informações à vítima sobre direitos e acesso a serviços especializados.
0: Muita gente, a Libras, língua brasileira de sinais, é a principal forma de se comunicar, estudar, trabalhar e ter acesso a serviços e direitos.
1: Por isso, garantir o uso da Libras também é garantir inclusão e autonomia para as pessoas surdas.
0: Atualmente, existem mais de 300 línguas de sinais em todo o mundo, utilizadas por cerca de 70 milhões de pessoas.
1: Hoje é o Dia Internacional das Línguas de Sinais, uma data que reforça a importância de uma comunicação que seja acessível a todos.
15: Você que está acompanhando a Voz do Brasil está entendendo tudo o que eu falo porque compartilhamos o mesmo idioma. Agora imagine uma comunidade inteira que se comunica com a mesma riqueza de detalhes, sentimentos e agilidade, mas usando o olhar, as mãos e as expressões do rosto em vez da voz. Isso é a Libras, a língua brasileira de sinais. Ela é reconhecida por lei e tem uma gramática própria, com regras de frases e estruturas tão complexas quanto o português. Mas você sabia que nem sempre esse tipo de linguagem foi aceita? Quem explica é Neide Lins, que trabalha como intérprete da língua brasileira de sinais aqui na empresa Brasil de Comunicação.
16: Os surdos, eles foram durante muitos anos obrigados a oralizar, que é a falar mesmo sem estar escutando, né? Inclusive teve o Congresso de Milão em 1880, onde alguns estudiosos se reuniram para discutir a língua de sinais, e nesse congresso foi definido que a sinalização não deveria ser feita, deveria ser feita a oralização. E foi um retrocesso muito grande, né, para a comunidade surda, onde ela foi proibida de sinalizar. Inclusive, em vários casos era utilizado inclusive amarrar as mãos dos surdos para que eles não sinalizassem durante o ensino.
15: Atualmente, existe a Política Nacional de Educação Bilíngue de Surdos, que busca promover a qualificação das redes de ensino em todo o país. O objetivo é garantir o direito de todos, como disse Marisa Dias Lima, coordenadora geral bilíngue da Educação Básica e Educação Superior no Ministério da Educação. Como ela é surda, vamos ouvi-la pela voz da intérprete Luciane Bresciani.
17: Essa política tem como objetivo qualificar e assegurar a oferta e também da educação bilíngue de surdos, garantindo o acesso à educação, pensando também a permanência dos indivíduos e uma educação de qualidade.
15: Segundo o Censo Escolar de 2024, há cerca de 60 mil matrículas de surdos na educação básica no país. Eles podem estudar em colégios bilíngues ou inclusivos. Nos bilíngues, os estudantes aprendem Libras como a língua principal. Já nas escolas inclusivas, o professor dá a aula e o intérprete faz a interpretação para o aluno surdo. Foi em uma unidade como essa que Alexandre Mastroianni estudou. Apesar das dificuldades, ele conta que a experiência foi interessante para ter contato com outros alunos. Vamos ouvir a entrevista de Alexandre na voz do repórter Edinaldo Júnior.
18: Lá dentro da escola pública tinham intérpretes e eu percebi que às vezes era complicado, mas era muito bom ter intérprete, era positivo. Mas o problema principal para mim era o professor, porque o professor não dava muita atenção para os alunos com deficiência de forma geral. O professor era direto na fala, fala o tempo todo. Então quem é ouvinte consegue, e às vezes o tradutor não conseguia acompanhar tudo.
15: A Política Nacional de Educação Bilíngue de Surdos prevê também ações de formação inicial e continuada para profissionais da educação, em articulação com as instituições federais de ensino e colaboração entre os entes federados. Reportagem Márcia Fernandes.
0: Em 2026, o Disque 100 registrou mais de 12 mil violações de direitos humanos contra pessoas com deficiência auditiva e surdez.
1: O Disque 100 oferece atendimento em Libras por videochamada.
0: E para facilitar a perícia médica, o INSS vai garantir a presença de intérpretes de Libras, a língua brasileira de sinais, para pessoas com deficiência auditiva que precisarem desse apoio.
19: Pessoas com deficiência que precisam passar por perícia médica do INSS agora têm direito à participação de intérpretes de língua brasileira de sinais, a Libras, quando esse recurso for necessário para garantir a comunicação. A medida está prevista em portaria do Ministério da Previdência Social, publicada nesta quarta-feira, dia 23 de setembro. O intérprete poderá acompanhar o atendimento presencialmente ou participar por videoconferência e outros recursos tecnológicos. Mesmo quando o segurado e o perito estiverem na mesma agência da Previdência Social, a interpretação poderá ocorrer à distância. De acordo com o INSS, a função do profissional é facilitar a comunicação entre a pessoa com deficiência e o perito, sem substituir a autonomia técnica do médico na avaliação. A recusa injustificada ao recurso, quando necessário, poderá resultar na apuração de responsabilidade administrativa. A nova norma entrou em vigor na data de sua publicação e substitui uma portaria de 2022. Claudimário Carvalho, para a Voz do Brasil.
1: E essas foram as notícias do governo federal.
0: Uma realização da Secretaria de Comunicação Social da Presidência da República.
1: Com produção da empresa Brasil de Comunicação.
0: Fique agora com o Minuto do TCU. Em seguida, as notícias do Poder Judiciário e do Congresso Nacional. Boa noite.
1: Boa noite para você. Até amanhã.
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22: Supremo decide que mães biológicas ou adotantes terão direito à licença maternidade remunerada.
23: STJ define que homem poderá voltar a conviver com animal de estimação após fim do relacionamento com a ex-companheira.
22: Justiça Eleitoral confirma punição por impulsionamento de propaganda eleitoral.
23: Boa noite, eu sou o Arthur Filho.
22: E eu sou Walter Lima.
23: Supremo Tribunal Federal assegura todas as mães biológicas ou adotantes licença maternidade remunerada de 120 dias, prorrogável por mais 60, independentemente da natureza do vínculo trabalhista ou funcional.
22: A licença maternidade é um direito trabalhista que assegura às mulheres grávidas ou após o parto, ou ainda após a efetiva adoção, um período de afastamento do trabalho destinado para que elas se dediquem aos cuidados com o recém-nascido, à recuperação pós-parto e à formação e ao fortalecimento dos vínculos familiares com a criança adotada.
23: Homem poderá voltar a conviver com cadela de estimação após fim de relacionamento com ex-companheira.
22: Mas o Superior Tribunal de Justiça, o STJ, afastou a guarda compartilhada do PET. Fátima Uchoa.
3: Ao reformar decisão do Tribunal de Justiça do Distrito Federal que havia determinado a reintegração da posse do animal à tutora, o STJ reconheceu a posse conjunta e a divisão de despesas com o animal durante a relação e mesmo após o fim dela. Apesar de considerar possível estabelecer um sistema de custódia compartilhada do pet entre o ex-casal, o STJ afastou a aplicação da guarda compartilhada por entender que os animais são considerados bens, ainda que de natureza especial, como seres vivos e, portanto, não poderiam ser enquadrados nas regras do direito de família. O relator foi o desembargador convocado Luiz Carlos Gamboge.
23: Justiça determina a comprovação da origem de cassiterita ligada a garimpo na terra indígena Yanomami em Roraima.
22: A decisão é fruto da ação ajuizada pelo Ministério Público Federal, Lucas Lopes.
4: Na liminar, a justiça determinou que a empresa White Solder Metalurgia e Mineração Limitada e a Cooperativa de Produtores de Estanho do Brasil deixem de comprar, receber, registrar ou vender cassiterita sem documentos que comprovem a origem legal do minério. Além disso, ambas as empresas deverão apresentar à justiça em até 30 dias uma relação completa das compras do minério realizadas desde 2021. Em caso de descumprimento, será aplicada multa diária de R$50 mil para cada ré, além de multa diária de R$20 mil por atraso na entrega dos relatórios e periódicos, que deverão ser entregues a cada 3 meses à Justiça e ao MPF.
23: O Tribunal Superior Eleitoral confirmou uma punição por impulsionamento de propaganda eleitoral negativa contra adversários políticos.
22: Nessa terça-feira, os ministros confirmaram decisão do Tribunal Regional Eleitoral do Rio Grande do Norte, que aplicou multa aos candidatos a prefeito e vice-prefeito de São Gonçalo do Amarante, Vitor Struck.
5: A decisão confirma a aplicação da multa de R$10 mil a Jaime Calado Pereira dos Santos e Flávio Henrique de Oliveira, eleitos em 2024, aos cargos de prefeito e vice-prefeito de São Gonçalo do Amarante. Por maioria, o TSE reiterou o entendimento já consolidado da corte de que a propaganda eleitoral negativa na internet é proibida, tanto na pré-campanha quanto no período eleitoral, e que o impulso funcionamento de conteúdos com caráter negativo em plataformas como Facebook e Instagram gera a aplicação de multa.
23: A Justiça do Trabalho do Pará determinou o fim do assédio eleitoral a terceirizados em Santarém.
22: Eles tinham de apoiar nas próprias redes sociais um candidato a deputado estadual, Samantha Flor.
7: O Ministério Público do Trabalho denunciou uma servidora da Secretaria de Turismo do Pará responsável pelos terceirizados que atuam no Centro de Convenções Sebastião Tapajós. Segundo o MPT, o apoio ao candidato teria sido associado à manutenção dos empregos. A Justiça do Trabalho do Pará proibiu a prática e a servidora foi afastada. O Estado foi multado em R$10 mil, além de R$5 mil por trabalhador prejudicado.
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23: A você, uma boa noite.
22: Boa noite e até amanhã.
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1: Eu sou o Thiago Medeiros e esses são os destaques de hoje do Jornal do Senado, que começa agora. Senado lança pesquisa sobre violência contra a mulher com deficiência. Comissão analisa a criação de política de incentivos à fabricação de motores. Jaime Bagatoli propõe auditoria e audiência pública sobre edital de concessão na BR-364. Boa noite. Uma pesquisa inédita sobre a violência contra a mulher com deficiência foi apresentada na Comissão de Direitos Humanos. Repórter Patrícia Oliveira.
2: Os resultados da pesquisa do Data Senado mostram que 60% das brasileiras com deficiência sofreram alguma agressão antes dos 30 anos. Em 65% dos casos, o agressor é o marido ou companheiro. Quase a metade das mulheres com deficiência estão mais vulneráveis à violência patrimonial e 39% sofreram violência sexual, seguida de agressões físicas, morais e psicológicas. A senadora Mara Gabrilli, do PSD de São Paulo, apresentou proposta para garantir prioridade para mulheres com deficiência vítimas de violência nas contratações públicas de serviços. A ideia é oferecer mais autonomia para essas mulheres que são muito dependentes do agressor, e 83% delas não denunciam a agressão.
3: Em dependência econômica, as redes de apoio e relações sociais das mulheres com deficiência ficam gravemente comprometidas. Isso faz com que meninas e mulheres com deficiência estejam expostas a maiores riscos de sofrer violência.
2: A pesquisa também revelou que apenas 31% das vítimas com deficiência buscaram uma delegacia especializada e 19% delas tiveram a medida protetiva descumprida pelo agressor.
1: O projeto que cria a política de incentivo à fabricação de motores pode ser votado na Comissão de Infraestrutura. O objetivo é a substituição de importações e estímulos para o desenvolvimento de tecnologias sustentáveis no país. Repórter César Mendes.
4: A proposta prevê linhas de crédito específicas e condições favoráveis para empresas que fabricam motores e seus componentes. O objetivo é fortalecer a indústria nacional, reduzir a dependência de produtos importados e estimular a inovação tecnológica voltada a motores de veículos elétricos, híbridos e movidos a biocombustíveis. Relator, o senador Laércio Oliveira, do Progressistas de Sergipe, elogiou a previsão de estímulos para a instalação de unidades produtivas em regiões menos industrializadas do país.
5: Merece destaque a preocupação da proposição com o desenvolvimento regional e com a desconcentração econômica.
4: O texto estabelece também ações de capacitação profissional em áreas como engenharia, manufatura avançada e gestão da produção industrial.
1: O edital de concessão na BR-364 pode ser tema de auditoria e audiência pública. São 887 quilômetros entre as cidades de Cuiabá, capital matogrossense, e Vilhena, em Rondônia. Repórter Pedro Pincer.
6: O senador Jaime Bagatoli, do PL de Rondônia, apresentou um requerimento que solicita uma audiência pública para discutir os termos técnicos e regulatórios, além da viabilidade econômico-financeira de um edital de concessão da Rota Agrocentral. O edital, aprovado pela Agência Nacional de Transportes Terrestres no último dia 3, prevê um leilão em 17 de dezembro. A concessão abrange 887 quilômetros de trechos das rodovias entre as cidades de Cuiabá, capital matogrossense, e Vilhena, em Rondônia. O requerimento questiona a proporção entre as tarifas e as melhorias previstas.
7: Uma região tão distante, tão longe dos grandes centros consumidores. Vamos barrar essa concessão. Não podemos deixar que esse custo seja árduo sobre a população do norte do Brasil, sendo uma única rodovia federal saindo de Cuiabá até o Rio Branco do Acre.
6: O senador também apresentou um requerimento que solicita ao Tribunal de Contas da União uma auditoria sobre o processo licitatório do edital de concessão.
1: Uma nova ligação entre Brasil e Paraguai faz parte do caminho que pretende aproximar o centro-oeste brasileiro dos portos do Oceano Pacífico. A ponte entre Porto Murtinho, em Mato Grosso do Sul, e Carmelo Peralta, no Paraguai, agora tem nome oficial. A estrutura integra a rota bioceânica, corredor que pretende reduzir tempo e custos no transporte de mercadorias até a Ásia. Repórter Henrique Nascimento.
8: Uma nova ligação entre o Brasil e o Paraguai passa a levar o nome de um dos defensores da integração entre os dois países. A ponte Heitor Miranda dos Santos liga Porto Murtinho, em Mato Grosso do Sul, a Carmelo Peralta, no Paraguai, e integra a rota bioceânica. O projeto, que deu origem à lei, foi relatado no Senado por Nelsinho Trade, do PSD de Mato Grosso do Sul. Ele destacou que a rota bioceânica pode diminuir a distância percorrida pelas exportações destinadas ao mercado asiático.
9: Você vai economizar 14 dias de viagem, 8 mil quilômetros marítimos a menos, redução de até 40% no frete. Dos produtos que sairão desses países, Brasil, Paraguai, Argentina e Chile, para ir até o continente asiático.
8: A ponte está em fase final de construção e a previsão é que seja inaugurada até o próximo ano.
1: Nova lei publicada hoje determina que órgãos de saúde e de segurança devem contar com protocolo integrado para atender vítimas de estupro e outras formas de violência física contra mulheres, crianças, adolescentes e pessoas em situação de vulnerabilidade. O texto estabelece regras para o acolhimento, atendimento médico, preservação de provas e realização de perícias, além de medidas para evitar a revitimização quando a vítima é exposta a novo sofrimento ou constrangimento ao buscar ajuda na saúde, polícia ou justiça. O relator do projeto que deu origem à lei foi o senador Jaime Campos, do União de Mato Grosso. Ele argumenta que as regras unificadas contribuem para um atendimento mais humanizado e tornam mais efetivo o dever do Estado de proteger pessoas em situação de vulnerabilidade.
10: A integração entre os diversos órgãos envolvidos favorece maior celeridade e eficiência na atuação estatal, com reflexos positivos na prevenção da impunidade e na proteção das vítimas.
1: Também foi publicada no Diário Oficial da União a lei que concede o título de capital nacional do basquete ao município de Franca, em São Paulo. A proposta que originou a lei foi relatada pelo senador astronauta Marcos Pontes, do PL de São Paulo. Ele observou que Franca é reconhecida pela relação histórica com o basquete desde a década de 1940, quando a modalidade passou a fazer parte da identidade local. O parlamentar acrescentou ainda que o basquete não se limita apenas ao esporte, mas mobiliza a cultura, a economia e até a geração de empregos locais.
11: Mais do que tradição esportiva, o basquete de Franca configura verdadeiro patrimônio cultural e econômico. O esporte mobiliza escolas, projetos nacionais, categorias de base, academias, estabelecimentos de comércio, gerando empregos diretos e indiretos e fomentando o turismo esportivo.
12: Eleições 2026.
1: Eleitor que não puder votar no dia da eleição pode justificar a ausência para evitar punições da Justiça Eleitoral. Essa justificativa pode ser feita presencialmente ou pelo celular no aplicativo e-título. Repórter Márcio Maturana.
13: Como muitos brasileiros, a militar do Exército Andréia Pereira Cerdeira não vai estar perto da sua sessão eleitoral no dia 4 de outubro. Isso já aconteceu outras vezes, mas neste ano Andréia acredita que vai ser mais simples justificar a ausência.
14: Nas vezes anteriores eu tive que ir até uma sessão para fazer a justificativa, mas agora tem, assim, tá um pouquinho mais fácil, a gente consegue fazer isso pelo aplicativo, então evita que a gente tenha que se locomover, né, sair no dia da eleição, procurar um lugar que possa fazer a justificativa.
13: Quem preferir justificar presencialmente pode levar um documento com foto até uma mesa receptora de justificativa em locais divulgados pelos cartórios eleitorais. A punição por faltar e não justificar é multa de até R$3,51. Enquanto ela não for paga, o cidadão fica impedido de emitir passaporte, carteira de identidade e inscrever-se em concurso público.
1: Contra trabalhos técnicos de Eliseu Caires, o Jornal do Senado fica por aqui. Acompanhe agora as notícias da Câmara dos Deputados. Boa noite.

0: Câmara analisa obrigatoriedade de telhados verdes em edifícios públicos.
1: Projeto prevê punição para criminoso que expulsar morador de sua casa.
0: Comissão de Educação aprova a proposta que visa reduzir a evasão escolar.
1: Boa noite. Avança na Câmara o projeto de lei que cria uma política nacional de combate à evasão escolar. A reportagem é de Maria Neves.
2: A Comissão de Educação da Câmara dos Deputados aprovou o projeto que institui a Política Nacional de Educação e Combate à Evasão Escolar. Como explica o autor, deputado Amon Mandel, do Republicanos do Amazonas, o objetivo da política é garantir a permanência dos estudantes no ensino básico por meio de ações integradas da União, dos estados e dos municípios. A proposta determina que o Ministério da Educação será responsável por coordenar a política e deverá criar mecanismos para identificar o risco de evasão.

0: Educação escolar é decisivo que o governo da União preste assistência técnica e financeira, estabeleça diretrizes, regras, acompanhamento e monitoramento. A gente espera que dessa forma as famílias brasileiras tenham condições de que as crianças, jovens e adultos estejam na escola.
1: Ainda de acordo com o projeto, sempre que identificar algum risco de abandono escolar, o sistema de ensino deverá promover a busca ativa do aluno. Esse trabalho poderá ser feito em parceria com conselhos tutelares e a rede de assistência social e deverá incluir visitas domiciliares e notificação dos responsáveis em até 5 dias úteis depois da identificação da ausência prolongada do estudante da sala de aula. A proposta prevê também que sempre que detectado risco de evasão, a instituição deve adotar um plano individualizado de atendimento ao aluno. O apoio deverá contar com ações como atendimento pedagógico suplementar, reforço escolar e encaminhamento a programas de transferência de renda e proteção social. O projeto estabelece ainda que a União deverá prestar assistência técnica e financeira a estados e municípios. Para isso, terá de priorizar aqueles com maiores índices de evasão e repetência, menor índice de desenvolvimento da educação básica, populações em situação de vulnerabilidade social e localização em regiões remotas, especialmente no Norte e no Nordeste. A proposta que institui a Política Nacional de Educação e Combate à Evasão Escolar ainda será analisada pelas Comissões de Finanças e Tributação e de Constituição e Justiça. Se aprovada nas duas, poderá seguir para análise do Senado. Da Rádio Câmara de Brasília, Maria Neves.
2: Educação. Projeto de Júnior Mano, do PSB do Ceará, cria um programa com condições excepcionais de renegociação de débitos do FIES. Segundo o deputado, o objetivo é permitir que estudantes com contratos firmados entre 2012 e 2017 possam também renegociar suas dívidas.
3: A proposta de Júnior Mano prevê descontos de até 100% sobre encargos, abatimentos para pagamentos à vista, parcelamento em até 180 vezes e a suspensão temporária área de cobranças judiciais. O texto estabelece ainda reduções adicionais para profissionais da educação, saúde, segurança e assistência social.
2: A instituição de regras de transparência para o financiamento público de eventos e shows é o objetivo de projeto de Miguel Ângelo, do PT de Minas Gerais. Pela proposta, a contratação de artistas exigiria detalhamento dos valores e comprovação de que o gasto não vai prejudicar áreas essenciais como saúde e educação.
3: Miguel Ângelo esclarece que o texto não estabelece teto de gastos ou interferência na escolha das atrações, focando apenas na prestação de contas. A medida obrigaria também a divulgação detalhada de cachês, custos logísticos e fontes de custeio nos portais oficiais de transparência.
4: Direitos humanos.
2: A Câmara aprovou um projeto que proíbe condomínios de multar pessoas com deficiência por perturbação de sossego. A repórter Paula Bittar explica quando a medida se aplica.
5: A Comissão de Constituição e Justiça da Câmara aprovou um projeto que proíbe condomínios de aplicar multa por perturbação do sossego a pessoas com deficiência. A medida é válida apenas para os casos de comportamentos relacionados diretamente à deficiência da pessoa. O texto insere no Estatuto da Pessoa com Deficiência o dever dos condomínios de garantir o tratamento compatível à deficiência do morador, bem como de promover o equilíbrio entre o direito à moradia e a harmonia coletiva. A proposta que proíbe condomínios de aplicar multa por perturbação do sossego a pessoas com deficiência segue agora para o Senado Federal. Da Rádio Câmara, de Brasília, Paula Bittar.
3: Proposta que estabelece recursos mínimos para o Sistema Único de Assistência Social contou com voto favorável de Tiririca, do PSD de São Paulo. O projeto vincula parte da receita corrente líquida da União, dos Estados, do Distrito Federal e dos municípios ao financiamento do SUAS.
2: Pelo texto aprovado na Câmara com o apoio de Tiririca, o percentual mínimo começa em 0,3% no primeiro ano após a publicação e chega a 1% no quarto ano de implementação. A medida busca dar continuidade ao

0: financiamento dos serviços de proteção social.
1: Segurança Pública.
2: Projeto em debate na Câmara quer a punição para criminosos que expulsam moradores de suas casas. A repórter Mônica Tati explica.
3: Proposta em debate na Câmara dos Deputados quer transformar em crime a prática de expulsar moradores de suas residências mediante violência. O projeto também prevê punições para quem coagir moradores a colaborar com atividades criminosas, impor cobranças ilegais a comerciantes ou famílias, ou utilizar o monitoramento eletrônico clandestino. Segundo o autor, deputado Capitão Alden, do PL da Bahia, o objetivo é impedir que facções criminosas ou grupos armados dominem grandes áreas através do terror e da violência contra moradores e comerciantes. O Código Penal já prevê os crimes de ameaça, constrangimento ilegal e esbulho possessório, mas nenhum desses dispositivos reflete a gravidade da expulsão de moradores, segundo o Capitão Alden.
4: Famílias inteiras são expulsas de suas próprias casas sob ameaça de morte. Muitas vezes porque se recusaram a colaborar com criminosos, porque possuem parentes policiais ou porque estes parentes pertencem a uma outra facção rival ou simplesmente porque o tráfico decidiu tomar aquele imóvel. Na prática, essas organizações criminosas passaram a exercer um poder paralelo, dominando territórios, confiscando imóveis e impondo regras pela força.
3: Pelo projeto, o crime de expulsão de moradores por meio de violência, grave ameaça ou intimidação praticada por organizações criminosas será punido com reclusão de 8 a 12 anos e multa. Será enquadrado no mesmo crime quem pichar ou sinalizar imóvel com ordens de desocupação, participar de ordens de expulsão, destruir ou invadir imóveis para coagir moradores a sair, obrigar pessoas a praticar atos ilícitos, exigir o pagamento de taxas de moradores ou comerciantes e instalar e operar clandestinamente sistemas de vigilância eletrônica. A pena poderá ser aumentada em 1/3 se a vítima for pessoa idosa, criança, pessoa com deficiência ou mulher chefe de família. O projeto também agrava a punição de pichações que transmitam mensagens relacionadas a crimes, exaltação de organizações criminosas, racismo, preconceito ou incitação ao consumo de drogas. Nesse caso, a pena passa a ser de 12 meses a 2 anos de detenção e multa. A proposta que criminaliza a expulsão de moradores e comerciantes de suas propriedades mediante o uso de violência já foi aprovada pela Comissão de Segurança Pública e Combate ao Crime Organizado e deve ser votada por mais 3 comissões antes de seguir para o plenário da Câmara. Da Rádio Câmara de Brasília, Mônica Tati.
0: Olival Marques, do Podemos do Pará, é favorável à proposta de emenda à Constituição que integra União, Estados, Distrito Federal e municípios em ações de segurança. A proposta inclui a coordenação do Sistema Único de Segurança Pública, mantendo as competências dos entes federativos.
2: A PEC também amplia a atuação da Polícia Rodoviária Federal para o policiamento de rodovias, ferrovias e hidrovias federais. O texto, que tem apoio de Olival Marques, prevê ainda que a corporação auxilie forças estaduais a pedido dos governadores, além de atuar em situações de calamidade ou desastre.
0: Delegado Fábio Costa, do PP de Alagoas, defende a aprovação de projeto que determina que bens usados na prática de atividades ilegais e apreendidos pelo Estado passem para o poder público. A medida alcança, por exemplo, bens empregados no tráfico de drogas e no desmatamento.
2: Delegado Fábio Costa avalia que a medida pode desestimular práticas ilícitas ao atingir o patrimônio do criminoso. Relator da matéria na Comissão de Segurança Pública, o parlamentar aponta que os bens poderão ser usados na fiscalização de infrações que motivaram a apreensão.
0: Projeto de Vicentinho Júnior, do PSDB do Tocantins, torna obrigatório o uso de tornozeleira eletrônica por agressores que descumprirem medidas protetivas da Lei Maria da Penha. A proposta fixa um perímetro de 500 metros para o disparo do alarme.
2: De acordo com Vicentinho Júnior, a monitoração eletrônica deixa de ser facultativa e passa a ser exigida em caso de reincidência. Para o deputado, a medida garante tempo para que a mulher possa reagir e buscar proteção, além de acionar os órgãos de segurança.
1: Desenvolvimento Regional.
0: Silas Câmara, do Republicanos do Amazonas, votou a favor do projeto que cria regras para resolver disputas territoriais entre municípios vizinhos. A mudança dos limites dependerá de estudo de viabilidade e de consulta à população por meio de plebiscito.
2: O texto apoiado por Silas Câmara permite que parte do território de um município seja incorporada a outro, sem a criação de uma cidade. A proposta busca facilitar a definição dos limites municipais para evitar problemas na prestação de serviços públicos às populações das áreas envolvidas.
1: Economia.
0: O empreendedorismo feminino tem uma frente parlamentar que defende seus interesses no Congresso. A repórter Silvia Munhato traz mais informações sobre as principais medidas defendidas pelo colegiado.
5: A Frente Parlamentar pela Mulher Empreendedora lançou o Pacto pelo Empreendedorismo Feminino com o objetivo de obter o apoio do Estado e da sociedade para as políticas públicas voltadas para o setor, ou seja, ultrapassar a barreira dos governos, tornando as políticas permanentes. É o que explicou a coordenadora da Frente, a deputada Anne Ortiz, do PP do Rio Grande do Sul, em entrevista ao programa Painel Eletrônico da Rádio Câmara. A frente busca a aprovação do projeto que atualiza o teto dos microempreendedores individuais, MEI. O governo quer aumentar o máximo de faturamento anual para que uma empresa possa ser MEI de R$ 81 mil para R$ 110 mil em 2027 e R$ 140 mil em 2028. A correção evita que a empresa perca os benefícios de enquadramento como MEI caso seu faturamento aumente. Outro projeto importante para a frente é o Marco do Empreendedorismo Feminino, que, segundo a deputada Anne Ortiz, quer facilitar o acesso ao crédito para o público feminino.
6: Esse marco que nós estamos construindo é para que as mulheres tenham mais acesso ao crédito e a capital, até porque, inclusive, as mulheres hoje não conseguem ter tanto acesso ao crédito. O Sebrae também faz uma parceria muito grande com a gente, nos trouxe esses números. E muitas vezes não conseguem ter recurso, né, para buscar esse capital, não conseguem ter fiador, não conseguem cumprir com as exigências, mesmo que o público feminino seja muito melhor pagador, né?
5: A deputada afirmou ainda que é preciso ter políticas diferenciadas para as nanoempreendedoras, que têm rendimento até a metade do MEI, cerca de R$ 40 mil por ano. Neste caso, seriam importantes ações que visassem a sobrevivência das empresas, como atividade de educação financeira. Da Rádio Câmara de Brasília, Silvia Minhato.
2: Grace Elias, do PL de Minas Gerais, apresentou o projeto que institui uma política de fomento, incentivo e promoção do empreendedorismo feminino. A proposta estabelece eixos para incentivar negócios com foco no aumento da autonomia econômica, no acesso a capacitações e na inovação.
0: O texto de Grace Elias prevê prioridade de atendimento para empreendedoras em situação de vulnerabilidade social. Na avaliação da deputada, a medida busca reduzir barreiras históricas no ambiente de negócios e impulsionar a geração de renda para as mulheres.
2: A J. Albuquerque, do PP do Ceará, é favorável à adesão do Brasil à Convenção Internacional de Hong Kong para a reciclagem segura de navios. Ele explica que o acordo estabelece normas para o desmonte sustentável de embarcações, assegurando a proteção ambiental e a salvaguarda dos trabalhadores.
0: A J. Albuquerque acredita que a medida vai atrair investimentos para a criação de estaleiros verdes na costa brasileira e qualifica o país para disputar o mercado global de reciclagem naval. Para ele, o alinhamento às diretrizes da Organização Marítima Internacional gera empregos e fortalece o setor portuário nacional.
1: Agricultura.
2: Marcelo Álvaro Antônio, do PL de Minas Gerais, sugere a criação do programa de apoio à logística do apicultor e do meliponicultor. O deputado defende incentivos fiscais para a compra de veículos utilitários novos de fabricação nacional para o setor.
0: Marcelo Álvaro Antônio defende a alíquota zero de IPI e redução de 40% no PIS/COFINS para produtores rurais cadastrados. O deputado alega que o acesso a veículos adequados é um dos principais gargalos enfrentados por pequenos apicultores e pela agricultura familiar.
1: Meio ambiente.
2: A Câmara analisa a obrigatoriedade de telhados verdes em novos edifícios públicos. O repórter José Carlos Oliveira nos conta como está o debate sobre a proposta.
7: A Câmara dos Deputados analisa o projeto de lei que obriga a instalação dos chamados telhados verdes em novos edifícios públicos e em novos empreendimentos residenciais construídos com recursos públicos. Também prevê incentivos fiscais e de crédito para a adoção voluntária dessa medida pela iniciativa privada. Na prática, os telhados verdes são uma cobertura de substrato e vegetação instalada no topo dos prédios. Autor da proposta, o deputado Fred Linhares, do Republicanos do Distrito Federal, destaca a vantagem dessa técnica para enfrentar, pelo menos localmente, os efeitos do aumento da temperatura do planeta em tempos de mudanças climáticas.
8: Existem estudos que demonstram benefício aí dos telhados verdes no conforto térmico das edificações e também na retenção de água da chuva. E é importante deixar claro que o telhado verde sozinho não vai resolver o problema das enchentes ou do calor nas cidades, mas é uma ferramenta importante para tornar nossas construções e nossas cidades mais preparadas para os problemas que o Brasil já enfrenta hoje. Se o clima está mudando, a forma como a gente constrói também precisa evoluir.
7: No caso dos prédios públicos, o projeto de lei deixa claro que a obrigatoriedade só poderá ser dispensada com a apresentação de parecer técnico assinado por engenheiro, arquiteto ou urbanista que ateste a impossibilidade de instalação das coberturas vegetadas. O texto foi aprovado na Comissão de Meio Ambiente, onde a relatora, a deputada Duda Salaber, do PSOL de Minas Gerais, ressaltou que os telhados verdes funcionam como uma espécie de colchão térmico. Ela citou estudos que constataram queda média de 4 graus Celsius nos picos de temperatura durante o dia, quando essas coberturas vegetadas eram comparadas com os tetos convencionais. A proposta de obrigatoriedade de telhados verdes em novos edifícios públicos e de incentivos para a adoção da medida nos prédios particulares ainda vai passar pela análise das comissões de desenvolvimento urbano, de finanças e tributação e de Constituição e Justiça. Da Rádio Câmara de Brasília, José Carlos Oliveira.
1: Últimas notícias.
0: O jornal Câmara dos Deputados, que foi gravado hoje em Minas Gerais, nos estúdios da Rede Câmara Sete Lagoas, dentro do projeto O Brasil na Voz, vai ao ar na próxima sexta, dia 25.
2: E na sexta-feira, a equipe do jornal Câmara dos Deputados estará em Vitória da Conquista, na Bahia, para mais uma gravação itinerante da Voz do Brasil.
0: Lado a lado, um âncora da Rádio Câmara de Brasília e um âncora da emissora local vão apresentar as notícias relacionadas à Câmara dos Deputados. O programa gravado em Vitória da Conquista vai ao ar na segunda-feira, dia 28.
2: Termina agora o jornal Câmara dos Deputados, produzido pela Rádio Câmara, com trabalhos técnicos de Wellington Teles e apresentação de Val Monteiro e Luciana Vieira. Uma boa noite para você.
0: A Voz do Brasil está de volta amanhã. Boa noite.
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